Isaías teve a experiência de participar de um culto no céu. E quando ele chegou lá, ele viu anjos com seis asas.

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2: Minha mãe tava passando por um momento difícil e ela tava com depressão. E ela chegou à noite, num certo período da madrugada, e ela começou a tentar se matar. A gente mora num condomínio e ela tentou pular da janela. E nessa época eu tava passando por uma guerra espiritual, eu tinha acabado de reconciliar. E nessa noite eu entrei pro quarto e falei pra Jesus que eu não conseguia, porque eu tava totalmente ferido. Eu tava totalmente abatido. E foi aí que surgiu a ideia, né? Foi ele que começou a ministrar no meu coração. Quando as pessoas elas estão passando certo tipo de situação em momentos difíceis, muitas vezes a gente tá ferido, a gente tá abatido no chão. E é aí que ele aparece, pega na nossa mão e decide caminhar. E foi o que aconteceu comigo. Naquela madrugada eu escrevi a canção, revigorou as minhas forças. E eu consegui continuar, que ele não desiste. E foi o que aconteceu comigo naquela noite. Eu ouvi o Espírito Santo falar comigo.

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0: 22h41.
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3: 23 horas e 3 minutos.

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1: Abra sua Bíblia, Provérbios capítulo 31, versículo 10. Mulher virtuosa, quem achará? O seu valor muito excede as finas joias. Vou ler de novo. Mulher virtuosa, quem achará? Isto é, para ter uma mulher virtuosa, e uma mulher virtuosa é também uma mãe virtuosa, é uma esposa virtuosa, para ter uma mulher virtuosa dá trabalho. Quem encontra, diz a Bíblia, que encontrou o favor de Deus. E homens nobres é que encontram mulheres nobres, porque mulher nobre não dá espaço para homem medíocre, para homem pequeno, que pensa pequeno. O seu valor muito excede a finas joias, então quem tem, valoriza. Valorize. Provérbios 31, versículo 28. Levantam-se seus filhos e dizem: tu és bem-aventurada. Seu marido também a louva. Então os filhos louvam, o marido louva. Versículo 29 do capítulo 31. Muitas filhas têm procedido virtuosamente, mas tu és de todas a mais excelente. Uau! Que declaração que esse marido fez, hein? Muitas mulheres são virtuosas, ele está dizendo, mas tu és de todas a mais excelente. O versículo 30 diz: enganosa é a beleza, porque beleza passa. Você vê que a gente vê na televisão um povo que vai correndo aí, tentando ajeitar a face, ajeitar a cara, puxa daqui, espicha dali, e daqui a pouco a gente olha, já não é mais a mesma pessoa, não é? Fica aquela boca feia, estranha, aquele olho feio, estranho. Porque não é possível continuar belo a vida toda, bela a vida toda. Então enganosa é a beleza, ela passa. E vã a formosura. Mas a mulher que teme ao Senhor, essa sim será louvada. O que adianta passar e dizer assim, não tem nada na cabeça? Fala ou não fala? E se tiver muito sensual, ainda diz assim, pomba gira, coitado do marido. Mas a mulher que teme ao Senhor, esta será louvada, ela será honrada. E nós temos muitas e muitas e muitas mulheres neste ministério, mulheres honradas, mulheres de fé, mulheres de atitudes, mulheres nobres, mulheres que temem ao Senhor. Eu estou falando com elas? Cadê as mulheres de honra? Tem mulheres de honra aqui, homens? Provérbios capítulo 22, versículo 6 diz: ensina a criança no caminho que deve andar, e ainda quando for velho, não se desviará dele. Aquilo que você ministrou, minha filha, aquilo que você ensinou, que foi colocado lá no coração, ainda que esteja andando por caminhos tortuosos, sabe o tempo todo que é confrontado pela palavra que está dentro do seu espírito. Estamos hoje homenageando as mães, um tributo necessário àquelas que podem ser consideradas mães de verdade. Sabemos que muitas mulheres não são dignas de serem chamadas de mães, pois abortam seus filhos, assassinam seus filhos, jogam-nos na lata de lixo. Há também mães que impõem sobre seus filhos torturas, castigos extremos, sofrimento, abandono, etc. Sem falar naquelas que desonram seus filhos pelo comportamento pecaminoso que exercem quando descambam para a prostituição e para as drogas. Porém, a grande maioria das mulheres honram de fato a posição de mães que ocupam, e eu estou falando nessa hora não somente para você que está aqui, mas estou falando também através da internet, pelo nosso site, estou falando também para a rádio, através da FM Vida 104.9. Então, muitas mulheres estão me ouvindo. Muitas delas, até mesmo a própria, dão a própria vida pelos seus filhos, fazendo de tudo para que possam crescer e ocupar espaços de destaque no mundo em que vivemos. Há exemplos de mães que até mesmo passaram privações, fome, para que seus filhos se formassem numa faculdade. E nas Escrituras nós encontramos vários exemplos de mães, e eu quero colocar uma aqui. Primeiro, eu poderia falar sobre Eva, mas eu quero colocar de uma mulher que viveu já num contexto de muito, muito pecaminoso, e também num contexto já de uma terra já bastante habitada. Falo primeiramente aqui de Sara, a mãe da fé. A história de Sara é uma das mais dramáticas e bonitas. Esposa do patriarca Abraão, Sara não tinha filhos porque era estéril. Ela só foi mãe por causa de um milagre de Deus em sua vida. Deus abençoou Sara e ela tornou-se mãe na velhice. Sara, esposa do pai da fé e se tornou também a mãe da fé, estava com Abraão quando Deus o chamou, quando ele saiu da casa de seus pais e seguiu, e ela foi com o marido sem saber para onde ia. Isto é uma crise muito grande no coração de uma mulher, porque toda mulher preza por segurança, faz parte do seu DNA. Os homens estão ligados à aventura e à conquista, a mulher à estabilidade. Quando um homem fala em mudar, a mulher, ele pensa só em mudar de cidade por causa do salário que vai receber, da promoção profissional, mas a mulher pensa na família. Ela pensa nos filhos, ela pensa na escola, ela pensa em como é que será a cidade, como é que serão os vizinhos. Pensa em tudo isso. Então, com certeza, foi um grande desafio para Sara acompanhar o marido que ia, não sabia para onde. Porque Deus só diz assim: vai para uma terra que eu vou te mostrar. Não sabia, sai da sua parentela, sai do meio dos seus, sai da sua nação, Ur dos Caldeus. Ela não sabia para onde estava indo, mas ela estava ao lado do seu marido, apoiando-o e exercendo ou exercitando a fé naquilo que Deus falou. Sara sofreu tudo que Abraão sofreu, enfrentou todas as lutas do seu lado. Isso por si só já nos fala muito a respeito dessa serva de Deus. A história deles, de Abraão e Sara, se passou por volta de 1900 anos antes de Cristo e repercute através dos séculos. Sara e as constantes mudanças, vejam só, como eu disse, era uma mudança de cultura e subcultura. Ela sai de Ur, Arã, Canaã, e em Canaã, Siquém, Betel, Ai, Negev e outros, e depois no Egito, e depois de volta. Tempos de mudanças abruptas requerem das pessoas habilidade de adaptação rápida. Quando eu falo isso para vocês, me passa à mente algumas histórias. Eu conheço uma mulher, mora em Minas Gerais, e o marido fez um concurso e foi promovido a delegado de polícia. Ele veio trabalhar em Trancoso e ela ficou em Governador Valadares. Ela ficou alguns meses com ele aqui e disse: eu não vou continuar aqui porque eu não gostei. Eu vou voltar para a minha cidade, onde está minha mãe, a minha família. Esta não é uma mulher sábia. Porque a mulher sábia, o marido foi, ela está junto com ele. Ela está ao seu lado, respaldando-o, abençoando. Este homem, um homem bom, um casamento que já dura mais de 15 anos assim, onde se vem uma vez por mês, ou um fim de semana por mês, porque ela insiste em viver distante do seu marido, expondo-o, correndo riscos ela e correndo mais riscos ainda ele. Conheço outra dessa cidade, se casou, o marido mudou para outra cidade e ela simplesmente separou dele porque não quis mudar junto com o marido. Misericórdia. Sara tem muito a ensinar para as mães dessa geração, onde tudo muda e onde tudo muda muito rápido. Coloque-se imaginariamente por alguns segundos no lugar de Sara. Quando Abraão ouviu Deus mandar sair da sua terra, da sua parentela, e ir para um lugar que Deus lhe mostraria, Sara foi junto. Ele teve que deixar para trás todos os seus sonhos, planos e vontades. Ela teve que deixar para trás todos os seus sonhos, planos e vontades para seguir o seu marido em meio a um deserto. Em momento algum a vemos murmurar, reclamar. Ela era uma mulher submissa e uma mulher de fé. Porque tem aquelas que vão, mas vão azedas, e azeda a vida do marido, e azeda a vida dos filhos. Diga: misericórdia. Se quisermos ser homens e mulheres de Deus, e se quisermos que os planos de Deus se realizem na nossa vida, precisamos ser homens e mulheres de fé, submissos à sua vontade, e que caminham no deserto da vida, crendo que os planos de Deus se concretizarão. A diferença é que Sara, ela está ao lado apoiando ao marido, mas também ela está com seus olhos colocados nos céus, ela está com a sua esperança em Deus. Porque o Senhor faz uma promessa de que daria filhos, ela é estéril, ela crê no milagre. Só que depois das promessas, os anos foram passando, passando e passando, e ela não vê a promessa, aí ela vacila. Então, como era costume na cultura, o homem ter que ter filhos, então pegava-se uma mulher, uma escrava, e dava para o marido, ele podia casar-se com outra para ter filhos. E ela vacila. E pode falar a verdade? Que bom que ela vacilou. Me entenda, porque se ela não tivesse errado em nada, não ia servir de exemplo para nós, nem servir de exemplo para a nossa geração, não ia servir de exemplo para você, mulher, que passa as guerras, que passa, que sofre o que sofre, e que tem ocasiões que vacila, e depois levanta a cabeça, pede perdão, olha para histórias como esta de Sara, que serve de inspiração para você, e você se posiciona diante de Deus, e rompe, e vence. Aleluia! Não era perfeita. Não é fácil, a guerra era grande, ela era estéril, e além de estéril, velha. Até que um dia o anjo volta na sua casa e diz: daqui a um ano Sara vai ter o filho. Ela estava atrás da porta, ouviu e riu no coração. Ela não saiu de dedo estendido e foi lá fora onde estavam aqueles homens. Não vem com essa letra, essa história para cá não, que eu estou cansada de ser enganada. Ela não faz isso. Só no seu coração que ela riu. Passou o pensamento na mente. Sendo eu velha e velha, meu marido teria ainda prazer? Aí Deus diz assim: por que Sara riu? Aí ela pôs a cara para o lado de fora: eu não ri. Você sabe que você riu. Pois é, vai ter, vai se cumprir. E se cumpriu. Glória a Deus! E se cumpriu. E eu te digo, mulher de fé, vai se cumprir as promessas de Deus na sua vida. Fique firme na presença do Senhor. Glória a Deus. Quantas vezes nós também nos desesperamos e queremos de algum modo fazer acontecer, como se fosse possível arrancar algo das mãos de Deus. Sara queria ajudar Deus a cumprir a promessa, porque estava aflita. E quantas vezes nós queremos ajudar Deus ser Deus? Deixe Deus ser Deus, porque Ele vê o que eu não vejo, o que você não vê. A minha visão e a sua visão é limitada. O que a gente vê agora não é de fato aquilo que será amanhã. Então descanse no Senhor. Será que tem alguém aqui assistindo esse culto aqui para celebrar diante de Deus? Será que você se conectou que Deus está aqui para falar contigo nessa noite através da minha boca? Então fica ligado, fica como quem recebe. Sara precisava do sobrenatural de Deus. Tem alguém aqui que precisa do sobrenatural de Deus além de mim? Sara precisava de um milagre. Tem alguém aqui que precisa? As lutas que você está passando, as guerras que você enfrenta, é só um milagre. Então está aí, é um milagre mesmo e Deus vai fazer. Deus visitou Sara na sua velhice. Não tem ninguém aqui com 90 anos, tem? Sara ficou grávida aos 89. Aos 90 ela ganhou a criança. Hein? Imaginou aqueles peitinhos lá embaixo, assim, lá perto do joelho. A mulher engravida e agora eles começam a encher, começa a subir, daqui a pouco estão. Ué, ou não é? Encheu. Será que isso? Claro que deu uma sustância também para Abraão, você não acha não? Deus visitou Sara na sua dificuldade, na sua limitação, na sua dependência de Deus. Portanto, espere no Senhor, aguarde no Senhor, que Ele vai visitar você. Diga bem forte: Deus cumpre promessas. Diga mais forte. A visitação de Deus nos renova a fé, traz transformação de vida. Deus cumpriu sua promessa e visitou novamente aquele casal e Sara ficou grávida. O milagre aconteceu, a bênção veio. Olha o que diz a carta aos Hebreus, capítulo 11. Pela fé, também a própria Sara recebeu o poder para ser mãe, apesar do estado avançado de sua idade, pois ela teve por fiel aquele que havia feito a promessa. Aleluia! Quem fez a promessa, ela diz, é fiel. Eu creio e se cumpriu. Glória a Deus. Glória a Deus. Quando foi que se cumpriu? Diga assim, no tempo de Deus. Mais forte. Na hora de Deus. É que Ele nos abençoa de acordo com a sua vontade soberana. Olha para quem está do seu lado e diga, é na hora de Deus. É no tempo de Deus. Aleluia. Então não desista dos seus sonhos. Olha para quem está do seu lado. Se seus filhos hoje te fazem chorar, a Bíblia diz que choro pode durar uma noite, mas alegria virá ao amanhecer. A sua vida não será de lágrimas. O tempo da lágrima vai passar, e virá muito riso. Riso. Deus vai colocar riso no seu colo. Como é que é o nome do filho de Abraão e Sara? Como é que significa o nome? Riso. Aleluia. Riso. Glória a Deus. Tem uma outra mulher para a gente falar sobre a vida dela, Joquebede, a mãe de Moisés. Está em Êxodo, no início de Êxodo, o capítulo 2, versículo 9, diz assim: então disse a filha de Faraó: leve este menino e cria ele para mim, eu vou pagar seu salário. E Joquebede colocou o menino no colo, levou para casa e criou. Quem era o menino? Filho de quem? Dela. Ela era judia, da tribo de Levi, e viveu no período do cativeiro de Israel no Egito. A Bíblia fala que depois da morte de José, uma nova dinastia ascendeu ao trono, que não conhecia José e seus feitos. E o povo de Israel, que estava na terra de Gósen, onde estavam prosperando e muito e se multiplicando sobremaneira, este faraó ficou preocupado e disse: bem, este povo está crescendo muito, daqui a pouco será maior do que nós, ou vai se juntar com os nossos inimigos, ou vai se levantar contra nós e nos tomar o reino. Então teve um plano maligno de mandar matar as crianças que nascessem. E começa então um tempo de choro, matar os meninos que nascessem. Começa um tempo de muita dor, de muito choro. Uma mulher engravidava e ficava orando para que não fosse menino, fosse menina. E quando nascia um menino, o desespero vinha. Ao invés de se alegrar com a chegada da criança, era vestida de luto. E nasce Moisés. E esta mãe decidiu, diga, decidiu, escondê-lo. Ela decidiu lutar pelo filho, ela decidiu lutar pelo sonho. E ela diz: eu vou lutar. Todos os dias os filhos, os meninos que nasciam eram arrancados de suas mães, mas ela resolveu correr o risco. E por 3 meses ela consegue esconder. Chega um momento que não dá para esconder mais. E ela então prepara um cestinho de junco, preparou para que se tornasse impermeável, é isso? Essa é a palavra? Impermeabilizado. E aí ela coloca o cestinho no rio. Olha a ousadia dessa mulher. E ela põe esse cestinho no Nilo, no rio Nilo, no horário que ela sabia que a filha de Faraó tomava banho. Olha para você ver que loucura. Se de Faraó vem o comando, a lei, o decreto para matar os meninos, e ela coloca o filho no rio, coloca a sua filha para tomar conta, para ficar escondidinha lá no meio do mato, olhando as margens do rio. E o cestinho vai em direção à princesa que está tomando banho, juntamente com suas criadas que a acompanhavam. E quando ela vê e ouve o choro, ela manda pegar e percebe: isso é filho de judeu. E o Espírito de Deus agiu, respaldando a fé daquela mãe, porque encheu o coração da filha de Faraó, da princesa, de amor. E ela tomou para si como seu filho. E na mesma hora, a menina sai do meio do mato e diz: a senhora quer que eu pegue alguém para cuidar dele? Você sabe por que essa menina é ousada? Porque ela é filha de uma mãe ousada. Porque ela é filha de uma mãe que tem fé. Porque ela é filha de uma mulher que tem coragem. É assim, quando a gente é oprimido, os nossos filhos são oprimidos. Quando a gente é livre, os nossos filhos são livres. Quando a gente enfrenta as guerras, os nossos filhos aprendem a lutar, a não desistir, a serem ousados. As mãos que embalam o berço e as mãos que dirigem o mundo, diz um presidente americano. Então, minha filha, você ser uma mulher nobre, você não faz só bem para os seus filhos, não. Você faz bem para a sua descendência. Você deixa um legado. Quando você é uma mulher que serve a Deus, acredita em Deus, tem fé em Deus, anda com Deus, os seus filhos também vão imitar os seus passos. Por quê? O cavaco não foge longe do pau. É. Aleluia. Mulher, você não sabe a importância que você tem para Deus. E o diabo sabe da importância de você. Por isso te ataca tanto. Por isso procura te afligir tanto. Por isso se levanta tanto contra a sua vida. Porque a palavra de Deus diz que a mulher sábia edifica a sua casa. O cara pode ser o mais troncho, o mais grosso, o mais louco. Se a mulher é sábia, essa casa é abençoada por causa da vida dela. Esta casa fica segura por causa da vida dela. O cara é um maluco que joga tudo fora, mas tem uma mulher centrada e ela acode, ela sustenta, ela chora, ela clama, ela age, ela aconselha, ela intervém. Lembra de Abigail? Hein? Casada com um louco, nobre, forte, poderosa, uma bênção. Aleluia. E aí, a filha de Faraó, a princesa, disse: então pode buscar lá a mulher para cuidar desse menino para mim. A menina sai voando, corre lá e traz a mãe. Mãe, mãe, a filha de Faraó está com Moisés. Ela adotou ele, mãe. Olha que coisa louca, linda, maravilhosa, gloriosa. Mãe! E ela diz que quer contratar uma mulher para cuidar dele. Ah, eu fico imaginando como essa mulher, Rafael, foi correndo, Joquebede, e olhando para as outras e dizendo: valeu a pena. Ela não se conformou com o caos, com a desgraça, com a tendência para o mal. Não se conforme. Ah, meus filhos nasceram no buqueirão, mas se você não tiver mentalidade de buqueirão, você vai sair dali. Meus filhos nasceram pobres, eu sou pobre. Mas se você tiver um coração grande, uma mulher nobre, Deus vai mudar sua história, vai erguer sua família e você vai ter um testemunho glorioso para contar. Não tive chance de estudar, mas para ter sabedoria não precisa de ter cultura, porque tem muita gente que estudou e a cabeça é pequena, é medíocre. Mas se tiver chance, decida estudar, investir. Porque sei de pessoas que depois dos 60 anos de idade, quando aceitaram Jesus como Senhor e Salvador, resolveram ir para a escola, motivados por causa da palavra de Deus, porque queriam aprender a palavra de Deus. Nada é impossível, é difícil demais para quem tem vergonha na cara, para quem tem coragem, para quem tem força, para quem decide e para quem se tornou a habitação do Espírito Santo de Deus. Tem alguém vivo aqui? Aleluia. Aleluia. Glória a Deus. Que lições nós podemos aprender com Joquebede? Não desistir dos filhos, diga bem forte. Hehehe E quem não desiste, Deus dá estratégia, criatividade e coragem para fazer diferente, fazer o que ninguém fez. As outras mulheres só entregavam, chorando, ou tentavam segurar, e os filhos eram arrancados pelos soldados. Ela escreveu uma história diferente. As drogas não vão arrancar os seus filhos, a bebida e a prostituição, não! Se você se posicionar. Tem alguma mulher viva nesse lugar aqui para receber essa palavra? Ela não aceitou o caos como destino. É possível fazer diferente. Tem que ter um meio de mudar a história da minha família. Esta é a posição de uma vencedora, de uma guerreira, de uma mulher de honra. Ela revelou ser uma mãe zelosa. Fez o cestinho, fez uma tampa, colocou a filha para cuidar, para ficar olhando para ver o que ia acontecer com aquele cestinho no rio. Ela revelou fé inabalável em Deus. Ela protegeu o filhinho da morte ao nascer, cuidou dele enquanto pôde. Não sabia o que aconteceria, mas ela confiava em Deus. Tem horas que a gente não sabe como é que vai ser o amanhã. Tem hora que a gente não sabe como é que vai ser as próximas horas. Mas a gente decide descansar, se lançar nos braços do bom pastor. O meu pastor, e nada me faltará. Oh, aleluia. A mãe zelosa não perde o filho de vista. A qualquer momento ela pode falar onde os seus filhos estão, o que estão fazendo e com quem estão. E desceu a filha de Faraó para tomar banho no rio. E a mãe colocou a filha para olhar, para dar notícia. Miriam ofereceu à princesa os serviços de sua própria mãe para cuidar do irmãozinho. Joquebede foi escolhida para amamentar o próprio filho e ainda por cima recebeu salário por seu serviço. Que tremendo é o plano de Deus para os seus filhos. Quais? Para aqueles que decidem agir, para aqueles que não ficam de braços cruzados. Queria que você ficasse em pé, que eu quero orar por vocês. Aleluia. Aleluia. Aleluia. Preste atenção, por favor. Eu precisava hoje aqui falar ainda da mãe de Timóteo, Lloyd, Eunice, de Maria, a mãe de Jesus, de Ana. Mas eu queria encerrar essa ministração falando rapidamente de uma mulher que viveu na Inglaterra no século 17. Ela teve inúmeros filhos. Se não me falha a memória, 17 filhos. Ela é simplesmente a mãe de John Wesley e Charles Wesley, ou Carlos Wesley. Nome dela, Susana Wesley. Quantos filhos? 7? 17. Tem que ser muito fera, não tem? Os seus filhos, John, João e Charles, Carlos, foram os instrumentos de Deus para o avivamento na Inglaterra, que mudou a sorte da Inglaterra espiritualmente, socialmente e economicamente. A Inglaterra é a potência que é ainda hoje, a partir da vida desses homens. E que também foram instrumentos de Deus para ministrar a nova Inglaterra, os Estados Unidos, que estava sendo colonizado naquela época pela Inglaterra. Agora preste atenção em algumas coisas assim que eu apurei sobre a vida dela em relação aos filhos. Suzana mantinha um horário rigoroso em seu lar. Presta atenção. Ela era disciplinada, metódica na direção das suas atividades diárias. Seus filhos eram ensinados sobre a importância da confissão. Quando eles faziam algo errado e confessavam completamente, ela não os punia. Se o filho aprontasse, confessasse, falasse a verdade, ela não punia e louvava o filho por sua honestidade. Ela sempre recompensava a obediência. O menino obedeceu, ela recompensava. Quando era necessário disciplinar seus filhos, Suzana era moderada e gentil. Quer dizer, posso que ela não gritasse, vou torcer seu pescoço. Não. Vou quebrar sua cabeça. Não. Moderada e gentil. Mas muito consistente, firme. Ela nunca permitia ser manipulada pelos choros. Hoje eu saí para almoçar junto com Simone em Hadassah. E aí eu fui a um determinado restaurante e ali eu vi algumas ilustrações para a ministração de hoje à noite. Um menino de uns 3 aninhos manipulando os pais. Para comer, o pai punha a comida no garfo e tinha que fazer um zigue-zague, fazer uma coisinha, uma gracinha para ele abrir a boca, para ele enfiar a comida. Ele dava um grito, eles faziam a vontade dele. Ele dava outro grito, eles faziam a vontade dele. Está tudo errado, não está? Mas tem gente aí que menino de 1 ano, 2 anos, 3 anos está esperneando, dando calundu, né? Baiano fala calundu, né? Birra. E você cede para evitar escândalo. Ela nunca permitia ser manipulada pelos choros dos filhos. Barulho nunca era permitido em sua casa. Quantos filhos? Respeito pelos outros era uma obrigação. E deixa eu abrir um parênteses aqui para honrar minha mãe, que quando eu e minhas irmãs a gente brigava, ela pegava a gente, põe um de frente do outro, fazia abraçar e pedir perdão, porque dizia, irmão não pode ser inimigo um do outro. A nenhuma das crianças era permitido invadir a propriedade de um irmão ou irmã, por mais insignificante que fosse, isso é, aquilo que era do outro não podia ser tocado. 1 centavo ou 25 centavos não podiam ser tocados se eles pertencessem ao outro. Menino pega as coisas, chega em casa. Aliás, a mãe não está nem lá, né? Para saber, né? Me lembro que uma vez eu tinha uns 7 aninhos. Cheguei em casa com um carrinho. Minha mãe me pegou. Muito dura, também não precisa ser dura assim não. Pegou para as orelhas e quase arrancou meus ouvidos. E me levou lá na casa onde eu falei que tinha ganhado. Para pegar, assim, levando para a rua pela orelha. Eu não quis mais presente a partir daquele dia. E me levou para perguntar se eu tinha ganhado mesmo aquele brinquedo. Então tem que olhar a bolsa dos filhos, não tem? Que vem da escola? Hein? Todas as promessas feitas tinham que ser mantidas. Suzana não permitia que as crianças deixassem a casa sem permissão. Para sair, tinha que pedir. Conferências semanais eram realizadas com cada filho e ela os tratava de acordo com seus temperamentos individuais. Ela gastava 2 horas ininterruptas todas as noites de quinta-feira com John Wesley. Ela tinha uma sensibilidade. Deixa eu contar uma para vocês aqui. Eu tenho um livro, uma biografia dela, grossão assim, é maravilhosa. Uma vez pegou fogo na casa dela. Era uma casa de 2 andares, de madeira. E pega menino, aquela loucura toda e tenta tirar alguma coisa. Quando chega lá embaixo, que contou os meninos tudo, ela lembrou, descobriu que faltava John Wesley. Lá em cima. E voltaram correndo então para pegar John Wesley. E aí ele ficou com o apelido, um tição tirado do fogo. Foi o cara que foi usado por Deus para o avivamento, para o fogo de Deus na Inglaterra e nos Estados Unidos. Quando ela percebeu que Deus tinha um quê com aquele menino por causa daquele livramento que deu, ela toda semana, toda quinta-feira, 2 horas investindo nele. Os filhos dela, especialmente John Wesley e Carlos Wesley, sabiam o grego e o hebraico. Hebraico Antigo Testamento, grego Novo Testamento. Fera, hein? Ela não tinha tempo para assistir novela, não? Não tinha, não. Que sorte que nem tinha novela, né? Que bom, né? Mas tinha outras coisas, né, que chamava a atenção dela. O que você acha? Claro que tinha. Exercícios religiosos eram dados às crianças cedo e à noite, todos os dias, de manhã e à noite. Todos eram ensinados a orar em alta voz e a oração do Senhor era repetida cada manhã e de noite. A oração do Pai Nosso, de manhã e de noite, todos tinham que repetir. As crianças liam altas escrituras todas as noites. Os filhos mais velhos liam para os mais jovens e grande parte da noite era gasta cantando. Um dos maiores poetas sacros, um dos maiores compositores e cantores. Sabe o nome? Carlos Wesley. Um filho foi usado para pregar, o outro foi usado para compor as canções do avivamento. Orações com toda a família eram realizadas todas as manhãs. Ai, apóstolo, eu estou ficando aqui é deprimida em ver que eu estou falhando tanto. Mas ainda é tempo. Ainda é tempo. Porque você conta com a ajuda do Espírito Santo de Deus. Mude as prioridades. Pare de perder tempo. Sabe por quê? De você, mãe, e de você, pai, depende o futuro da próxima geração. E se eles estiverem bem alicerçados, aí você vai ver os filhos dos seus filhos também nos caminhos do Senhor, sendo homens e mulheres de honra em todos os segmentos da sociedade, homens de bem, mulheres de bem, gente que ama o Senhor, que tem temor de Deus no coração e desejo por justiça social. Aí nós teremos uma cidade melhor, um país melhor, um mundo melhor. E assim de geração em geração, porque do contrário, ninguém resolve. Está nas nossas mãos. E você, vó, você tem uma oportunidade muito gloriosa de ajudar as suas filhas, especialmente nesse tempo que as mulheres estão com a vida tão corrida e que algumas delas são forçadas a trabalhar fora. Porque se você não tiver nessa necessidade, minha filha, aproveite a honra, o privilégio de gastar seu tempo investindo na vida, no caráter, na personalidade dos seus filhos. E se você tem essa necessidade, aonde você estiver trabalhando, você vai ficar conectada com a sua casa, ligada. Amém? Ligada, atenta. Aproveite as tecnologias que nós temos hoje para o seu bem. Telefone que é miozinho, cadinho, tem um tal do zap zap, é o WhatsApp. É. Fala de graça. Você monitora pelo Facebook, você sabe o que, que eles fazem, onde estão, com quem estão. Por e-mail, por mensagem, por telefone, com a sua presença. Amém? Fiquem todos em pé. Quero orar por vocês. Ah, posso, mas eu crio meus filhos sozinho. Se você estiver com Jesus, você não está sozinho. Um com Jesus é a maioria. E tem a célula, tem os líderes para te ajudar, para ajudar a levar o fardo. É, essa igreja é uma igreja que se reúne nas casas. Tem as reuniões de discipulado para tratar seu caráter, para abençoar você, para equipar você. Pai, eu quero te louvar, porque eu posso dizer com alegria e com gratidão que nós temos uma geração de mulheres de honra, de fé, de atitude, de coragem, determinadas. E eu quero nesta hora declarar o Espírito do Senhor fortalecendo-as, enchendo-as da tua graça, manifestando a glória do Senhor sobre elas. Quero te louvar por cada uma, abençoar a cada uma, abençoar a família, abençoar os filhos, abençoar o lar, abençoar o cônjuge, declarar a tua mão e te abençoo e te declaro fortalecido e proclamo que haverá uma guinada na sua vida e família a partir de hoje, em nome de Jesus, e por terra todo levante do diabo contra a família, em nome de Jesus. Amém. E graças a Deus.

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0: Glorifica aquele que reina. Oh, graça maravilhosa. Oh, presença de Deus.
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0: meia-noite e 13 minutos.
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4: Meia-noite e 31 minutos.

0: Meia-noite e 51 minutos.
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0: 1:11.
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2: Ele está aqui nesta noite. Oh, Espírito Santo, Paráclito Divino, Deus Eterno, diante da Tua presença nós estamos, ó Pai. Enche o nosso cântaro nesta noite. Vem sobre nós como uma corrente de águas. Inunda o nosso ser. Faz vibrar o nosso coração na Tua presença. Porque Te amamos. Tu és o nosso Deus e o nosso Rei.

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1: Uma hora e 31 minutos.
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0: 1:47.
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8: 2 horas e 5 minutos.
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2: Vamos contemplar o varão? O varão é Jesus, o filho do Deus Altíssimo. Aleluia! Oh, glória! Louvado seja Deus! Contempla este varão que chegou.

ajudar. Mas com tempestade varão que chegou agora, vai dando glória, vai recebendo cura, em nome de Jesus de Nazaré. Aleluia! Eu dei um glória e o varão desceu, trazendo a resposta do poder de Deus. É dando glória que recebe vitória. Aleluia! Dá glória a Jesus!

rei, o varão desceu, trazendo a resposta do poder de Deus. Vai dando glória e ele vai te responder.

0: responder-te-ei. Está escrito, clama ao Senhor e ele vai te responder. O varão guerreiro é Jesus.
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3: Vamos profetizar nesta noite assim. É hoje que eu vou receber a bênção de Deus sobre a minha vida. Diga, é hoje. Com fé, é hoje. É hoje. É hoje. É hoje. Cadê o povo aqui que tem canela de fogo neste lugar? Oh, Shumini Kandra, Shumini Kandra.

0: Deus está movimentando as águas nesta noite. Tudo que está sendo impedimento sobre a tua vida está caindo por terra neste lugar. Se você está enfermo, ele vai curar a sua enfermidade.
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0: Obediência absoluta de Israel, um tempo de sequidão. E ele diz assim, e nossas palavras seriam assim: ainda que o salário não seja suficiente, ou ainda que eu perca o emprego, ou ainda que o dinheiro na minha poupança acabe, a reserva acabe, ou ainda que eu não veja o resultado do trabalho, ainda assim, esperarei no Senhor. E ele diz assim: todavia, me alegrarei no Senhor e exaltarei no Deus da minha salvação. E ele ainda conclui dizendo: o Senhor é a minha força. Você pode dizer isso?
1: O Senhor é a minha força.
0: E me fará os meus pés como os da corça. E me fará andar sobre as alturas. Ele tira os olhos das circunstâncias, dos problemas, e coloca os olhos em Deus. Glorifica e exalta aquele que reina. Aleluia.
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0: 4 horas e 4 minutos.
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ver agora todo mundo. 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Vamos lá? 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Bem forte.

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que eu te peço é que o Senhor mantenha meu coração puro, humilde, as minhas mãos limpas, porque aí eu vou saber que onde eu estiver, o Senhor vai estar olhando para mim.

0: 4 horas e 44 minutos.
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E agora já não há condenação para aqueles que estão em Cristo. Todos os que estão em Cristo são novas criaturas.

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A paz do Senhor, povo de Deus, bom dia, povo querido, povo abençoado, como é bom estarmos aqui mais um dia para juntos nós louvarmos e adorarmos a Deus. Gratidão a Deus, porque deitamos, dormimos e acordamos, porque o Senhor nos sustentou. Gratidão a Deus por tudo quanto Ele tem feito. Estamos iniciando mais um dia abençoado na presença do Senhor Jesus. Aleluia! Eu tenho certeza que esse dia será um dia de bênção, um dia de vitória para você, um dia de realizações, um dia em que você vai viver o mais de Deus na tua vida. Glória a Deus! Está iniciando agora o nosso programa Amigo de Oração, porque aqui nós vamos orar juntos, sentir a presença de Deus juntos, clamar a Deus juntos. Esse também é o programa Palavra de Vida, porque aqui nesse programa hoje você vai receber uma palavra de Deus para o teu coração. Fica ligado aí, porque Deus vai falar com você através dos louvores, através das orações. Ó, você já vai começar ouvindo um louvor abençoado agora. E daqui a pouquinho eu já quero orar com você. Já manda o seu pedido de oração, porque eu quero orar com você daqui a pouquinho.

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1: Glória a Deus, louvores lindos, abençoados. E agora, neste momento, eu quero orar com você. Você que está me ouvindo agora, através da audiência da nossa rádio, a Rádio FM Vida. Você que me ouve agora do trabalho, do Uber. Você que está em casa ouvindo, se arrumando para ir trabalhar. Você que acabou de acordar nesta manhã abençoada. Eu quero orar com você. Apresentar a Deus em oração a sua vida, a sua necessidade, a sua casa, a sua família, nesse momento. Vamos juntos orar agora. Querido Deus e eterno Pai, Pai do nosso Senhor e Salvador Jesus Cristo, Pai, nesta manhã tão abençoada que o Senhor preparou para nós, nós queremos te agradecer, Senhor, por tudo quanto o Senhor tem feito. Te agradecemos por tua infinita bondade, misericórdia, teu amor, compaixão, fidelidade. Te agradecemos, pois deitamos, dormimos e acordamos, porque o Senhor nos sustentou. Ó Pai, eu louvo a ti, engrandeço o teu nome, porque mais uma vez a tua misericórdia nos alcança, a tua graça nos alcança. E esta manhã, Pai, este dia tão abençoado, é mais uma oportunidade que o Senhor nos concede para adorarmos a ti em espírito e em verdade. Eu apresento a ti nesta manhã a vida dos teus filhos, amigos, ouvintes desse programa. Ó Deus, o Senhor conhece cada um deles, o Senhor conhece a necessidade dos teus filhos. Eu apresento a vida de cada um deles agora em oração. Visita agora, Senhor, a nossa irmã Zezé, visita agora, Senhor, a irmã Maria Clarice, a família dela, a casa dela, os filhos, visita agora a irmã Silvoneide, visita agora, Senhor, em oração, ó Pai, o pastor Rodrigo, a irmã Marlene, a sogra do pastor Rodrigo, visita agora a Tony, visita agora o presbítero Walter, a irmã Naildes, visita agora o irmão Anderson do Dina Borges, visita agora, Senhor, o nosso pastor presidente, o pastor Silvio, evangelista Devan, ó Deus, a missionária Maíque, visita agora, ó Pai, todos os teus filhos que estão ouvindo este programa. O nosso amigo Dr. J. Batista, todos os irmãos que trabalham, que cooperam para o crescimento dessa rádio que abençoa tantos lares e tantas famílias. Deus, visita as famílias dos teus filhos. Deus, eu te apresento esta cidade agora nas tuas mãos. Vai em cada bairro, em cada rua. Vai livrando, protegendo, guardando, abençoa os governantes, as autoridades por ti constituídas. Ó Deus, visita agora os hospitais, os presídios. Vai visitando aqueles que estão enfermos com cura, aqueles que estão cativos com libertação. Visita agora essa pessoa que está trabalhando, que está na empresa, que está indo trabalhar, que está no Uber. Todos os teus filhos que estão ouvindo esta oração agora, que sejam alcançados, ó Pai. Alcançados pela tua bênção, alcançados pela tua mão. Em nome de Jesus, eu apresento a ti a vida dos teus filhos, o lar dos teus filhos. Abençoa eles em todas as áreas. Em nome de Jesus, em nome de Jesus. Toma posse desta oração, em nome de Jesus. Que programa abençoado, que maravilha. Ó, deixa Deus falar com você agora, através desses louvores.
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0: Maravilha, glória a Deus. Que louvor lindo, né, irmãos? Que louvor abençoado. Tanta gente abençoada na audiência, tanta gente abençoada ouvindo o nosso programa. Eu quero mandar um alô especial para os nossos amigos ouvintes, aqueles que estão sempre aqui, né, conosco, aqueles que estão sempre nos ouvindo. Você que deseja também receber um alô especial, né, que eu mande um abraço para você, mande a sua mensagem para nós, tá bom? Mande a sua mensagem, fala de onde você está nos ouvindo, porque eu quero mandar um alô para você também. Eu quero receber o seu pedido de oração e orar por você também. Mas está conosco na audiência e todos os dias está aqui conosco também, nos ouvindo. Sempre manda mensagem, sempre manda o pedido de oração. A nossa Zezé, né? Glória a Deus. Maria José do Itapuã, missionária Zezé. Todos os dias, ela não perde, ela está sempre conosco aqui ouvindo. Também a irmã Maria Clarice, do Moisés Reis, todos os dias está na audiência. Irmã Silva Neide, do Recanto das Árvores, o irmão Anderson do Dinaborges. Deus abençoe esse povo abençoado. Pastor Rodrigo sempre está conosco. A irmã Marlene, a sogra do pastor Rodrigo, todos os dias ouve o programa abençoado. Glória a Deus, tanta gente boa, irmãos de Salto da Divisa, irmãos lá do Salto da Divisa que ouve o programa, tem irmãos de Valença, irmãos lá de Valença da nossa igreja lá que também acompanha o programa, presbítero Walter, não posso me esquecer do nosso irmão Walter. Deus abençoe, irmão Walter, um abraço, irmã Naildes, Tony, Deus abençoe, Tony, Deus abençoe todos os irmãos que ouvem o nosso programa. Você que está aí na audiência hoje nos ouvindo, Lázaro, Bia, pastor Adson, pastora Renata, que são também apoiadores do nosso programa. Deus abençoe vocês de uma forma poderosa, especial. Ah, esse é o programa do seu amigo de oração, porque aqui nós oramos juntos. Esse também é o programa Palavra de Vida. Por que Palavra de Vida, pastor Felipe? Porque todos os dias de segunda a sexta você recebe uma palavra de Deus para o teu coração. E essa palavra você vai receber agora. Eu só quero dedicar um louvor para esses irmãos que estão nos ouvindo agora, para esses amigos ouvintes. E depois deste louvor, você já vai receber esta palavra de vida para o teu coração. Fica ligado aí. Glória a Deus, que louvor abençoado. Não é verdade, irmãos? Que louvor abençoado, que programa abençoado. Você hoje já ouviu louvores para edificar a tua fé, a tua vida, fortalecer a tua vida em Deus. Você já recebeu uma oração poderosa, aleluia. Você também já ouviu agora esse louvor que diz, eu não mudo. Olha o que o Senhor está dizendo para você, eu não mudo. Esta palavra é poderosa. O teu Deus, ele não muda. O teu Deus, ele permanece fiel para sempre. A palavra que eu quero deixar para o teu coração hoje é uma palavra de fé, de esperança, é algo simples, mas poderoso, e eu tenho certeza que Deus marcou pessoas hoje para ouvir esta palavra. Deus preparou este programa hoje para falar ao teu coração, filho, filha, descansa, porque eu não mudo, eu ainda sou o mesmo, eu tenho poder para acalmar o vento, eu tenho poder para acalmar essa tempestade, eu tenho poder para entrar contigo nessa fornalha e o fogo não te queima, aleluia. Eu tenho poder para entrar na cova do leão e fazer o leão jejuar. Muitas das vezes nós nos apegamos às coisas passadas, nos lembramos das coisas que Deus já fez, e isso é maravilhoso, isso fortalece a nossa fé em Deus, a nossa confiança, a nossa esperança. E aí nós nos lembramos que Deus deu vitória a Davi contra o gigante, contra o urso e leão, que Deus derrubou as muralhas para o povo, que Deus abriu o mar para o povo passar, tantos outros milagres que nós nos lembramos, não é verdade? Se você parar agora nesta manhã para se lembrar dos milagres que Deus já fez na tua vida, das bênçãos que Deus já operou na tua vida, ah, existem muitos testemunhos para contar. Deus já fez muitos milagres por você. E hoje ele está dizendo, eu não mudo, eu sou o mesmo, eu ainda faço. Eu ainda abro o mar que está fechado, eu ainda abro as portas que estão fechadas. Eu ainda caminho contigo na fornalha, eu ainda enfrento esse gigante por você e te dou a vitória e declaro que a vitória é tua. Aleluia. Creia nisso, irmão, porque em Cristo nós somos mais do que vencedores. O inimigo tem tentado te vencer, te paralisar. O inimigo tem tentado te vencer com o medo, com a incerteza, com a dúvida, com a insegurança. As lutas que vieram contra ti vieram para ameaçar a tua fé, a tua confiança em Deus. Mas a palavra de Deus para você hoje é: permaneça confiando. Porque o salmista diz no Salmo 125, aquele que confia no Senhor é como monte Sião, que não se abala, mas permanece para sempre. Deposite em Deus a tua fé, deposite em Deus a tua confiança. Faça como Davi quando foi enfrentar aquele gigante. Todo mundo olhava e via o problema, mas ele viu uma oportunidade para viver milagre. Eu estou dizendo para você nesta manhã que esse problema que surgiu na tua vida é uma oportunidade para que você possa viver milagre. Eu estou dizendo para você nesta manhã que esse problema que apareceu na tua família, na tua casa, na tua saúde, não passa de uma oportunidade para você viver milagre, porque o teu Deus é Deus de milagre. Nele você é mais que vencedor. Ele é o Deus que não te deixa, ele é o Deus que não te abandona, ele é o Deus que está contigo todos os dias, ele é aquele que te guarda, que te livra, que te protege. E nesta manhã, ele fala ao teu coração. E ele está dizendo para você: aquieta a tua alma, descansa nas minhas promessas, confia em mim, porque eu sou teu Deus e eu não mudo. Eu ainda abro o mar, eu ainda fecho a boca do leão. Eu ainda sou Deus que te dou vitória, nunca perdi uma batalha. Descansa o teu coração em Deus, porque ele tem cuidado de ti. Toma posse desta palavra hoje. Toma posse desta palavra hoje. Deus tem cuidado de ti. Descansa no Senhor. Confia no Senhor. Espera no Senhor, porque ele tem cuidado de ti. Você é um sobrevivente. Muitas lutas você já passou. Muitas guerras você já enfrentou. Muitas das vezes o inimigo já tentou te vencer, te destruir. Mas a mão de Deus tem te guardado. A mão de Deus tem te escondido, tem te preservado. Você é um sobrevivente, você é mais do que vencedor em Cristo Jesus. Toma posse desta palavra em nome de Jesus. Fica ligado aí, porque Deus ainda vai falar muito com você nesse programa hoje. Deus vai falar com você ainda através dos louvores, ainda vai ter oração para você ouvir. Então fica aí, porque Deus tem algo especial para você nesta manhã.
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Glória a Deus, esse programa hoje está muito, muito, muito abençoado. Louvores abençoados, uma palavra abençoada. Você já recebeu uma oração poderosa? Eu quero orar com você de novo. Você que recebeu esta palavra agora, eu quero orar com você mais uma vez. Liga o teu pensamento em Deus. Aonde você estiver agora, liga o teu pensamento em Deus e receba esta oração. Ó Pai, mais uma vez em oração, Senhor, eu quero agradecer a Ti por este programa, eu quero agradecer a Ti por esta manhã. Mais uma vez eu quero agradecer a Ti por este dia tão abençoado que o Senhor preparou para nós. Deus, obrigado por falar conosco através desses louvores lindos e abençoados. Obrigado por falar conosco através desta palavra poderosa. Nós cremos que Tu és o Deus que não muda, Tu és o mesmo. O Senhor ainda é o Deus que abre mar, o Senhor ainda é o Deus que abre porta. A Tua palavra diz que na Tua mão tem a chave que abre e ninguém fecha, que fecha e ninguém abre. Por isso eu Te peço, Senhor, neste momento, estende a Tua mão, Pai, para os Teus filhos agora. Aonde estiver chegando o alcance da minha voz, aonde tiver alguém recebendo esta oração, estende a Tua mão agora sobre a vida desse homem e desta mulher de fé. A Tua mão que cura, a Tua mão que livra, a Tua mão que salva, a Tua mão que liberta, a Tua mão que restaura, que restitui, que faz novas todas as coisas.

0: graças, a tua mão que perdoa, que transforma vidas, que muda a história. Estende a tua mão para os teus filhos, Senhor. Cura aqueles que estão enfermos, repreende a enfermidade, visita a família, o lar dos teus filhos agora, a parentela. Vai trazendo sobre eles a tua paz, a tua alegria. Ó Deus, derrama sobre eles a tua unção, a tua graça, o teu refrigério, o teu renovo. Fortalece os teus filhos, honra os teus filhos, socorre os teus filhos, pois a tua palavra diz que tu és o nosso refúgio, a nossa fortaleza e um socorro bem presente na hora da angústia, Senhor. Socorre os teus filhos e abençoa eles em todas as áreas. Em todas as áreas, pois os teus filhos irão declarar que em todas as áreas são mais do que vencedores em ti. Nós te louvamos, te agradecemos por esta palavra, por estes louvores, por esta manhã de bênção e vitória que o Senhor preparou para nós. Continua abençoando os teus filhos, em nome de Jesus.
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4: 6:05.
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0: 6:27. 104,9.
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0: beleza, cruza que eu tô na área, 7 horas no extremo sul da Bahia e 4 minutos. Olha, está começando mais um programa Café com Direitos.
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0: Olha, até as 9 horas, muitas informações, muita alegria no seu rádio. Olha no 3262-0111. 981-27-5280. Você poderá ligar, participar do nosso programa Café com Direitos.
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0: Lembrando, hein? Segunda-feira, 13 de julho. Nós já estamos ao vivaço. Acesse arroba FM Vida _ Eunápolis. Pra vocês virem a lataria, o povo feio, mas alegre, hein? Muito feliz. Daqui a pouquinho ele já pintou por aqui, o nosso comentarista
1: Carlinhos Mototáxi.
0: A participação especial direto de Itapebi.
1: Raí Santos.
0: Comandando graves, médios e agudos, tem ele,
2: Naldo Vieira.
0: É, e também o nosso querido Marcos Padilha, direto de Brasília. Contamos com a sua participação, hein? Olha, deixa eu dar um giro pelas principais notícias de Anápolis, da Bahia e do Brasil.
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0: Olha, daqui a pouquinho, hein? Daqui a pouquinho, o nosso programa traremos diversas notícias aqui do extremo sul da Bahia e do Brasil. Tá beleza? Lembrando que você do outro lado pode ajudar a gente a fazer também. Olha, filho da ultimato de 24 horas, a mãe cobra suposta dívida de moto e acaba preso após ameaças com machadinha. É isso mesmo. E olha, você que está nos ouvindo agora e nos assistindo, que vai utilizar hoje, né, que foi colocado que hoje seria o último dia do Banco Itaú na cidade de Anápolis. Desmantelo do Itaú e Anápolis revolta clientes e causa transtornos no centro da cidade. Ou seja, o Itaú automaticamente não existe mais na cidade de Eunápolis, Bahia. E olha, ambulante de 47 anos é morto a tiros ao lado do próprio carro no centro de Porto Seguro. Homem ameaça queimar ex-mulher e é baleado por PM a paisana ao tentar atacá-la em festa. Traremos diversas notícias de polícia aqui do nosso querido extremo sul da Bahia no programa Café com Direitos, tá beleza? Lembrando, hein, com recesso, convenções de início das campanhas, votações importantes no Congresso devem ficar para depois das eleições. E olha, o governo queria tanto aprovar essa PEC 6x1, mas realmente vai ficar para depois das eleições. O governo está revoltado, chateado com isso, porque automaticamente seria aí uma carta na manga aí do governo federal, tentar provar algo, né, para o povão. E olha, vocês estão acostumados em casa, o telefone toca, atenção aqui do telemarketing, de aquelas viadagens, ligação de telemarketing indesejada vai render multa de até 50 mil reais. Foi aprovado no Congresso. Quando toca esse negócio, eu já penso logo que é pé de rosa. É, quando toca 071, aí eu falo logo, não vou atender que é pé de rosa. Quando toca 0800, misericórdia, aí o desespero é mais ainda, mais pé de rosa ainda. Olha, o governo publica a portaria que define alertas de publicidade de bets. Apostar pode causar dependência. O cigarro não tem uma frasezinha embaixo? A bebida não tem? Né? Beber prejudica a saúde. Também é uma ligeireza das urnas, não dá pra entender nada, mas tem. Agora as bets vai ter que ter uma partezinha embaixo dizendo que as bets também causa problema na saúde. Beleza? Daqui a pouquinho, alô Itapebi, um beijo pra vocês, um abraço na nossa querida cidade, linda cidade de Itapebi, essa galera da Ribeirinha aí, todo mundo sintonizado no programa Café com Direitos, na Rádio Cidade, tá beleza? Daqui a pouquinho eu tenho o Raiz Santos e daqui a pouco também teremos a participação do Marcos Padilha. E tem esporte, hein? Vai começar, viu, Naldo? Definiu a data. Federação Baiana define data de estreia do Intermunicipal 2006. Pelo que eu estou vendo, o Nápoles ficará fora do Intermunicipal, pelo que eu estou vendo. Aí vai surgir essa Copa Condesc, né? Essa Copa Condesc aqui da 8ª região. Aí automaticamente o Nápoles não participa do Intermunicipal e fica fora uma das maiores competições amadoras do mundo. Provavelmente o Nápoles, ó. Tchau, tchau, tchau. Beleza? Bora acionar o bom dia do nosso companheiro Carlinhos Mototáxi aí, Naldo Vieira. Chama ela aí, Naldo.
2: Carlinhos Mototáxi.
0: Bom dia, Carlinhos.
4: Pois é, meu querido, bom dia a toda a nossa equipe, a todos os nossos amigos ouvintes, a razão da nossa audiência, você que mora aí na zona rural, que teve uma festaça na zona rural ontem no esporte, você que mora aqui na zona urbana, na Costa do Descobrimento, a cada um de vocês que tenha um início de final de semana, uma segunda-feira recheada com saúde, com paz, com alegria, com harmonia, com determinação, com amor no coração. É o que nós estamos pedindo ao nosso Pai, para que nos proteja, para que te proteja, a todas as nossas famílias, aos nossos parceiros do dia a dia, mototaxistas, taxistas, carroceiros, caçambeiros, motorista de ônibus, você que é cobrador, a senhora que é dona de casa, você que é do comércio, os nobres pedreiros, carpinteiros, armadores, pintores, jardineiros, eletricistas, os nossos garis, funcionário público, balconistas, sambuzeiros, carteiros, instrutores de autoescola, instrutores de escolinha de futebol, nossos líderes religiosos, aos nossos mecânicos de bicicletas, de automóveis, carros pesados, mecânicos de motos, aos nossos alfaiates, costureiras, pedicure, manicure, cabeleireiros, cabeleireiras, empreendedores, empreendedoras, contadores, contadoras, a galera do Motorube, do Urube, a galera do Alternativo, a cada um de vocês, muito obrigado pela audiência. Fique ligado, 3262-011, ou você pode ligar para o 981-27-5280. É com você, Sena Santo.
0: Beleza, cruza que eu tô na área. Ontem eu fui na zona rural, ontem, em um torneio no Ponto Maneca. O que é que o Valdenir quer dando um bom dia? O que é que o Valdenir quer? É o que você quer, Valdenir? Vai se lascar, Valdenir. O Flamengo foi campeão de um torneiozinho descarado, de um jogo. Oxe, vai trabalhar, você não trabalha não, doido. Ô, Paulo da Pé, Valdenino, escuta a rádio dele que dentro trabalha não, é, Paulo da Pé? Só fica escutando a 104, é? Olha, bom dia, meu amigo, meu irmão. Bom ouvir você com essa alegria contagiante. Amém! Meu irmão Gil da Quero Bolo. Gil, Um abraço para você, que Deus abençoe você e toda a família Quero Bolo. Obrigado pelo carinho, Gil. Ó, coraçãozinho para você, viu, paiinho? Vamos dar um pulinho lá! Vamos na cidade maravilhosa Itapebi com ele! Chama ela aí, não!
2: Olá, meu querido Sena Santos! Muito bom dia para você, bom dia para nossa audiência que confere o jornal preferido do horário, Café com Direitos, de volta nesta segunda-feira, hoje, dia 13 de julho de 2026. Bom dia, bancada! Alô, meu querido Carlinhos Mototáxi, meu querido Naldo Vieira! E é claro, para você que acompanha pela internet, aqui na nossa região, Bahia, Brasil e Mundo, através da grande rede mundial de computadores. Estamos aqui na redação da Rádio Cidade FM 87.9 de Itapebi, em retransmissão em cadeia com a FM Vida 104.9 de Eunápolis para toda a nossa região do extremo sul da Bahia. Olha, Sena, vamos a alguns destaques que serão notícia daqui a pouquinho ao vivo na minha segunda entrada aqui, a minha participação direta aqui de Itapebi. Olha só, a gente vai voltar a falar, Sena, sobre o caso de um ex-vereador apontado como autor de tentativa de homicídio contra o prefeito de Piraí do Norte. Ele está sendo procurado pela polícia. Ouvido por telefone por órgãos de imprensa da região do Baixo Sul, na Costa do Dendê, ele negou a versão, negou a acusação aí do prefeito. A gente vai trazer os detalhes daqui a pouquinho. Uma outra informação aqui de Itapebi, plantão policial quente no último final de semana. Homem é baleado após tentar matar a ex-companheira e atacar policial militar durante evento aqui em Itapebi. Olha, o negócio tá quente aí, viu? No plantão policial. A gente vai falar também sobre essa operação que está mirando esquema de falsas declarações de indígenas para obter benefícios aqui em nossa região. A gente já deu uma pitada no último final de semana e vamos trazer alguns detalhes sobre essa operação que cumpriu, inclusive, alguns mandados, tá bom? E você sabia o que faz o vereador? Você vai entender o que faz o vereador, o prefeito e vice-prefeito. Mesmo em pleno século XXI e diante de muitas queixas e cobranças, é claro, inerentes da população, cidadãos brasileiros não sabem qual é o devido papel dessas figuras públicas que nos representam, ou que pelo menos dizem nos representar nos poderes. A gente traz essas e outras informações importantes daqui a pouquinho na nossa entrada ao vivo no seu jornal preferido do horário. Eu volto com você nos estúdios, Sena Santos.
0: Valeu, meu querido Raí Santos, direto de Itapebi. Olha, meu querido Cosme, estou recebendo várias mensagens. Eu vou mandando alô aos poucos aí pra galera. Beleza, meu amigo Cosme Menezes, um bom dia pra você. O Valdemir Santos, o Caetano do Açougue. Bom dia, meu amigo Sena. Te amo, meu amor. Já começou as viadagens, não quero mesmo com viadagem. Mas mesmo assim é meu irmão, Caetano do Açougue, Valdível. Ozias, assessor de Rogério Astória, desejando uma semana abençoada para todos nós. Obrigado, meu querido Ozias. Meu querido Poeira da Bahia já mandou uma mensagem aqui pedindo um alô para Cleusa, Gustavo e Poeira da Bahia e Dona Olga. Obrigado a vocês pelo carinho. Cleusa, Gustavo, Poeira da Bahia e Dona Olga. Que Deus abençoe vocês e toda a sua família. Aí, atrás de pão, hora dessa. Esse aí me abandonou demais. Esse aí sumiu. Carlinhos, eu quero aproveitar, viu, o meu querido amigo e irmão Diego Gerson. Tá tudo normal por aí, Diego Gerson, graças a Deus. Rapaz, o tal do flamenguista é chato, viu, cara? O tal do flamenguista é o povo chato, cara. Por quê? Os caras passaram o ano sem ganhar nada. Os caras passaram o ano sem ganhar nada. Ganharam um cariocazinho vagabundo. Aí ganharam um jogo outro do Benfica, o Benfica com os meninos, que lá tá começando agora, né? Tava de férias, mandando o símbolo do Flamengo, comemorando vitória. Eu comemoro é título, meu irmão. Ah, te lascar pra lá. Uma excelente semana pra você também, meu querido amigo e irmão Eugênio de Jesus. Um abraço pra você, viu? Que Deus abençoe. Olha, eu fui no Ponto Maneca, deixa eu abrir um parênteses aqui nessa fala. E estava ocorrendo um torneio de futebol com 20 clubes. 20 clubes. E eu faz tempo que, se brincar, nem o intermunicipal eu vi tanta gente reunida. Tantas pessoas reunidas. meu professor Raimundo, bom dia para você. Eu fui no Ponto Maneca ontem e eu fiquei observando tanta gente. Tem o ex-prefeito Neto Guerrieri, estava lá. Tinha o ex-vereador Paulo Brasil. Tem outro, um ex-vereador lá, um prosa ruim também estava lá. Ou seja, tinha muita gente lá, muitas autoridades. Mas eu sinto falta do prefeito numa situação dessa. Eu não vi o secretário de esporte. Qual o motivo? Um evento daquela magnitude. Sabe para que aquele evento, Carlinhos? Para arrecadar fundos para fazer dois banheiros no campo. Se o cara cuida de uma cidade, dá uma olhadinha para aquele Ponto Maneca, aquele campo bonito. Gente, o povo tá tão carente de esporte, ô Diego, tão carente de coisas diferentes para fazer na cidade de Onápolis. O Nápoles não tem um cinema praticamente, tem um cinema ali, mas não tem um teatro, não tem uma coxa acústica, não tem nada. O Pedrão a cada um ano, até as festas particulares que tinha antigamente, que era de cavalgada, não tem mais. Eu vi tanta gente naquele Ponto Maneca, que eu fiquei, nossa, e aí tinha as frises vendendo a cerveja a R$5, a cerveja, qualquer marca, Mistel, Brahma, R$5, os espetinhos, eu não sei o valor, com o farofinho de feijão tropeiro, de vinagrete, os meninos vendendo picolés, aquele bar em torno, bicho, não cabia carro, não cabia ninguém, e eu não vi o secretário de esporte. Não teve apoio da prefeitura, um evento desse tamanho. Foi o Rogério. O Rogério vai bater um papo com a gente quinta-feira. O evento foi gigantesco. Aí eu falei assim, antigamente, o prefeito Roberto não perdia uma praça dessa aqui. Eu tava lá tomando a sua refrigerante e pá! O secretário de esporte não tava. Num evento tão grande quanto o Ponto Maneca. Parabéns, Rogério. Parabéns aos organizadores. Aí eu fiquei curioso, eu bater o papo com ele, não vou na quinta-feira, eu falei, beleza. Ele falou que aqueles recursos ali era para fazer dois banheiros, as pessoas ficarem mijando no meio, né? Eu falei, olha, Veracruz, tem aquele estádio que Jane Natal fez, se fizesse um aqui, igual Veracruz, do lado do pé de árvore ali, fazer uma arquibancadazinha, tipo prometer em Juca Rosa, 5 degraus para sentar ali, as árvores, era sombra. Dá uma geralzinha na grama, dá pra ver até municipal ali. Eu estive presente, eu realmente fiquei maravilhado com a organização, tudo organizadinho, tudo bonitinho. A única coisa que eu achei que deveria, que tem que mudar, só tinha um árbitro. O pequenininho dava uma falta, os grandões pra cima do pequenininho veio pra trás. Engraçado demais. Ou seja, um evento desse, Carlinhos, uma secretaria de esporte, não pode deixar de participar, né, Carlinhos? E o Rogério falou que procura, mas não acha. Não pode ficar de fora. Até para a prefeitura é bom expor a faixa lá, né, Carlinhos?
4: Olha, na realidade, o prefeito Robério, ele nunca foi amante do esporte. A realidade é uma só. Quem conhece o prefeito Robério, quem o acompanhou, nós somos amigos de infância, né? O forte do prefeito Robério sempre foi festas. Ele sempre foi especialista em festas. Ele está presente nos eventos, ele dá sugestão, ele dá opinião, posição de palanque, o trio em que posição tem que ficar. Isso aí ele é considerado um dos melhores do Brasil na questão de festas. A prova é aí, ele consegue fazer o Pedrão em 4 dias, né, fazendo investimento de mais de 20 milhões de reais. São poucos prefeitos que têm essa habilidade. Então ele é especialista em festa. Se tratando de esporte, o Roberto nunca foi ligado ao esporte, toda vida, ele nunca foi ligado. O Roberto nunca jogou bola, nunca praticou esporte, ele gosta de música, ele gosta de festa, ele é especialista em festa. Ó, só pra você ter uma ideia, ontem estava aí, provavelmente estava tendo festa em Canavieiras, né, a sua esposa, que é pré-candidata à reeleição,
5: para deputado estadual, estava lá acompanhado com alguns vereadores, prestigiando aquela festa daquela cidade. Aí quando as pessoas cobram a presença dele no evento na zona rural, que ele não aparece, quando se trata de uma competição, né, que é um campeonato envolvendo vários times, centenas de pessoas, isso é público e notório que ele não vai, porque ele não gosta, não é o forte, não é o carro forte dele. O Robério conseguiu, né, acabar com o nosso intermunicipal, um campeonato tradicional, e o Nápoles já foi campeão do intermunicipal, gera empregos e rendas, aquelas remediações do estádio, todo mundo ganha dinheiro vendendo sua pipoca, vendendo seu churrasco, sua cerveja, né? O pessoal vem para ganhar o dinheiro, vem pessoas de fora, de outras cidades, Porto Seguro, Itamaraju, todo mundo. Quer dizer, é um evento espetacular. O Robério acabou com o esporte, acabou com o intermunicipal. Provavelmente esse ano, novamente, o Nápoles não irá disputar o intermunicipal. O Nápoles já chegou na vice-campeão, o Nápoles conseguiu ser campeão, né, do intermunicipal, e o Robério, né, o prefeito, acabou com o intermunicipal esporte de Anápolis. E tem uma equipe com ele.
0: Não acabou com o intermunicipal. O intermunicipal continua.
5: Acabou com a participação.
0: Acabou com a seleção de jogadores.
5: Com a nossa participação.
0: Gerando diversos empregos, viu?
5: Com certeza, acabou com a nossa participação. Que todos os anos, com todos os prefeitos, né, chegamos ao ponto de sermos campeão. E ele não coloca a seleção, que ele que tem o poder, porque a maior contrapartida é dos prefeitos, dos municípios.
0: É um campeonato amador. A obrigação da prefeitura é fomentar o campeonato amador.
5: Considerado um dos maiores do mundo, esse evento do campeonato do intermunicipal. E ele teve o êxito de não colocar ano passado, né, a seleção para disputar. Esse ano, provavelmente. Aí tem esse outro campeonato aí, que é o prefeito de Itajimirim.
0: Acontece
5: que é o prefeito de Itajimirim. O prefeito aí sai catando aqui, outro aqui, para pedindo ajuda aos comércios para colocar o time de Anápolis.
0: Inscrição de graça.
5: Competição. Inscrição é grátis.
0: Então, ganha uniforme.
5: Então, infelizmente, não é o carro forte, é o esporte, não é o carro forte do prefeito Robério. Todo mundo sabe disso. Agora, ele gosta sim de festas. Festas, sem dúvida, é considerado, na minha opinião, um dos melhores organizadores do Brasil quando se trata de festa. São poucos prefeitos do Brasil que conseguem gastar mais de 20 milhões em 3 dias de festa nas suas cidades. E ele tem essa capacidade de gastar quase 20 milhões. Em seguida, manda o projeto para a Câmara querendo 250 milhões de reais em que a Câmara libere para o nosso município de Anápolis. É coisas que você, infelizmente, não consegue entender quando se trata de administração pública.
0: Beleza, 7h29 no extremo sul da Bahia. Eu vou no Apultral, tem Padilha, tem Raiz Santos, tem esporte, hein? O Vasco tá pegando um dos melhores zagueiros do mundo.
5: Eita!
0: Especulado no Vasco, zagueiro Diogo Leite recusa a proposta de clube árabe. Quer vir pro Vasco? Pedrinho voltou agora, quer vir pro Vasco, o Vasco tá com dinheiro. Treinador chegou. Bicho é bom. Não é um dele, não, é. Emanuel, português. Daqui a pouquinho traremos. Olha, acredito que o Padilha trará essa informação com recesso. Convenções de início das campanhas, votações importantes no Congresso devem ficar para depois das eleições, viu, meu querido amigo e irmão Márcio? Aquele abraço para você, Márcio. Que Deus abençoe aí, meu irmão Gil Mototaxista. Teremos notícia aqui da região com o nosso querido Raiz Santos. Vai trazer diversas notícias, inclusive, olha o que ele falou aí. Você sabia o que o prefeito faz, o que o prefeito não faz? Ó, eu tava lendo uma mensagem, Carlinhos. Aí é o seguinte: a vida, um sábio disse, a vida tem dois lados, sabia disso? E é verdade. Por exemplo, um sábio disse, a vida tem dois lados. Por exemplo, ódio. Preste bem atenção, você do outro lado. O ódio tem 4 letras. como também tem quatro letras. Mentira tem sete letras. Verdade também tem sete letras. Chorar tem seis letras. Sorrir também tem seis letras. Negatividade tem 12 letras. Positividade também tem 12 letras. Mal, 3 letras. Bem, também tem 3 letras. A vida tem dois lados. Escolha qual te convém. Então você precisa escolher qual lado te convém. O ódio ou amor, mentira, verdade, chorar ou sorrir, negatividade ou positividade, mal ou bem. Nós vivemos de escolha. Ontem ocorreu um fato lá no Ponto Maneca, né? Uma pessoa falou algo que eu não gostei, porque quando direciona a minha família, pode fazer o que quiser, mas deixa a minha família de fora, que eu fico virado no 70. Mas eu não vou falar nada aqui nos microfones, sabe por quê? Porque microfone não é lugar para ninguém desabafar. Microfone é lugar de você informar, alegrar as pessoas. O que ocorreu comigo lá no campo ontem, eu vou discutir lá. Eu não vou trazer coisas de rua para os microfones. Se acontecer algo comigo na internet, eu vou discutir na internet. Eu preciso preservar a minha instituição, a instituição que eu trabalho, entendeu, Carlos? Eu preciso preservar. Aconteceu um fato, uma época, com o Vidal. Eu, mas o Vidal, meu amigão, quase saiu na mão. Não sei se não lembra, ele, Vidal com 38 na cintura. Vidal de um lado e eu do outro, na rádio. Tu lembra, não? Lá na beira do campo. Ou seja, discuti com o Vidal lá, ficou lá. No outro dia eu já estava abraçando o Vidal no tendo da seleção, estava se divertindo, não ficou mágoa. Já pensou que tudo que ocorrer da minha vida fora eu vou trazer para o rádio? Eu vou ficar manchando a instituição porque aconteceu um fato comigo ontem, que eu não vou falar o que foi? Só para deixar bem claro, eu gosto de preservar a instituição da Unisal, meus sustentos, ou meu sustento. Ontem a discussão no campo ficou lá no campo. Se eu tiver que discutir, eu vou discutir com essa pessoa fora dos microfones. Os microfones de uma rádio, é para você estar falando mal dos outros, esculhambando as pessoas. Você cobra de um político por qual motivo? Porque o político que está no poder é o nosso funcionário, tem que ser cobrado. E quando fizer algo, também tem que ser elogiado, na minha opinião. Mas se ocorrer briga comigo na rua, eu chegar aqui dos microfones e estar desabafando, falando sobre mim, ele não quer me aparecer. Eu não preciso me aparecer, eu já estou 20 anos de profissão. Igual Carlinhos, tendo sempre... Quantas brigas Carlinhos não tem nesse balado de gato aí? Ele nunca chega no microfone e desabafa falando da vida pessoal dele. Então, eu não gostei do que um rapaz, um ex-vereadorzinho, um moleque piririca, falou ontem. Eu ia dar um burro na testa dele. Mas ficou lá. Ficou lá. Não vou citar nome, não vou brigar, não vou... Então, só para deixar bem claro, esse microfone que eu estou falando aqui, o que nós estamos falando, esses microfones, é para transmitir alegria, felicidade. Você vem de problema de saúde, devendo um talão de energia, que todo dia o preço vem mais caro. Você não tem, às vezes, um alimento em casa. Vou ficar falando da minha vida para vocês? Não. Eu tenho que trazer informação, alegria e divertir vocês. Eu vou no breve apocultural, 7h34 no extremo sul da Bahia. Daqui a pouquinho nós retornaremos com muito mais informações. É rapidinho. Pá! Bateu. Tuf! Voltou.
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1: 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Bom dia!
8: Bom dia!
9: Bom dia!
10: Previsão do tempo para segunda-feira, 13 de julho de 2026. Região Nordeste. Em Recife, Pernambuco, céu com muitas nuvens com possibilidade de chuva isolada nesta segunda-feira. Temperatura mínima 23, máxima 30 graus nas horas mais quentes do dia. Umidade do ar é de 90% a 60%. Santanópolis, na Bahia, canta parabéns com muitas nuvens no céu. Temperatura mínima de 18 e máxima de 30 graus. Umidade relativa do ar é de 100% a 50%. Você ouviu a previsão do tempo para esta segunda-feira, 13 de julho de 2026. Com informações do IBGE Cidades e do Instituto Nacional de Meteorologia, INMET. Com redação de Lucília Araújo, da agência Rádio Gov em Brasília, Vladimir Filipim.
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11: O preço do boi gordo terá aumento de 0,60% nesta segunda. Em São Paulo, a arroba é negociada a R$ 326,65. No mercado de frango, os valores apresentam aumento na Grande São Paulo, em São José do Rio Preto e em Descalvado. O quilo do frango congelado e do frango resfriado é vendido a R$ 7,26. Já a carcaça suína especial também mantém estabilidade nos atacados da Grande São Paulo, onde o quilo custa R$ 8,61. Entre os estados analisados, o suíno vivo registra declínio no preço em São Paulo. O animal é comercializado a R$ 5,88 em Minas Gerais. Os dados são do CEPEA. Reportagem Viviane Oliveira.
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11: O preço do café arábica abre esta segunda com declínio de 2,29%, com a saca de 60 quilos negociada a R$ 1.722,48 na cidade de São Paulo. O café robusta teve baixa de 1,97%, sendo comercializado a R$ 1.087,74. O preço do açúcar cristal apresenta declínio de 1,08% na capital de São Paulo. A saca de 50 quilos é cotada a R$ 91,21. Em Santos, houve declínio de 1,86%. E a mercadoria é negociada a R$ 107,38, na média de preço sem impostos. A saca de 60 quilos do milho, por sua vez, é vendida a R$ 64,51, após aumento de 0,22%. Os dados são do CEPEA. Reportagem Viviane Oliveira.
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11: A saca de 60 quilos da soja inicia esta segunda com declínio no interior do Paraná e aumento na região litorânea de Paranaguá. No mercado paranaense, o grão apresenta baixa de 0,08%, com a saca negociada a R$ 132,58. Em Paranaguá, o aumento foi de 0,14%, levando a cotação para R$ 140,44. O trigo mantém a redução de preço no Rio Grande do Sul, mas teve aumento no Paraná. No Paraná, a tonelada do cereal é comercializada a R$ 1.375,69. No Rio Grande do Sul, o produto é vendido a R$ 1.311,07. Os dados são do CEPEA. Reportagem Viviane Oliveira.
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0: beleza, cruza que eu tô na área, 7h44 na Bahia.
1: 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Daqui a pouco eu volto falando de preços, hein? Fiquem atentos aí.
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0: Beleza, pronto, estamos de volta no extremo sul da Bahia, 7h47. Rapaz, quem sumiu foi Donizete, né? Um abraço ao Donizete do Pequi. Donizete participava com a gente quando a ex-prefeita Cordélia estava no poder, né? Quase todos os dias sumiu depois que o Roberto ganhou as eleições. Não participa cobrando mais da rua dele. O que está acontecendo, Donizete? Passei um dia, a rua tava toda alagada, você não mandou a mensagem. Antigamente era Seninha, eu posso participar? Um abraço aí ao nosso irmão Donizete do Pequi e Edjane, esse casal abençoado e maravilhoso. Olha, nós vamos até Brasília, bater o papo com nosso querido Marcos Padilha, e no próximo bloco nós iremos até Itapebi, né, batendo um velho papo com o nosso querido Raiz Santos, nossos competentíssimos participantes, tá beleza? Mas eu vou agora até o nosso querido Marcos. Que Marcos? É mesmo. Marcos Padilha! Alô, Padilha! Bom dia! Como é que foi o fim de semana, meu irmão?
4: Oi, Senna! Bom dia, meu amigo! Bom dia aos nossos ouvintes! Ô, rapaz, tudo tranquilo pela ordem, viu? Final de semana vai descansar mesmo.
0: Deu pra relaxar de boa, né, Padilha?
4: Deu pra relaxar de boa. Realmente, ultimamente, os finais de semana têm sido para descanso, viu?
0: Eu aqui canso mais no final de semana do que no meio de semana.
4: Ixi, tem isso também.
0: Que vai na zona rural, vai comer uma galinha caipira ali, um churrasquinho, aí fica fácil.
4: Aí fica fácil, é verdade. Mas é bom também, faz parte, né, Senna?
0: Faz parte, com certeza. Vamos lá, Padilha. Republicanos nega apoio a Flávio Bolsonaro e aumenta isolamento do senador. Fala sobre isso, Padilha.
4: Exatamente, Senna. O Partido Republicanos negou ter fechado apoio à pré-candidatura do senador Flávio Bolsonaro, do PL, à presidência da República. A legenda também desmentiu informações que teria condicionado esse apoio à indicação do presidente nacional da sigla, Marcos Pereira, para uma vaga no Supremo Tribunal Federal. Em nota assinada por Marcos Pereira, o Republicanos afirmou que nunca houve qualquer negociação nesse sentido. O partido informou ainda que uma pesquisa interna aponta um cenário de frustração em relação à pré-candidatura de Flávio Bolsonaro e indica preferência pela neutralidade na disputa presidencial. A definição sobre o posicionamento da legenda ficará para a conversão para a Convenção Nacional, agora 25 de julho. Também neste domingo, o senador Rogério Marinho, coordenador da pré-campanha de Flávio Bolsonaro, divulgou nota classificando como falsa a informação de que teria existido qualquer acordo envolvendo uma indicação ao STF. O episódio evidencia as dificuldades da campanha para ampliar alianças no Centrão. Além do Republicanos, a Federação União Progressista, formada por União Brasil e Progressistas, também não demonstra disposição para apoiar o senador, em razão de divergências internas nos estados. As divisões se refletem ainda dentro do próprio republicano. Em Pernambuco, por exemplo, o presidente estadual da sigla, o deputado Silvio Costa Filho, afirmou que o partido apoia o presidente Luiz Inácio Lula da Silva, enquanto outros diretórios defendem neutralidade ou uma aliança com o PL. Nos bastidores, o isolamento político de Flávio Bolsonaro também é atribuído a desgastes recentes envolvendo disputas internas na família Bolsonaro e no campo da direita. A divulgação de uma carta do ex-presidente Jair Bolsonaro, Val Filho, foi interpretada como mais um capítulo dessas divergências, especialmente após os atritos públicos entre Flávio e a ex-primeira-dama Michele Bolsonaro. Então, de uma certa forma, Senna, nós temos aí um cenário que vem se formando, né, como nós já estávamos comentando aqui, e que não tem o apoio explícito de um partido forte e grande como Republicanos. Isso pode comprometer também, mais um elemento que possa vir a comprometer a campanha do presidenciável Flávio Bolsonaro. Senna.
0: Agora, essa questão do Republicanos, ô Padilha, pode cair no colo de Caiado ou da esquerda, Padilha? Existe essa possibilidade, já que não vai caminhar com o Flávio?
4: Pois é, Senna, boa pergunta. Porque, como nós já dissemos, né, o Gilberto Kassab, escolhido para ser vice de Caiado, né, disse que a eleição deve ficar entre Lula e Caiado. O Caiado ontem, neste final de semana, rebateu também a leitura da carta do presidenciável Flávio Bolsonaro, que leu uma carta de apoio à sua candidatura, escrita pelo próprio pai, o Jair Bolsonaro. Caiado disse que Flávio não pode, em cada crise, ter uma carta escrita pelo próprio pai, que ele tem que ter autonomia política. Então, tudo vai se costurando para que essa campanha do Flávio Bolsonaro, até o momento, seja enfraquecida. Agora, devemos saber se esse enfraquecimento se dará para que um elemento, um candidato, melhor dizendo, da chamada terceira via, venha a crescer. Esse candidato poderia ser, no caso, o ex-governador de Goiás, Ronaldo Caiado, ou o Romeu Zema, que é o ex-governador de Minas Gerais, né? E há também a possibilidade, que eu tenho observado muito na imprensa, do crescimento da campanha daquele candidato do recém partido criado, Missão, que é fruto daquele movimento chamado MBL, e que lançou um candidato chamado Renan Santos, que também tem crescido nas pesquisas e pode figurar como uma terceira via. Mas teremos que ver, né, pelo menos até nas convenções agora, né, depois isso vai ser, digamos, vai ficar mais claro para a gente poder observar. Mas até então, ainda a disputa está entre Flávio Bolsonaro e o atual presidente Lula.
0: Na sua opinião, Padilha, para a gente fechar esse assunto, a escolha do vice do Flávio pode alavancar um pouco mais?
4: É, acredito que pela situação, viu, Senna, as coisas já estão dadas, viu? Tanto do Lula quanto da campanha Flávio Bolsonaro, o vice terá pouca importância. Agora, no caso do Flávio Bolsonaro, como ele teve aquele, houve esse, um possível racha entre ele, né, e a ex-primeira-dama Michelle Bolsonaro, e como eu disse aqui já, e já vem sendo veiculado na imprensa, a Michelle Bolsonaro tem grande poder de convencimento em dois grupos políticos, que são os evangélicos e as mulheres. Porque, como mostram as pesquisas, Lula fica melhor diante das mulheres em comparação com Flávio Bolsonaro. E quando ele perde o apoio explícito, e como foi feito, não só da ex-primeira-dama, né, Michelle Bolsonaro, mas como eu disse, uma cabo eleitoral importante nesse segmento, né, a escolha de uma mulher para uma possível chapa do Flávio, seria interessante, porém, isso não está sendo cogitado. O próprio presidente do PL Nacional, Valdemar Costa Neto, disse que que haveria um interesse, né? A ideia era colocar a senadora Tereza Cristina, que foi ex-ministra da Agricultura no governo Bolsonaro, como presidente, como vice-presidente na chapa do senador Flávio Bolsonaro. Porém, isso já foi descartado, né? Agora estuda-se uma mulher para o Ministério da Fazenda, né? Que no governo Bolsonaro era chamado de ministro. Se o Flávio, se caso ele venha ganhar, venha trazer esse nome também. Mas é uma pasta importante, né? Colocaria uma mulher. Isso está sendo estudado. Mas acredito que o efeito vai ser pequeno, viu, Senna? A campanha já vai se dar mesmo em torno dos nomes.

0: aglutinar, ele consegue conversar, negociar, construir acordos, né? Enquanto que quem está de fora consegue também, mas não tem nada, digamos assim, concreto para apresentar, né? Então, o governo, além de construir acordos nos municípios, como nós estamos vendo aqui agora em Pernambuco, né? O republicano diz que vai apoiar o presidente Luiz Inácio Lula da Silva. Nós temos um contexto dessa forma. Além disso, há também a própria liberação de emendas, né? Então, o governo ele consegue fechar acordos nos municípios, nos estados e também nos congressos, né? Que nós não podemos esquecer que os parlamentares são, antes de tudo, bons cabos eleitorais, né?
1: Inclusive, você colocou um ponto muito importante para a gente fechar aqui. Por exemplo, o Caiado tem também o Kassab, que é do PSD, ele que fundou o PSD, por exemplo, mesmo ele sendo vice do Caiado, o PSD na Bahia já bateu o pé que vai andar com o presidente Lula. Então, assim, quem está no poder tem a força da máquina, né?
0: É isso mesmo, é como você falou. Por isso que a política, as pessoas não devem acompanhá-la apenas através do noticiário da grande imprensa. O que acontece nos municípios e depois nos estados é praticamente, tem 80% a 90% de poder de decisão numa política, no resultado de uma eleição. E isso depois se inverte quando vai para o município. O apoio que um prefeito tem de um deputado estadual, de um deputado federal, também influencia muito na política municipal. Então, não dá para a gente analisar, digamos assim, digamos no cenário nacional, o Flávio não conversa com o candidato tal, ele vai perder o apoio. Não necessariamente é assim. É como você bem disse, muitos partidos que não são, digamos assim, declarados, né, de direita ou de esquerda, podem apoiar candidatos de direita ou vice-versa. Então, a política no Brasil ela é muito de acordos, né, feitos nos bastidores, não através de plano de governo, apresentação de propostas. Isso é, infelizmente, algo que ocorre depois que o candidato é eleito. Aí nós vamos ver o que nós vamos fazer, o que eu acordei com o Senna, o que ficou ali de promessa que eu possa vir atendê-lo, né? Muitas dessas promessas não serão atendidas integralmente, né? Então, é realmente uma situação de independência, mas também de dependência, né?
1: Beleza, com certeza. Outra situação, Padilha, Dino bloqueia 6 milhões Sim. de ex-deputado Eduardo Cunha em caso de emendas, Padilha. Travou 6 milhões, Padilha?
0: Pois é, Senna, exatamente. Isso é um exemplo do que nós estamos falando, né? O ministro do Supremo Tribunal Federal, Flávio Dino, determinou o bloqueio de 6,1 milhões em bens do ex-deputado federal Eduardo Cunha, no âmbito da investigação que apurou um suposto de esquema de desvio de emendas parlamentares. Lembrando que Eduardo Cunha foi presidente da Câmara, né? Foi o responsável pelo impeachment da ex-presidente Dilma. A decisão também suspende imediatamente a execução das despesas relacionadas às emendas apontadas pela Polícia Federal, estejam elas em fase de empenho, liquidação ou pagamento. Segundo o ministro, a medida busca proteger o patrimônio público e impedir que recursos sob suspeita continuem produzindo efeitos. Além do bloqueio dos bens, Dino determinou que o presidente da Câmara, Hugo Mota, encaminhe em até 10 dias toda a documentação referente à tramitação das emendas investigadas. A Advocacia-Geral da União, a Controladoria-Geral da União e a própria Câmara também deverão informar as providências adotadas para cumprir a decisão. De acordo com a investigação da Polícia Federal, embora não exerça mandato parlamentar, o ex-deputado Eduardo Cunha teria influência na destinação de recursos públicos por meio de uma assessora identificada como Mariângela Fialik. A PF sustenta que essa atuação pode caracterizar crimes relacionados ao uso irregular de emendas parlamentares. Na decisão, Flávio Dino afirma que um ex-parlamentar não possui respaldo jurídico para dispor do orçamento público e ressalta que as emendas parlamentares não podem ser tratadas como patrimônio privado ou instrumento de negociação política. Em nota, a defesa de Eduardo Cunha informou que tomou conhecimento da decisão pela imprensa, negou qualquer irregularidade e afirmou que o ex-deputado não exerce mandato, não apresentou nem formalizou as emendas investigadas.

0: investigadas. Os advogados também destacam que os 6,1 milhões bloqueados correspondem ao valor de emendas destinadas a entes públicos e não a recursos recebidos por Cunha. A defesa informou que buscará acesso aos autos para contestar a medida. Então, Senna, isso daí é um exemplo de que nós estávamos falando, né? Os deputados agora, e principalmente depois da gestão do Eduardo Cunha frente à Câmara, eles têm poder, através das emendas impositivas, ou seja, que o governo precisa pagá-las, né? Ele não pode remanejar para outras áreas, então os deputados sabem que terão dinheiro. Antigamente não era assim, o governo tinha um plano de ação e ele poderia manipular, trabalhar essas emendas conforme a necessidade do país, né? Hoje não ocorre mais, e depois no governo Bolsonaro também surgiu a emenda de relator, a RP9, né? Que também deu mais poder ainda para os parlamentares. Então, por isso que brinca-se que hoje nós vivemos um semi-parlamentarismo, né? Os deputados têm tanto poder econômico, como o governo. Aí cria-se uma crise. É o que nós vamos falar agora na próxima matéria. Fica tudo parado no governo. O governo não tem como mais, abre aspas, chantagear os parlamentares, né, com o pagamento de emendas, porque essas emendas são impositivas e são, de uma certa forma, ou dão, de uma certa forma, uma autonomia, porque os deputados sabem que, obrigatoriamente, oficialmente, legalmente, deverão receber essas emendas. E com essas emendas, eles conseguem alimentar as suas bases, né? E com isso, ter candidatos e eleitores, né, supostamente, né, apoiando-os em candidaturas, como acontece o caso na eleição nacional. Então, esse caso do Eduardo Cunha também, Santos, só para finalizar, é um pouco gritante pelo fato de que ele não se encontra em exercício, né? Ele é um ex-deputado, como é que ele, como enquanto ex-deputado, ainda tem autonomia no orçamento, ao ponto de indicar emendas? E para Minas Gerais, que é um estado que ele vai vir como candidato, apesar de ser carioca, né?
1: É, infelizmente, todo lameado, mas a nossa política permite que essas pessoas saiam ainda candidato. Na semana passada, na quinta-feira, Padilha, nós falamos sobre essas votações 6-1, que realmente era interessante para o Congresso, o Alcolumbre travando, ou seja, Congresso acumula pautas travadas em meio à expectativa de recesso parlamentar, Padilha?
0: É isso mesmo. Enquanto a Câmara tem, até na Câmara, tem muita coisa estão andando, porque o Hugo Mota está, de uma certa forma, apoiando, até certo ponto, o governo. Já no Senado, com o Davi Alcolumbre, as coisas estão um pouco diferentes. Às vésperas do recesso parlamentar, previsto para começar no dia 18 de julho, o Congresso Nacional acumula uma série de projetos sem previsão de votação. A falta de acordo entre as lideranças partidárias deve empurrar temas considerados prioritários para o segundo semestre. Entre as principais matérias está a proposta de emenda à Constituição, que acaba com a escala de trabalho 6-1. Aprovada pela Câmara no fim de maio, a proposta segue parada no Senado há mais de um mês e ainda não foi encaminhada para análise de Comissão de Constituição e Justiça. Também aguardam consenso o projeto que amplia o teto de faturamento do microempreendedor individual, o MEI, a proposta de renegociação de dívidas de produtores rurais e o projeto que equipara a misoginia ao crime de racismo, com pena de 2 a 5 anos de prisão. Outro tema sem definição é o chamado PLP dos combustíveis, que prevê medidas para reduzir os impactos da alta dos preços dos combustíveis, mas enfrenta divergências sobre a manutenção do subsídio à gasolina. Segundo analistas políticos, a dificuldade para avançar nas votações reflete a falta de alinhamento entre o governo federal e os presidentes da Câmara, Hugo Mota, e do Senado, Davi Alcolumbre, além da fragilidade da base governista no Congresso. Após o recesso, o Legislativo terá apenas 2 períodos de esforços concentrados antes das eleições, em agosto e no início de setembro. Com o início da campanha eleitoral, a expectativa é de que a tramitação dessas matérias continue lenta, adiando decisões importantes para depois do pleito. Além disso, viu, Senna, encontra-se também o projeto que trata da aposentadoria especial para agentes de saúde de endemias. Então, esse pessoal também que estão pressionando o governo encontra-se com o seu projeto parado. E é como eu disse, né, o Congresso ultimamente tem trabalhado também sem aquela metáfora da faca no pescoço, pelo fato de que eles já têm o recurso garantido, tem dinheiro em mãos através das emendas, como eu disse, que são principalmente as emendas impositivas e as emendas de relator. Né? Isso dá, de uma certa forma, uma autonomia financeira para o Congresso. E aí o Congresso fica barganhando com o governo. O problema é que o Congresso é que trata das ações, né, que refletem no dia a dia da população. Até, em muitas das vezes, até mesmo mais do que o governo. Né? Então, quando o Congresso senta sobre as pautas, é como se nós tivéssemos a população parada. Né? E ainda agora tem o recesso, depois vai vir o período eleitoral, nós sabemos que nada vai andar. Né? Esses dois momentos de votação concentrada, que deve acontecer em setembro, isso provavelmente irá acontecer daquela forma que nós conhecemos, né? Sem nenhuma força. As coisas vão ficar mesmo para depois do segundo turno agora, viu? Tudo ficará suspenso. Depois desse recesso do dia 18 de julho, Senna, o Brasil só volta politicamente, só volta a funcionar mesmo após o resultado do segundo turno.
1: O Padilha, para finalizar, para não segurar você demais, inclusive para o governo é muito ruim que eles estavam com a expectativa de votar agora essas propostas para automaticamente pegar uma moral com o povo, né, Padilha? Para o governo é ruim.
0: Não, isso mesmo, Senna. O povo, porque para o governo é ruim, principalmente a escala 6x1. Por isso, acredito que o governo deve, pelo menos, tentar destravar a escala 6x1, porque a escala 6x1 será o grande, assim como a soberania nacional, serão um dos grandes motes da campanha do presidente Lula. Até porque, né, a campanha do presidente Lula tem se caminhado para isso, né? Porque na questão da economia, como as pesquisas mostram, o presidente não tem se pontuado muito bem. A população ainda acha que a economia está engatinhando. Já em relação à questão da soberania, essas pautas mais ideológicas, né? Essas o governo ainda tem ganhado um pouco o coração dos eleitores, o coração e mente dos eleitores. Mas é como você bem disse mesmo, essas propostas que poderiam servir como combustíveis, né, para a campanha do presidente Lula, podem ser que não se venham a ser aprovadas. Né? Teremos que ver aí qual vai ser o acordo que eles irão fazer principalmente com o presidente do Senado, Davi Alcolumbre. Né? Porque na Câmara essas pautas passaram, né? Apesar que tem outras pautas que ainda precisam também passar na Câmara, mas principalmente essa da escala 6x1 passou na Câmara. Então ela encontra-se no Senado, como bem foi dito aqui, né? E ela precisa tramitar. Então, se o Davi Alcolumbre não tiver esse mesmo compasso aí do governo, não estiver alinhado com o governo, pode ser que o governo vá para a eleição com aquela apresentação de que eles se esforçaram para aprovar a PEC, porém ela não teve apoio do principalmente do presidente do Senado, né? Mas aí, né, mostra-se que o governo foi até certo ponto incompetente pelo fato de não ter conseguido aprovar a matéria, que era uma matéria importantíssima para o governo aproveitar na sua campanha política, né?
1: Inclusive o líder do PT na Câmara tentou jogar Alcolumbre contra o povo, dizendo que se ele não votasse, tentou fazer esse jogo, né, Padilha?
0: Foi mesmo, Senna. Na semana passada, né, o Pedro Kizak, que é agora o líder do governo na Câmara, fez essa jogada, mas teve pouco efeito. É o que os analistas, Senna, estão analisando, né? Que devido o grau, foi como eu já comentei aqui, devido o grau de um alto poder, né, financeiro através das emendas que o Congresso tem tido, o Congresso não tem mais se submetido às ordens do governo e vigente. Né? Então, o Congresso está tendo mais espaço para poder barganhar com o governo. Né? Então, muitas propostas que antes poderiam ser aprovadas porque o governo pressionava, através daquela justificativa, da possibilidade de liberar ou não emendas, isso não tem ocorrido mais, né? Então o Congresso tem mais autonomia para poder saber o time, saber o momento certo de colocar uma proposta em votação. Isso é uma faca de dois gumes. Tem pessoas que acham que isso é importante, porque acham que os parlamentares é que de fato conhecem os problemas do Brasil, porque conhecem as bases. E tem gente que critica, porque acha que isso atrapalha o projeto de governo, né, o projeto nacional, porque acharia que o governo que teria, que foi eleito, e o governo que, como é tratado, como o próprio nome diz, executivo, né, o governo que executa, que executaria as ações, né, estaria de mãos atadas devido a esse poder econômico através das emendas que o Congresso teria. Então é uma discussão que nós teremos que acompanhar, né? Por isso que o STF, no caso o Flávio Dino, que está sendo relator desses assuntos, entrou na seara, né? Para poder controlar, organizar essa situação. Mas é como você bem disse, teremos que acompanhar esse caminhar, porque o Congresso pode ser que não venha a ter mais aquela uma atitude, né, assim, de dependência do governo vigente. Possa vir a trabalhar, como já tem mostrado, de forma autônoma, né? E atendendo, de fato, as bases, né? O problema é quando não há transparência, né, Senna? Foi aí que é isso que o senador Flávio Dino tem batido, né, no tema, né? Daí que surgiu também o nome de orçamento secreto. Você não sabe para onde vai e não sabe, muitas das vezes, qual deputado solicitou a emenda, principalmente através da emenda de relator. Você não sabe. Então, isso fica muito, digamos assim, isso fica no escuro, né? Então, as pessoas tentam trazer transparência para essas emendas. Mas é uma discussão complexa, teremos que acompanhar mesmo.
1: Para finalizar aqui, Padilha, eu gostaria que você mandasse um abraço para Sérgio Darrone. Ele falou, rapaz, esse Padilha é inteligente, viu? Sérgio Darrone.
0: Ô, Senna, que bom, Sérgio. Muito obrigado pelo elogio, pelo reconhecimento do trabalho aqui. Mas é isso mesmo, mas a inteligência, ela, né, é uma construção coletiva. A gente vai conversando, vai aprendendo, né? E aí a oportunidade que eu tenho aqui de falar com os ouvintes da rádio Vida é muito importante pelo fato da gente ir conversando é que melhor se entende, né, Senna?
1: Com certeza, eu estou aqui.
0: E se faz ser entendido também.
1: Eu sou meio matutão, estou aqui substituindo o Jota, não é a mesma qualidade, mas a gente vai levando aí junto com a sua experiência, viu, Padilha?
0: Não, pelo contrário, muito bom, junto, como diz o escritor Guimarães Rosa, mineiro, né, é junto dos bons que a gente fica melhor, né, Senna?
1: Deus abençoe, até amanhã, meu querido.
0: Ô, Senna, Deus abençoe você também, um abraço aos nossos ouvintes.
1: Ô, Padilha, doutor Genádio está com ciúmes, está pedindo um abraço, doutor Genádio.
0: Ah, doutor Genádio, então, um abraço ao senhor também, obrigado pela atenção de todos e muito grato mesmo pelos elogios e pela audição, né, porque as pessoas ouvirem a gente, isso não tem preço, realmente é algo que a gente não consegue explicar, é só um agradecimento mesmo aqui de coração a todos e um bom dia e uma boa semana, vamos acompanhar porque ainda tem tendo um pouquinho de jogos da Copa, né, mas assim que terminar a Copa, vamos realmente entrar num processo. Aí nós vamos falar da Copa a Copa Nacional, né, Senna? Vamos falar das eleições, porque é algo importantíssimo para nossas vidas, né? Devemos a política, ela não pode ser esquecida, porque senão, é como eles falam, né? O problema de não gostar de política é ser dominado pelos que gostam, né? Então a gente tem que participar, tem que acompanhar os candidatos, ver as propostas depois, né? Quando entrar o período. Então, vamos ter um recesso aí, mas logo, em breve, estaremos de novo nesse dia a dia aqui para acompanhar um pouco do cenário político e também econômico.
1: Né, um abraço.
0: Que reflete nas nossas vidas.
1: Beleza, até amanhã,
0: Padilha. Um abraço, Senna. E a todos os ouvintes. Obrigado, um abraço.
1: Valeu. O Sérgio acabou de mandar uma mensagem aqui direto de Brasília. Valeu, doutor Genádio Andrade. Um abraço para você aí, dona Neiva, doutora Neiva, doutora Genádio. Obrigado a vocês pelo carinho da audiência. Essa participação de Padilha é muito legal. De Marcos Padilha, que eu tenho aqui na pauta, eu faço a minha pauta com matérias de Brasília, automaticamente ele já entra com a voz sensacional, a dicção maravilhosa dele aí no nosso programa. Tá beleza? Então, vamos num breve apoio cultural, estouramos tudo aqui. Eu tenho certeza que neste exato momento, Misael já pegou Genilson, já saiu de casa, deve estar agora passando ali pela Conselheiro Luiz Viana para chegar no semáforo, para ultrapassar para o Barro do Pequi, os dois só falando de contabilidade. Raiz Santos, daqui a pouco, direto de Itapebi, vai trazer as notícias da nossa região. Bateu, voltou.
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6: Olá, estamos de volta, meu querido Senna Santos, meu amigo Naldo Vieira, alô Carlinhos Mototáxi e a nossa audiência, é claro, ouvindo o jornal preferidíssimo do horário, queridinho da família eunapolitana e também toda a nossa região do Extremo Sul, aqui em Itapebi, retransmissão ao vivo, simultânea com a FM 104 FM Vida e, é claro, para as demais localidades aqui do nosso entorno. Bom, o jeito é o seguinte, eu volto trazendo essas informações já destacadas anteriormente, no plantão policial aqui de Itapebi, coisa nada agradável, né? Um homem foi baleado por um policial militar na noite deste último sábado agora, final de semana, após perseguir a ex-companheira com uma faca e logo em seguida tentar atacar um sargento da polícia militar por intervir, né? Ou seja, fazer aquela forma de coibir, né? Evitar o crime para proteger a vítima. O caso ocorreu por volta das 21 horas e 40 minutos nas proximidades ali do estádio de Lula Marca, ou melhor, na Avenida Otto Cachoeira Costa, aqui em Itapebi, no centro, no miolo da cidade, gente, onde acontecia um evento aí de pagode. Inclusive de longe, a longa distância aqui, dá para a gente ouvir o barulho do evento. De acordo com informações da Polícia Militar, uma guarnição foi acionada pelo Centro Integrado de Comunicações, SICOM, para atender aí a ocorrência de ameaça contra essa mulher. Enquanto seguia para o local, a equipe recebeu um novo chamado do sargento da Polícia Militar, que solicitava apoio imediato. Segundo a ocorrência, a vítima, identificada pelas iniciais de KS, procurou o sargento pedindo socorro e informou que o seu ex-companheiro, Cláudio Henrique, estava tentando matá-la. Momentos depois, o suspeito invadiu o local, correndo aí em direção à mulher. Para proteger a vítima, o policial tentou contê-lo novamente, desferindo um soco aí para interromper o avanço, né? E em seguida, o Cláudio sacou uma faca e investiu contra a vida aí do sargento, tentando golpeá-lo. Diante da ameaça iminente, a própria integridade física aí e a vida, né, da vítima, o policial efetuou aí um disparo como a sua forma funcional, né, que está dentro do protocolo, uma pistola calibre 9mm atingindo o agressor na região lateral do abdômen. O homem foi imediatamente neutralizado. Ainda segundo a Polícia Militar, caso a intervenção não tivesse ocorrido, portanto, havia risco aí concreto de que a vítima fosse esfaqueada, no caso aí o sargento, né? Após o disparo, uma equipe do Serviço de Atendimento Móvel de Urgência, o SAMU, foi acionada e prestou os primeiros socorros ao suspeito, que foi encaminhado sob custódia policial ao Hospital Regional de Eunápolis. Segundo relatos, viu, Senna? Antes da intervenção do policial, o Cláudio Henrique teria perseguido a ex-companheira durante o evento, como a gente já narrou aqui, né, na preliminar, e chegou a lançar uma faca em sua direção. Segundo as informações apuradas no local, a mulher conseguiu fugir e encontrou o sargento, que estava ali no estádio após praticar uma partida de futebol. Posteriormente, o suspeito e os demais envolvidos foram apresentados na delegacia local aqui, né, a delegacia territorial, onde foram adotadas as medidas cabíveis, né? A Polícia Civil instaurou agora um inquérito para apurar todas as circunstâncias do caso. Até o momento, o estado de saúde do suspeito não foi divulgado pelas autoridades policiais. Então, portanto, está aí, né, esse registro. E ainda, conforme a autoridade policial, a conduta né, investigada em tese, enquadra-se no crime de feminicídio tentado, previsto no artigo 121, a linha A, combinado com o artigo 14, inciso 2 do Código Penal, além da aplicação também de medidas preventivas, protetivas, na verdade, né, previstas na lei número 11.340/2026, ou seja, a lei Maria da Penha. Então, portanto, está aí esse fato realmente negativo. No último final de semana, aí, por pouco, essa mulher, se não fosse a intervenção do policial, poderia ali ter sofrido consequências piores ou até mesmo uma fatalidade. Olha aí, o prefeito de Piraí do Norte, o Fabiano Pereira, foi vítima de uma tentativa de homicídio na manhã de quinta-feira, agora final de semana, né, na praça ali de eventos do município do Baixo Sul da Bahia. O ataque ocorreu enquanto o gestor gravava um conteúdo para as redes sociais. O ataque foi proferido aí pelo ex-presidente da Câmara, né, o ex-vereador, que inclusive foi cassado em função ali da cota de gênero, ele mais outro colega dele da Casa de Leis lá de Piraí do Norte, né, mas ele nega, né, o ataque e afirma que o prefeito foi quem buscou toda a confusão enquanto se apresentava ali numa gravação no perímetro, no centro da cidade ali, né, na praça, mais precisamente a praça São José. Então, é o seguinte, fica essa incógnita, né, acusações de todos os lados. Não é de agora que o ex-vereador vem fazendo sérias acusações contra a gestão atual e vice-versa, né? Inclusive o ex-vereador, o Diego da Juliana, não é? Já, inclusive, apoiou em outra ocasião o prefeito Fabiano, que é o atual prefeito lá de Piraí do Norte. Então a polícia investiga o caso. Essas trocas de farpas, como eu já disse, não é de agora, inclusive em rede social, em grupos de WhatsApp. E a gente vai aguardar aí essa novela dos próximos capítulos lá no Baixo Sul, na Costa do Dendê, o que não difere de outras situações envolvendo alguns políticos, né? Que todo mundo quer ser dono da razão e acaba indo para as vias de fato. E como eu falei aí, olha só, você sabe o que faz o vereador, o prefeito e o vice-prefeito? Olha, muita gente, né, ainda, mesmo diante de tanta informação hoje disponível aí no pai do famoso burro, né, que é o Google, então podemos dizer assim, uma palavra um pouco chula, né, mas é para que a gente possa, pelo menos, sintetizar que ali se encontra tudo, né, a título de informação. Olha, o prefeito é o chefe do executivo municipal, ou seja, a principal autoridade política do município, cabe ele administrar os serviços públicos locais, decidindo onde serão aplicados os recursos provenientes dos impostos e dos repasses do Estado e da União, né? Quais obras vão ser executadas, programadas e serem aí implantadas. Já o vice-prefeito é o segundo na hierarquia do Executivo Municipal. Caso o prefeito precise se ausentar por motivo de viagem, licença ou tenha mandato cassado, quem assume as funções do titular é o vice. Enquanto o prefeito está em exercício, o vice deve auxiliar na administração. O vereador é aquele, né, que cabe colaborar com as leis, a elaboração das leis municipais e fiscalizar a atuação do executivo, no caso o prefeito. São os vereadores que propõem e discutem aí a aprovação das leis a serem aplicadas no município. Então, portanto, está aí. Entre essas leis está a lei orçamentária anual, que define onde deverão ser aplicados os recursos provenientes dos impostos pagos pelos munícipes. Por hoje é só, meninos, semana começando ainda, muita água para rolar embaixo dessa ponte, e amanhã a gente volta trazendo outras informações. Raiz Santos, de Itapebi, para o Jornal Café com Direitos. Eu volto com você nos estúdios, Sena.
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13: Os sucessivos cortes no financiamento humanitário internacional estão fazendo com que organizações de direitos das mulheres não consigam responder ao aumento das demandas locais. Esse cenário já é observado em 52 países, incluindo Brasil, Moçambique e Timor-Leste, de acordo com um novo relatório da ONU Mulheres. No levantamento, 84% das organizações relatam que a quantidade de mulheres que necessitam de apoio cresceu, mas 88% estão funcionando com orçamento abaixo do esperado. No Brasil, o descompasso entre o aumento da violência de gênero e a redução dos recursos atinge diretamente o trabalho de organizações que atuam em periferias urbanas, comunidades quilombolas e na Amazônia. Sem verbas, 65% das organizações brasileiras dependem de profissionais trabalhando sem remuneração ou estendendo jornadas voluntárias para evitar o fechamento de casas de acolhimento e projetos de subsistência. No contexto moçambicano, organizações enfrentam o duplo desafio da insurgência em Cabo Delgado e de desastres climáticos cíclicos. O corte na gestão de casos de violência de gênero deixa mulheres deslocadas em extrema vulnerabilidade e casamentos infantis são realizados como mecanismo de sobrevivência familiar. Em Timor-Leste, a redução orçamentária ameaça a existência de um ecossistema de ONGs jovens dependentes de fundos externos. Analisando o contexto de organizações de direitos lideradas por mulheres em 52 países, o relatório revela correlações entre o aumento de crises humanitárias, climáticas e de segurança e a capacidade de sobrevivência dessas instituições na linha de frente.
8: Da ONU News, em parceria com a agência Rádio Web, Felipe de Carvalho.
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0: Confederação Nacional da Indústria, a Câmara Americana de Comércio e a Câmara de Comércio dos Estados Unidos defenderam em carta conjunta uma negociação entre Brasil e Estados Unidos para evitar a aplicação de novas tarifas sobre exportações brasileiras. A manifestação ocorre após a intensificação do diálogo bilateral e em meio à investigação no âmbito da seção 301 da legislação americana, relacionada a práticas comerciais consideradas prejudiciais. Para o presidente da CNI, Ricardo Alban, as tratativas devem garantir a continuidade da relação estratégica entre os dois países.
1: O que esperamos é que nossos representantes tenham a capacidade técnica de sensibilizar para a situação, para que possamos ter uma relação normal, tranquila e, mais do que isso, crescente, como tem acontecido. Nós temos na nossa relação uma relação de complementariedade de capital importância para ambos os lados.
0: Na carta direcionada a representantes dos governos brasileiro e norte-americano, o setor privado propõe uma negociação em duas etapas, uma com ações de curto prazo e outra com medidas de longo prazo. A prioridade imediata seria encontrar uma solução para a investigação sobre a seção 301, que evite a aplicação de tarifas adicionais sobre determinados dos produtos brasileiros. Ricardo Alban comenta.
1: Os seis pontos que estão levantados dentro da USTR para a seção 301, nós não encontramos evidência de que exista realmente uma discriminação para com os Estados Unidos. Vamos lá, um dos pontos que falam do desmatamento. Em 2025, houve uma redução do desmatamento no Brasil de cerca de 61%.
0: A sugestão é que os esforços sejam concentrados em temas de alto impacto. Entre os pontos defendidos estão maior acesso a mercados para produtos estratégicos, como insumos industriais, mais cooperação em áreas como saúde, setor automotivo, combate à pirataria, comércio de alimentos e energia. O objetivo é construir uma agenda conjunta que preserve a relação econômica entre Brasil e Estados Unidos e traga mais segurança para as empresas dos dois países. Agência Rádio Web, produção e reportagem, Valquíria Rios.

0: 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Beleza, pronto, 8h40 no extremo sul da Bahia. Beleza, tá aí. Deixa eu mandar um abraço aqui aos meus amigos na Colônia Eucalipto. 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Beleza? Então pronto. Um abraço à galera massa aí. Eu tô suando igual cuscuz de panela velha. Olha, vocês já ouviram aí o nosso querido Raiz Santos de Itapebi? Um abraço pra vocês. E a gente às vezes, ó... nós às vezes, Carlinhos, falamos de pessoas que não gostam de contribuir. Às vezes nós fazemos um apelo aqui. E aquelas simples pessoas que pouca condição têm, minha querida Silvaneide do Recanto das Árvores, mandando um alô para Pardalzinho, Caetano do Açougue, Maria José Eni. Silvaneide, um abraço para você. Nós sempre cobramos aqui, claro que tem exceções, né, de alguns pastores que nos ajudam, né? Mas olha só o que aconteceu. O bispo Bruno Leonardo realizou uma doação para ajudar a Associação Brasileira Protetora dos Animais, instituição que acolhe cerca de 400 cães e gatos e enfrenta uma grave crise financeira. A ação foi compartilhada pelo próprio líder... Apareceu isso aqui. Como é que eu tiro esse negócio aqui, não? Fica um monte de propaganda, aparece, não dá para ler. Esse aqui. Tampou aqui, aí. Aqui. Um xizinho aqui. Pera aí, vou, gente. Segura aí. Pera aí, não. Embaixo, né? Deixa eu voltar aqui. Pá! Tá valendo, mas só que apareceu. Pronto, saiu, não. Voltou. Pera aí, não. Voltou. Pá! Apareceu um monte de propagandas aqui. Deixa eu subir. Pronto. Agora foi. Pronto. Deixa eu... Não sei onde eu parei. Vamos lá. É o bispo, vou voltar, tá bom? Para o começo, vou voltar aqui, ó. Instituição que acolhe cerca de 400 cães e gatos e enfrenta uma grave crise financeira. A ação foi compartilhada pelo próprio líder religioso. É um vídeo publicado nas redes sociais. Fundada em 1949, a entidade informou que sobrevive exclusivamente de doações. Nos últimos três anos, a redução das contribuições comprometeu o funcionamento da associação, que chegou a ficar sem alimentos para os animais e acumulou atrasos no pagamento dos salários dos 9 funcionários. Durante a visita, representantes da ABPA explicaram que os custos para manter o abrigo aumentaram significativamente. Além da alimentação, a instituição precisa arcar diariamente com as despesas de medicamentos, atendimento veterinário, limpeza, manutenção e demais cuidados necessários para os animais resgatados. Após conhecer a situação, o Bruno Leonardo anunciou a doação de 7 toneladas de ração para garantir a alimentação dos cães e gatos acolhidos. Chegou ao meu conhecimento que eles não tinham alimentação nenhuma para os animais. Isso me tocou muito. Essa associação existe desde 1949 e nós não podemos deixar esse trabalho terminar, afirmou o bispo. Ao saber que os salários dos funcionários também estavam atrasados, o líder religioso anunciou uma segunda ajuda. Além da ração, ele informou que seu ministério fará uma doação de 50 mil reais para auxiliar nas despesas da instituição e contribuir para a continuidade do trabalho desenvolvido pela associação. Para finalizarmos, emocionado, a responsável pela ABPA agradeceu o gesto e disse que a ajuda chegou em um momento decisivo para a entidade. É com imensa gratidão que eu recebo essa doação. As nossas orações foram ouvidas, declarou. A publicação repercutiu entre os seguidores de Bruno Leonardo, que elogiaram a iniciativa e destacaram a importância de apoiar instituições dedicadas ao resgate e cuidado de animais em situação de vulnerabilidade. Carlinhos Mototáxi, eu lhe faço a seguinte pergunta. Alguns comentários, por isso eu trouxe essa matéria, eu quero parabenizar e incentivar você, pastor, principalmente os grandes pastores. Nós temos grandes pastores que nós fazemos um apelo, não tem coragem de dar um real, Carlinhos. Claro que nós temos uns dois ou três que são diferenciados, está sempre contribuindo, os que mais têm, o que menos dão. Então eu estou lendo essa matéria para incentivar. Não precisa dar para gente, mas procure alguma instituição. Aí eu te faço a seguinte pergunta, Carlinhos. O Bruno Leonardo colocou essa matéria e pessoas questionando que ele tinha que doar e não divulgar. Não, para quê? Divulgar? Tinha que dar e ficar quieto. Qual a sua opinião? Tu acha que ele tinha que divulgar para que venha incentivar outras instituições, outros pastores a fazer a mesma doação? Carlinhos Mototáxi.
1: Olha, não só ele, como outros líderes religiosos, outras saudade, pessoas que sejam do meio artístico, que sejam do meio, enfim, tem que divulgar, porque isso infelizmente nós só divulgamos algo negativo, e essas coisas positivas pode servir de iniciativa para outros líderes religiosos. Não tem essa questão, quem dá com a mão não espera recolher. Não, tem que ser divulgado essas ações, essas atitudes, né? Principalmente quando se trata de pessoas religiosas, tem que ser literalmente divulgada para servir de incentivo, de autoestima para aqueles que só querem olhar para o seu próprio umbigo, não ajuda nem sequer membros das suas próprias igrejas, que nós temos pelo Brasil afora muitos líderes religiosos que só querem olhar para o seu próprio umbigo e da sua família, e esquece ali aquelas pessoas que estão desempregadas, que estão passando por dificuldade até para se alimentar, enquanto nós temos outros grandes líderes do Brasil que realmente são líderes e seres humanos, né, com coração imenso, que ajuda ali aqueles membros até eles conseguirem uma estabilidade na sua vida financeira. Temos vários. Então essas matérias, essas divulgações, tem que ser, chega de violência, de corrupção, roubalheira, tanta coisa perversa que acontece, e é divulgado, e por que não pode divulgar as coisas boas, as boas ações? Eu sou literalmente a favor que todos os homens, as mulheres, os líderes religiosos, se pratica algo de bom, tem que ser sim divulgado, tem que mostrar o quanto essas pessoas têm o coração bom em ajudar o próximo. Eu sou literalmente a favor que todas as coisas boas têm que ser divulgado, porque infelizmente a gente só se depara com algo terrível, negativo, são essas imagens, essas ações, essas violências. Já que a própria imprensa, as pessoas divulgam, por que não divulgar as coisas do bem que infelizmente no nosso Brasil está acontecendo tão pouco?
0: É, eu também acho, às vezes as pessoas criticam, um exemplo, a maneira de uma pessoa divulgar uma ajuda de 50 mil reais para pagar o salário dos funcionários, uma maneira de uma ajuda de 7 toneladas de ação é para que incentiva. Por exemplo, nós aqui fazemos os nossos apelos para ajudar as pessoas, mas a gente automaticamente divulgamos o nome das pessoas, incentiva outras pessoas, outros empresários. Claro que, automaticamente, tem pessoas que falam o quê? Não, não precisa divulgar, não. Não precisa falar meu nome, não. Mas uma situação dessa tem que divulgar para que as pessoas tenham conhecimento, né? Para que as pessoas tenham conhecimento que está necessitando, que a casa está necessitando, está necessitada. Entendeu? Isso tem que ser mostrado, sim. Ah, mas eu não quero uma pessoa ou outra que diz que não quer falar o nome. Ok, tudo bem. É? Se você não quer falar o seu nome, nós respeitamos, respeitaremos sempre. Mas quanto mais você, um exemplo, tem uma casa de material de construção que faz uma doação, automaticamente divulgamos, outras casas, elas fazem essa doação, ou essas doações. Então precisamos divulgar, sim. Tem que ir para cima, sim. A realidade é essa. 8h52, coloca aí, pai. Olha, meu irmão Marquinhos da Marola, Carlinhos de mototáxi. Olha, Marrocos. Que Marrocos? Noruega perdeu por 2-1 para a Inglaterra. Eu conheço de futebol, viu, Carlinhos? Noruega perdeu por 2-1 de futebol. E a Argentina perdeu. Noruega perdeu para a Inglaterra. E a Argentina perdeu, ganhou para a Suíça. Eu falei que a semifinal... Eu queria o Brasil campeão invicto. Mas eu queria a semifinal o quê? França e Espanha, Inglaterra e Argentina. Vai da França e Inglaterra. E aí, Carlinhos, defegando a Copa do Mundo final, o que, que você tem a falar na sua análise técnica, tática, futebolisticamente falando?
1: Olha, eu vejo que a França tem grande possibilidade de enfrentar na final a Argentina. Vai dar França e Argentina.
0: Na sua opinião, França e Argentina?
1: É, a final.
0: Pra mim, da França...
1: Não, você falou que dava Brasil. Invicto, que não sei o quê, que ganha... Você conhece muito de futebol. Dá Brasil, invicto, que vai ganhar de todo mundo e que não sei o quê. Eu conheço de futebol. Ei, meu Deus.
0: Mas o Brasil, você estava contra o Brasil?
1: Não, mas não tinha a mínima chance de pelo futebol apresentado desde a primeira partida, você via que não tinha a mínima possibilidade de ser campeão.
0: Beleza, na minha opinião era Brasil, que eu sou brasileiro.
1: Não, é a
0: gente. Agora eu conheço, mas no começo eu falei, deixa primeiro ver o que vai... Um exemplo, a Inglaterra não era favorita, mas se transformou em uma boa seleção. A Argentina era favoritaça. Mas a Argentina passou no sufoco pelo Cabo Verde, passou no sufoco contra, acho que contra, eu não sei se foi contra o Irã, não me lembro, sei lá. Teve dificuldade, Egito, teve dificuldade. Mas o jogo será amanhã em Dallas, França e Espanha, e Atlanta, Inglaterra e Argentina, beleza? Essa semifinal aí, tá bom? E tem a disputa do terceiro lugar, né? É, perdedor do 1-2, dia 18/9, sábado, e a finalíssima domingo às 16 horas. Que pena, hein? Você numa Copa do Mundo e automaticamente você não vê o Brasil numa final. Oh, meu Deus, mais de não sei quantos anos, né? Mais de não sei quantos anos que nós temos aí o Brasil fora do pódio. Olha, eu assisti um jogo emocionante ontem, da segunda divisão. Eu gosto de assistir esses jogos assim, do baiano, da segunda divisão, brasileiro da série B, D. Ontem, o Bahia de Feira, aliás, o Fluminense de Feira, empatou em 0-0 com o Feira Futebol Clube. Classificam-se dois. O Bahia de Feira, o Fluminense de Feira empatou com o Feirense, que são três times. Tem Feira de Santana, tem Feira Futebol Clube, Bahia de Feira e Fluminense, tem outros, né? Mas esses três são os destaques. O Feira é um clube novo, depende de vencer agora aí no próximo final de semana. Lembrando que dia 18, onde terá o terceiro lugar da Copa do Mundo, vai ter jogando SSA e Barreiras. O Barreiras joga pelo empate, Fluminense joga contra o FFC, né? O Fluminense e o Feira Futebol Clube, né? Que é o Feira Futebol Clube, ambos jogam aí pela vitória. Venceu, ele estará aí na primeira divisão do campeonato baiano em 2027. Olha, Carlinhos Mototáxi especulado no Vasco. Zagueiro Diogo Leite recusa a proposta do clube árabe. Só vou dar uma fala aqui sobre o Vasco. O Vasco voltou às suas atividades normais. O Pedrinho voltou a ser presidente do Vasco. E o Lamacha, né? Ele é a filha de Leila Pereira. Leila Pereira emprestou 80 milhões ao Vasco. É normal, empresa de que empresta dinheiro, é normal emprestar dinheiro. Mas o Pedrinho já voltou, já está negociando com o Lamacha para que o Vasco vire um Vasco SAF. Tá bom? E de volta, hein? Estará de volta o melhor campeonato do mundo.

0: abraço para você aí. Olha, começa na quinta-feira a 19ª rodada do Campeonato Brasileiro, a última do primeiro turno. No Nilton Santos, às 19h30, Botafogo e Santos. No mesmo horário, no Barradão, Vasco e Vitória, às 19h30, no Maracanã. Isso na sexta-feira, 17, Fluminense e Bragantino. Fluminense que venceu o Nova Iguaçu e ontem venceu o Bahia por 2-0. Fluminense começou a ter um brilho. O Vasco pega o Fluminense na Copa do Brasil, não tem dúvida, o jogo dificílimo para o Vasco. O Vasco passando pelo Fluminense, o título da Copa do Brasil com certeza será do Vasco. Na sexta-feira, às 20 horas, Fluminense e Bragantino, no Maião, Mirassol e Grêmio. O Grêmio, que venceu o Cruzeiro ontem, que é adversário do Flamengo na Libertadores da América. O Flamengo tem a obrigação de vencer as duas em cima do Cruzeiro. Aí vem na próxima terça, na Arena MRV, às 19h30, Atlético Mineiro e Bahia, Curitiba e Palmeiras, São Paulo e Atlético Paranaense, às 21h da quarta, e Internacional e Cruzeiro. O Flamengo pega o rebaixado, na ridículo, a Chapecoense. Chapecoense não tem mais jeito para ela, e o Corinthians pega o Remo. Lembrando que os jogos eles irão até sexta-feira pelo Brasileirão. Por qual motivo, Senna Santos? Até sexta. Porque sábado tem a disputa do terceiro lugar do Mundial e no domingo tem a final do Mundial de Clubes. Por isso, o Brasileirão ficou assim. Tá beleza? E olha, para finalizarmos, o presidente da FIFA, Infantino, diz que vai analisar a expansão da Copa do Mundo para 64 seleções após a eleição de 2026. Carlinhos Mototáxi, até meio-dia, 60 seleções em 2026. Um abraço, Carlinhos.
1: Um abraço, meu querido Senna, aos nossos amigos ouvintes, a razão da nossa audiência, que nos acompanhou das 7 às 9 horas, Café com Direitos, né? E que são todos convidados a nos acompanhar de meio-dia às 14 horas, Vida Comunitária da segunda edição. Que Deus nos abençoe. A cada um de vocês, beijo no coração de todos.
0: Beleza, mandei um alô pro meu irmão Marquinhos da Marola Surfing Shop. Aquele abraço, Marquinhos, obrigado pelo carinho da audiência. Até meio-dia, tchau, tchau.
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10: Muito bom dia. Bom dia, Eunápolis. Bom dia, Bahia. Bom dia, Brasil. Está no ar o programa Mensagem da Cruz, um programa da Primeira Assembleia de Deus em Eunápolis. Tá qual? Nosso presidente é o nosso muito digno, reverendíssimo pastor Antônio Sintra. Eu sou o pastor Eno Rocha, estarei junto com vocês até as 10 horas da manhã, tocando o que há de melhor da música evangélica e trazendo a palavra de Deus para os nossos corações. Você pode ligar para cá para o 3262-0111 ou mandar a sua mensagem para o WhatsApp 98127-5280. Hoje é segunda-feira, 13 de julho de 2026.
0: Cento e quatro.

0: Muito bem, olha, você pode participar dessa programação ligando para o 3262011 ou mandando a sua mensagem para o WhatsApp 981275280. Eu já quero mandar um bom dia especial para Joelma lá na colônia. Joelma, que é ouvinte, assídua do programa Mensagem da Cruz. Recebi a mensagem dela lá, olha, manda um alô para mim. Alô para Joelma na colônia. Obrigado pela audiência. Deus abençoe poderosamente a sua vida, minha querida irmã. Um alô para Drica Cosmético e sua família, né? Presbítero Marcos, amigo Márcio, a nossa irmã Adelice, também ligadinhos aqui no programa Mensagem da Cruz. Os irmãos aí na Feira do Bueiro, recebam todos um bom dia na paz do Senhor. E obrigado pela audiência. A nossa irmã Silvoneide, lá no Recanto das Árvores, ligadinha aqui no programa Mensagem da Cruz. E ela mandou a mensagem: bom dia, paz do Senhor Jesus Cristo. Tenha todos uma ótima semana. Eu amo a Mensagem da Cruz. Manda um alô para meu pastor Duval Vicente, a pastora Aline. Gostaria de ouvir um louvor. Você é especial para eles e todos que gostarem deste louvor. Aí, oferecimento da irmã Silvoneide, a canção Você é Especial com Daniel e Samuel, programa Mensagem da Cruz. Danilo Santos, ou Danilo Oliveira, né? Danilo, ele que é o superintendente ali da congregação do Estela Reis, está ligadinho aqui no programa Mensagem da Cruz. Meu amigo, a paz do Senhor Jesus, estou aqui na audiência da melhor programação da rádio da Bahia. Rapaz, o Danilo não é fraco, não. Deus abençoe, Danilo Oliveira, obrigado por essa audiência. Um alô para nossa irmã Dina, para o diácono Derualdo, para nossa irmã Isabete, para Tainá Santos, para nossa irmã Rosa Dias, irmã Iraildes, irmã Lu, lá na Lu Bolos. Quem mais? Nossa irmã Adinal, o pessoal aí na Salomão Uniformes, ligadinhos aqui no programa Mensagem da Cruz. Todo esse pessoal abençoado, lindo, maravilhoso, é da belíssima congregação do Moisés Reis. Olha que benção, da qual eu tenho o privilégio de estar pastoreando e eu sou feliz com isso. Deus abençoe poderosamente a vida de vocês. A gente vai ouvir a canção Você é Especial, porque vocês são especiais, tá bom? Daqui a pouco eu volto com mais participações e também iremos daqui a pouquinho já parabenizar os aniversariantes do dia.
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2: Muito bem, aí você ouviu com Daniel e Samuel a canção Você é Especial. E eu quero mandar um alô para meu amigo Caboclo aí no Salão Nanuque, também para o meu amigo Marcelo, toda a equipe top aí do Salão Nanuque. É, um alô para Regis Souza também aí, no Salão do Reginaldo Souza e sua equipe. É, o Caboclo, ele, a parte do show, gostaria de ouvir uma canção com Silvan Santos. Como será? Vai ser para todos que estão ligadinhos no programa Mensagem da Cruz. Obrigado, Caboclo, aí pela audiência. No Salão Nanuque, ouvintes de carteirinha do programa Mensagem da Cruz. E você pode participar dessa programação, pode compartilhar nas suas redes sociais o link da rádio FM Vida, programa Mensagem da Cruz. Também pode nos acompanhar lá no Instagram, né? O pastor Enos Rocha. Meu Instagram está pouco movimentado, mas eu vou movimentar mais esse Instagram, pois eu sei que lá também será as portas abertas para todo mundo, assim como é o programa Mensagem da Cruz. Quero aqui mandar um alô para meus amigos lá no Juca Rosa 1. Pois é, tem um pessoal abençoado lá. Lá no Sacolão, rapaz. Tem um hortifruti top lá. Sacolão, hortifruti. É, deixa eu abrir o nome aqui. Me fui de um nome. Hortifruti Mais Sabor. Meu amigo Derenildo e a sua esposa, a sua digníssima, a nossa irmã Sueli. Lá no Juca Rosa 1, Juca Rosa 1, congregação de Juca Rosa 1, pastoreada pelo meu amigo evangelista João Paulo Oliveira. Juca Rosa 2, que é pastoreada pelo meu amigo presbítero Felipe Sintra. Só tem gente boa, né? O Juca Rosa é uma bênção de Deus. Um abraço para esse abençoado povo aí do Juca Rosa. E obrigado pela audiência do programa Mensagem da Cruz. Especial, meus amigos aí, Derenildo e Sueli, na rua José Belésio Filho, 621, ligadinhos aqui no programa Mensagem da Cruz. 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Muito bem, Naldo Vieira, a gente vai ouvir agora o Silvan Santos. Pois é, um pedido aí do meu amigo Caboclo. Quero mandar um alô aqui para o reverendíssimo pastor Antônio Sintra, ouvinte aqui do programa, a pastora Agnete, toda sua família, Deus abençoe. Obrigado pela audiência. A Gisele, o Jackson Silva lá na Elegância, parceiros aqui do programa Mensagem da Cruz. O Cardoso aí no Cardoso Material de Construções, né? o pessoal da Construnápolis, a Fabiola, João Batista Avelar, essa equipe top da Construnápolis, ligados aqui no programa Mensagem da Cruz. O presbítero Robervaldo, sua esposa Niviane, a equipe top aí, Carla Dias, a Stephanie, aí na NS Material de Construção, realizando o sonho. Pois é, mas o programa Mensagem da Cruz vai além do nosso estado aqui, porque lá em Mato Grosso do Sul, quem está ligado no programa Mensagem da Cruz é o meu amigo presbítero Adailton Santos, lá em Mato Grosso do Sul, ligadinho aqui no programa Mensagem da Cruz, e ele pede a canção com Juliane Souza, a canção A Jesus, oferece para todos os ouvintes do programa Mensagem da Cruz, mas especialmente para o reverendíssimo pastor Antônio Sintra. Maravilha, venha mesmo, Adailton. A gente tá com saudade de você, tá bom? Um abraço aí pra sua belíssima e linda família. Deus abençoe poderosamente, porque o César lá da JC Tecidos também já tá dando aqui um joinha, tá ligadinho no programa Mensagem da Cruz. 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Naldo Vieira, vamos ouvir então Silvan Santos e depois Juliane Souza. Ah, Jesus.
3: Será que você já imaginou

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7: Muito bem, chegamos no momento da palavra. Só antes de ministrá-la, tem um convite para você. Hoje, a partir das 19 horas, um mega culto Encontro com Deus. E hoje, com as participações das congregações do Rosa Neto e Sapucaeira. A partir das 19 horas, na Avenida Santos Dumont, número 120, no centro da cidade. Então, você que é aí da congregação do Rosa Neto e Sapucaeira, hoje é o dia da participação das vossas congregações. E mais tem espaço para você também, tá bom? Os demais bairros, os demais congregações estão convidadas a estarem lá conosco às 19 horas. Muito bem, momento da palavra. A palavra do Senhor para nós hoje está em Marcos capítulo 6, verso 7 a seguir, que diz: chamou a si 12 e passou a enviá-los de dois em dois, dando-lhes poder sobre os espíritos imundos. Ordenou-lhes que nada levassem para o caminho, exceto apenas um bordão. Não deviam levar bolsa, nem pão, nem dinheiro. Deviam calçar sandálias, mas não deviam levar túnica extra. E lhes disse: na casa em que entrardes, permanecei nela até partirdes desta cidade. Se em algum lugar não vos receberem, nem vos ouvirem, saindo dali, sacudi o pó dos vossos pés em testemunho contra eles. Em verdade vos digo que haverá mais tolerância no dia do juízo para Sodoma e Gomorra do que para os daquela cidade. Então, saindo eles, pregavam ao povo que se arrependesse, expulsavam muitos demônios e ungiam muitos enfermos com óleo e os curavam. Queridos, nesse texto, que também está registrado em Mateus 10 e em Lucas 9, mas sobretudo aqui no Evangelho de Marcos, pois o Evangelho de Marcos é o primeiro evangelho escrito no Novo Testamento. Marcos, que escreve para os romanos, Mateus escreve para os judeus, Lucas escreve para os gregos, e registra esse momento de quando Jesus enviou os 12. Mas ao invés de fazer um grupo grande de 12 e mandarem juntos, para já ter uma congregação reunida, não, ele o fez de 2 em 2. E esses homens saíram visitando famílias, pregando o evangelho e expulsando os espíritos imundos. Percebe que a possessão maligna, né, ela é histórica, é antiga, e as pessoas precisavam de libertação. E Deus enviou esses 12. E onde eles chegavam, eles pregavam a mensagem da cruz, falava sobre Jesus, com a autoridade que havia recebido do próprio Jesus. Eles expulsavam demônios. E o Senhor fez para eles algumas exigências e disse: olha, vocês vão e não precisa levar nada para o caminho. Você não tem que estar preocupado com o que vocês vão comer, o que vocês vão beber, o que vocês vão vestir. Vocês precisam apenas levar um bordão. Não leva bolsa, não leve comida, não leve dinheiro. Apenas calcem as suas sandálias, mas leve só uma túnica. Não vai levar mais roupas, né? Não vai levar roupas extras. E na cidade que vocês chegarem e na casa que vocês entrardes, permaneça nela até partirdes desta cidade. Interessante que o Deus que dá a direção é o mesmo Deus que dá a orientação e também é o mesmo Deus que cuida. Às vezes a gente, que até tem um chamado de Deus e queremos fazer a obra de Deus, e a nossa preocupação é o que comeremos, o que vestiremos, como nos manteremos lá. Agora, veja, quem tem consciência do chamado sai obedecendo a Deus, crendo de que quem o enviou irá suprir. E assim eles partiam. E eles iam e faziam a obra de Deus. Estava

a nos fazer missão, já sabe onde a gente vai passar a noite, antes mesmo da gente fazer a viagem. Deus, ele antecipa os fatos. Ele é onisciente, então ele já sabe o que vai acontecer amanhã, mesmo nós estando hoje. Ele já sabe o que vai acontecer daqui a 300 anos, enquanto a gente não sabe de nada. Mas Deus sabe. Então, quando Deus envia, ele já sabe tudo o que vai nos suceder. Então, você não precisa ter dúvida do chamado de Deus. Se Deus te enviou, ele já sabe o que vai suceder à sua vida. O que eu preciso, o que você precisa, o que nós precisamos é tão somente crer no Deus que nos enviou. E se em algum lugar não vos receberem e nem ouvirem vocês, saiam dali e sacudi o pó dos vossos pés em testemunho contra eles. Em verdade vos digo que haverá mais tolerância no dia do juízo para Sodoma e Gomorra do que para os daquela cidade. Jesus também está deixando-os conscientes de que em alguma cidade, talvez em algum lugar, as pessoas não o receberiam. E quem prega a palavra de Deus sabe que você pode pregar para alguém que não quer te ouvir. Vai rejeitar a mensagem, não vai querer ouvir a sua pregação. E o Senhor disse: sai dessa cidade, sacude o pó, né, dos pés em testemunho contra, como a cidade que rejeitou a mensagem. E tratando-se de pessoa como alguém que rejeitou a mensagem. Tem muita gente rejeitando a mensagem de Deus e o juízo de Deus o aguarda. O texto diz que haverá mais tolerância para no dia do juízo para Sodoma e Gomorra do que para aquela cidade. Então, meu querido, minha querida, não rejeite a mensagem da cruz. Recebam os mensageiros, recebam a mensagem de Deus e muito cuidado na rejeição à pregação do Evangelho. As pessoas, muita gente, já não querem mais ouvir a mensagem da cruz, a mensagem que transforma, a mensagem que restaura. E o que sobrevirá aos que rejeitam a mensagem de Deus é o juízo, pois Deus sabe que os mensageiros chegaram até a sua casa. Assim como o programa Mensagem da Cruz chegou ao teu lar, chegou à sua vida no dia de hoje. Receba essa palavra, guarde no seu coração e recebam a palavra de Deus. Eu quero orar por você agora. Pai, em nome de Jesus, eu quero te agradecer pela oportunidade de ter entrado em milhares de lares para falar sobre a sua palavra, pois eu sei que o Senhor é aquele que envia, orienta e também é o que sustenta e acompanha toda a nossa trajetória. O Senhor sabe quem devia ouvir essa mensagem no dia de hoje e certamente essa mensagem alcançou corações que têm chamado, que receberam essa mensagem e que estavam preocupados, e orientou-os a crer em ti. Fortaleça, guarda, proteja nessa jornada e que todos possam cumprir fielmente a missão que o Senhor designou. Te agradeço por essa oportunidade e rogo as tuas bênçãos sobre mim, sobre a minha família, sobre a igreja, sobre os ouvintes do programa Mensagem da Cruz, sobre essa emissora, sobre os operadores aqui, sobre o Naldo, sobre toda essa equipe, em nome de Jesus. Amém. Muito bem, chegamos ao final do programa Mensagem da Cruz. Fica agora com o especial. Hoje é o especial com o nosso canto sacro, Oséias de Paula. Deus abençoe e até amanhã com mais um programa Mensagem da Cruz.

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Você procura um amigo, não encontra. Que decepção! É assim com muitos e com você. Existe apenas um amigo de verdade. Este amigo é Jesus.

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Mateus 5, 13 a 16. Vós sois o sal da terra, disse Jesus. Ora, se o sal vier a ser insípido, se perder o sabor, se deixar de salgar, como restaurar-lhe o sabor? Para nada mais presta senão lançado fora e ser pisado pelos homens. Disse ainda Jesus: vós sois a luz do mundo. Não se pode esconder a cidade que foi construída sobre uma montanha, nem se acende uma lâmpada para colocá-lo num local escondido, mas coloca numa posição alta, para que ela possa alumiar todos os que se encontram na casa. Assim disse Jesus: brilhe também a vossa luz diante dos homens, para que vejam as vossas obras e glorifiquem a vosso Pai que está nos céus. No Sermão do Monte, Jesus revela o padrão do reino. E aqui, ele usa duas figuras: o sal, tão importante na época, que não tinha luz elétrica, que não tinha um refrigerador, a geladeira, então ele era imprescindível. E ele fala também da lamparina, da lâmpada, a necessidade da iluminação. E ele diz que eu e você, que nós somos o sal da terra e a luz do mundo. E fala desse poder de influenciar, de transformar vidas e transformar gerações e preparar as próximas gerações. Diante de nós existem grandes desafios. Quais são os desafios para nós nesses tempos finais? Como a fé cristã pode ser identificada em um mundo que não se entende como cristão? Como pode permanecer reconhecível e vigorosa numa época que cada vez mais se desvincula de conteúdos e dos valores cristãos? De que modo a nossa fé manterá um perfil que não permita que seja dissolvida ou submissa ao atual momento? Existem propostas para novas versões da Bíblia, para tirar textos que eles chamam de constrangedores ou homofóbicos da Bíblia, retirar conceitos, mas a palavra de Deus é única para todos os tempos. Os desafios de hoje foram também desafios dos cristãos, dos servos do Senhor no passado. Sempre houveram os mesmos desafios: ataques à credibilidade da palavra de Deus, ataques à fé. Houve um momento na história que tinha uma campanha muito forte por parte do chamado liberalismo, que foi entrando nas igrejas, e a conversa era: Deus está morto. Portanto, a igreja sempre foi, sempre viveu num ambiente hostil. E é nesse ambiente que o Senhor diz que nós somos o sal da terra e a luz do mundo, instrumentos poderosos para mudança e para transformação da sociedade. Essas perguntas não são novas. Como a nossa fé poderá influenciar nesse ambiente cada vez mais pagão, cada vez menos cristão, cada vez mais ímpio, cada vez mais pervertido? Vivemos num ambiente hostil e é preciso entender, e você precisa entender, que nós estamos às portas da volta de Jesus. É verdade que a maioria de nós cresceu ouvindo, quem tem 70, 80 anos, 90 anos está aqui,
cresceu ouvindo, Jesus está voltando, os sinais estão aí, só que jamais na proporção em que nós estamos vendo hoje. Homens maus, anticristos, homens malignos, controlando o mundo, preparando o mundo até 2030 para o governo mundial único, para o governo do anticristo. Você não conseguiu entender que nós estamos em 2023 e falta apenas 7 anos para isso? Ou Jesus vai voltar antes, então está chegando, ou ele vai voltar durante. E se ele vai voltar durante, depois da instalação do governo mundial único, que a Bíblia chama de governo do anticristo, então nós vamos entrar um período, por uma parte, da grande tribulação. Se nós vamos, se a igreja do Senhor Jesus na terra vai passar pela grande tribulação, que Daniel fala e que Apocalipse fala, Daniel no Antigo Testamento, Apocalipse, o último livro do Novo Testamento, se isso é assim, está perto da gente saber, porque os anos estão próximos. E se é assim, ou se for assim, haverá uma depuração da fé. Porque tem muita gente vivendo desligada, displicente, apenas religiosa. E eu quero citar aqui a vida de algumas pessoas aqui na Bíblia e como elas se comportaram, para a gente entender a seriedade de tudo isso. Se examinarmos as Escrituras, veremos aqui um conflito entre adaptação e resistência. Arão, irmão de Moisés, cedeu à pressão das pessoas e ele fez um bezerro de ouro. E Arão tinha tido experiências poderosas com Deus. E quando Moisés ficou 40 dias e 40 noites no monte, o povo começou a pressionar e disse assim: esse Moisés não vem mais, faz um bezerro de ouro para a gente adorar. E ele cedeu à pressão e fez. Então haverão aqueles que cederão às pressões. Vamos lá. Por outro lado, também vemos como Daniel e seus amigos, Sadraque, Mesaque, Abednego, se mantiveram firmes diante da pressão por adaptação da corte babilônica e não abriram mão da sua identidade. Como cristãos vivemos hoje numa situação comparável. Impérios vêm e vão e a nossa terra sofre múltiplos abalos. No meio de tudo isso, porém, esperamos o novo mundo de Deus. Aleluia! Quais são os desafios para nós como igreja do Senhor? Primeiro, manter firmeza de coração. Diga mais forte. O livro de Daniel nos introduz nas violentas convulsões ocorridas no Oriente Médio no 6º século antes de Cristo. No ano 605, o rei babilônico Nabucodonosor venceu a grande potência egípcia na batalha de Carquemes, conquistando com isso um domínio irrestrito naquela região. Em seu retorno à Babilônia, ele avança contra Jerusalém, saqueia o templo e providencia deportações. E entre os deportados estão 3 jovens inteligentes, cultos. 4, Daniel e seus 3 amigos são levados à Babilônia e submetidos a um grande programa de reeducação da corte daquele reino déspota. Nabucodonosor equipara-se nisso aos tiranos de todos os tempos. Sabe por quê? Porque o Satanás é o mesmo. Quem inspira esses caras é a mesma pessoa, o mesmo ser espiritual. Você pode ver que tudo se repete. Olhe para as ditaduras do mundo, onde é tolhido, é roubado o direito das pessoas de expressar, onde elas não têm o direito de conquistar, onde elas recebem o mínimo para sobreviver. Cidadãos da China não têm essa oportunidade. Ou é elite muito rica, ou é o povo que recebe um salário básico
que não dá para prosperar, as casas, os prédios, são tudo governo, tudo é o Estado. A ideia é de tornar o Estado um Deus e o povo totalmente dependente do Estado. É nesse ambiente que Deus nos convida a ser sal da terra e luz do mundo, porque um povo esclarecido, um povo que anda, que está com os pés na terra, mas que está com o coração no céu, jamais será escravo de ninguém, de nenhum poder, mas terá autoridade para levantar a voz e proclamar contra a injustiça. Nabucodonosor procura jovens isentos de debilidades, belos, bem dotados e inteligentes, os quais pretende enquadrar, isso é, tirar tudo que eles têm, tira família, tira cultura, tira religião. Se você rouba isso, a pessoa não tem mais nada. Para isso eles deverão aprender apenas a nova língua e a escrita dos babilônios. Eles devem também acostumar-se à culinária babilônica. Na verdade, o que Nabucodonosor quer e que os tiranos de todos os tempos quiseram e ainda continuam tentando fazer ou fazendo, é roubar a identidade das pessoas. Até o nome deles foi mudado. Daniel, que significa Deus é meu juiz, olha que nome lindo, ele se tornou Beltesazar, Bel, o Deus pagão proteja a sua vida. Passou agora, você recebe uma nova identidade, é chamada de Beltesazar. A transição para o cardápio pagão torna-se uma séria prova de fé para Daniel. Os babilônios comem animais considerados impuros segundo a lei judaica. Além disso, tomam vinho dedicado e em parte oferecido aos deuses. A questão da comida não é uma questão de menor importância. Antes, trata-se aqui de obediência ao mandamento de Deus. Em sua família de origem judaica, Daniel aprendeu os regulamentos alimentares dos judeus e também os praticou. Agora ele é pressionado a abandonar tudo isso ou admiti-los como suas próprias convicções. E ainda como jovem, Daniel enfrenta uma situação decisiva de amplo alcance. Permanecerá ele fiel às suas convicções ou se adaptará a estas circunstâncias externas, cedendo à pressão? Podemos também formular essa pergunta assim: como cristãos, onde somos induzidos a nos adaptar ao contexto cultural, onde precisamos distinguir-nos e obedecer a Deus mais do que os homens? Daniel se adaptou em alguns aspectos. Primeiro, ele precisou ocupar-se com a língua, a escrita e a ciência pagã e as ciências pagãs. Ele se movimenta diariamente na corte do rei, interage com pessoas a quem a sua fé nada significa. Gente que para eles a fé de Daniel não tinha o menor valor, mas ele estava no meio de tudo aquilo, ele tinha que conviver com tudo aquilo. Ele está presente às festas pagãs e até recebe um novo nome. Daniel vive imerso em um mundo pagão. Ao mesmo tempo, porém, ele toma uma decisão fundamental. Ele não quer tornar-se impuro com toda a solidariedade externa com aquele império pagão. Em seu coração ele permanece fiel a Deus, aleluia. Assim lemos: Daniel, contudo, decidiu não se tornar impuro com a comida e com o vinho do rei. Está longe de casa, sua nação escravizada. Ele viu milhares sendo mortos, mulheres grávidas tiveram suas barrigas rasgadas, os bens tomados, inclusive os bens do templo, todos roubados. E ele é levado para um outro país, com a outra língua, a outra cultura. No entanto, ele tem princípios que estão na sua vida, que ninguém consegue arrancar aquilo que havia sido plantado por seus pais ao longo dos anos na sua vida, a sua comunhão com Deus, o seu temor a Deus, a sua intimidade com Deus.
Aleluia. Em seu coração, Daniel toma firme decisão de permanecer fiel às tradições que a sua educação judaica lhe incutiu. Ninguém o força exteriormente a tomar essa decisão. Ele quer permanecer fiel ao seu Deus, à sua fé e à sua educação religiosa. Ele está longe dos amigos, ele está longe da galera da sua época. Não, ele está lá, ele mais três, mas eles estão distante de tudo, distante do templo, o local que eles sempre iam para adorar, tão distante da Torá, da palavra de Deus. Eles estão distante dos profetas, eles estão distante da família, eles estão distante da cultura, eles estão distante de tudo. Mas eles decidem não se contaminar. Eles estão decididos glorificar a Deus com as suas vidas. Aleluia. Podemos extrair três lições desse evento. Primeiro, ouça-me por favor, que é muito sério. Necessitamos proporcionar às crianças, preste atenção, vou repetir, necessitamos proporcionar às crianças uma formação decididamente cristã. Nossas crianças necessitam de tradições, diga, tradições. Nossas crianças necessitam de hábitos, diga. Nossas crianças necessitam de rituais, diga, que mais tarde lhes possam oferecer apoio na vida. Há pelo menos 50 anos já, as nossas universidades foram tomadas por uma visão marxista do mundo. Sim ou não? E os meninos vão para lá e eles perdem a fé. Eles se desviam. Eles abandonam a palavra de Deus. Eles abandonam tudo que eles receberam, que seus pais lhes ensinaram, que lhes foram transmitidos. Com raras exceções. Quem não se corrompe? Aqueles que foram bem ensinados, bem doutrinados, bem disciplinados, que viram em seus pais exemplos constantes, aqueles que aprenderam a amar a Deus, aqueles que aprenderam princípios éticos, morais, valores que foram incutidos e que se tornou parte da vida deles, esses não se corrompem, não se contaminam. Eu não sei se você parou para pensar. Nos últimos 50 anos no Brasil se forma policiais civis, militares, juízes, policiais federais, promotores, desembargadores, ministros do Supremo, todo mundo com uma visão anticristã, com a visão marxista do mundo. Professores aos montes. O que tem acontecido é uma vergonha, é um absurdo. Aonde estão forçando? E o que que a igreja está fazendo? Está jogando fora as oportunidades. Semana passada eu falei aqui de uma orientação do Conselho Federal de Pediatria. Foi isso? Que criança até 2 anos de idade é zero tela de celular ou smartphone ou qualquer coisa. Zero! Porque é mais fácil para os pais. Esse é o engano do diabo. Porque para manter a criança quieta, perto, o que é que faz? Entrega o celular para pôr um desenho, não é? Só que o pai diz, mas é só um desenho. Só que o constante uso da tela vai virar um vício. Liga a televisão e a mãe, não, ele está quietinho, está vendo televisão. Só que ali tem canal de YouTube. Ele está vendo um mundo de coisa que só vai, nada do que está vendo vai levá-lo para a presença de Deus. Então, meus irmãos, a personalidade é formada até os 7 anos. Esses primeiros 7 anos é para você inculcar. O que é inculcar? É falar, ensinar, repetir, até que entre na cabeça deles. E Deuteronômio 6,
O Senhor dá uma ordem aos pais em Israel, que eles deveriam ensinar aos filhos andando pelo caminho, estando assentado ou deitado. Fala que era para escrever nos umbrais, na testa, no braço, em todos os lugares. É hora de assumir a responsabilidade, ser autorresponsável. Sabe como é que é isso? Porque é muito fácil a gente falar assim: a responsabilidade é sua. O homem, a tendência do pai: eu estou fora, eu estou trabalhando, é você quem tem que dar o jeito. Mas quando ele chega, ele não ajuda. Quando ele chega, ele deita no sofá, ele vai assistir televisão, ou ele vai ficar com o smartphone na mão. Ele está discipulando os filhos. O que é que ele está fazendo? Eu também quero um smartphone, porque meu pai fica muito tempo com ele, é coisa boa. Então o pai faz, o pai é referência para os filhos. Vocês estão me entendendo? O que eu quero te dizer, meu irmão, que esse é um trabalho constante, dioturno, é de dia e de noite, o tempo todo. Quem aqui tem criança de até 10 anos que você semanalmente ensina pelo menos um versículo da palavra de Deus, levanta a mão. A palavra diz: ensina a criança no caminho que deve andar, e ainda quando for velha, não se desviará dele. Alguns pais acham que, bem, eu estou levando na escolinha da igreja, mas é um encontro por semana, e às vezes você nem vem no culto, né? Eu te diria o seguinte: o dia que você não quiser vir, você venha pelo menos pelos seus filhos. Estou cansada, não quero, não sei o quê, ppp. Venha pelo menos por causa deles. Porque uma coisa é você falar, mas o exemplo arrasta. Você não vem, mas você vai para o bar. O exemplo arrastou. Isso tudo é muito sério. Meu irmão, se você gosta de tomar umas biritas, toma umas e outras. Ainda que para você seja algo muito bom, está com amigos, batendo papo, ouvindo mentira, conversando fiado. É que eu sei que tem mulher que não ajuda, porque às vezes a hora que ele pisa em casa, a mulher já começa uma confusão com ele. Então para ele é melhor estar no bar. Eu sei que existe isso. Mas essas mulheres estão decidindo ser transformadas em nome de Jesus. Elas estão em contato com a palavra de Deus, aprendendo a palavra de Deus, e elas vão mudar. Dê um glória a Deus, mulheres. Até os homens deram glória a Deus, concordando que seja. Mas vamos lá, meu irmão, olha para mim. Eu conheço famílias, eu estou aqui nessa cidade há quase 30 anos. Eu conheço várias famílias aqui que o pai bebeu a vida toda, e o que, que aconteceu com os filhos? O que, que aconteceu com os filhos? Os filhos também se tornaram bebedores ou alcoólatras. Sabe por quê? Porque um pecado que a gente repete nele, continua ali teimando, praticando, daqui a pouco uma entidade espiritual, um demônio, passa a agir e controlar aquela área da vida e trazer influência, o que nós chamamos de maldição, para toda a família. E aí às vezes o filho não vai para a bebida, mas vai para a droga. Às vezes o pai fumava, ele só fumava o cigarro. Então, você fuma, o que, que vai acontecer? Porta aberta no mundo espiritual para os seus filhos amanhã irem para a bebida, irem para os vícios, irem para as drogas e por aí afora. Preste atenção em nome de Jesus. Eu sei que você ama a sua família.
Eu sei que você quer o bem da sua família, mas às vezes falta a gente ouvir as verdades que a gente precisa ouvir para a gente bem. Então eu estava fazendo errado e eu quero fazer certo. Então eu preciso que alguém me fale o que é certo, o que é errado, para que eu faça o que é certo. Eu sei que muitas pessoas que estão me ouvindo aqui hoje estão tomando decisões profundas na vida de mudança e de transformação. Mulheres, olhem para mim, por favor. Se você for uma privilegiada de nos 7 primeiros anos de vida dos seus filhos, você não precisar trabalhar fora, isso é uma honra, é um privilégio. Para você gastar esses 7 primeiros anos investindo neles, formando a personalidade deles, inculcando, incutindo princípios, valores morais, éticos, cristãos, o temor a Deus, o orar com eles, ensinar a orar, ler a Bíblia, ensinar a Bíblia. Se você não pode, eu compreendo, mas eu quero te dizer que você não pode desfocar do princípio dessa responsabilidade espiritual. Porque eu lhe digo que do jeito que nós estamos conduzindo hoje, nesse mundo com tanta pressão e como as coisas estão diferentes, totalmente, radicalmente, diferente, diametralmente oposta àquilo que nós, ao tempo em que fomos criados, se nós não formos mais decisivos, se nós não decidirmos agir mesmo para valer, entender que nós temos uma contracultura, entender que nós temos diante de nós uma responsabilidade muito grande, nós vamos perder essa guerra. É mais do que trazer no altar e consagrar a Deus, é lindo e deve ser feito, a palavra manda, mas é um trabalho constante, porque se Daniel e os amigos dele estavam em outro país, um país pagão, onde o rei era adorado como um deus, necessitamos proporcionar às crianças uma formação decididamente cristã. Como poderemos cultivar por nós mesmos tradições úteis e repassá-las à geração seguinte? Nossas crianças necessitam de tradições, repete comigo, nossas crianças necessitam de tradições, hábitos e rituais que mais tarde lhes possam fornecer apoio na vida. Os pais de hoje não ensinam mais os filhos a pedirem a bênção. Volta aqui, toma a bênção. Isso é tradição. Eu sou de um contexto que eu era ensinado a tomar a bênção tudo quanto é velho que tivesse na minha frente. Na igreja a gente já ensinou o povo a tomar bênção aos líderes espirituais. Eu tenho gente grande aqui, marmanjo, que vai falar comigo assim: a sua bênção, porque ele está recebendo a bênção. Na minha casa, a minha mãe não permitia que a gente ficasse de mal. Quantas vezes eu brigava com as minhas irmãs e minha mãe pegava a gente e punha a gente de frente um para o outro e fazia abraçar. Quem vem desse contexto? Acabou. É sua irmã, vocês são irmãos, pode abraçar. A vontade era dar uma mordida. Isso fez o quê? Família ficar unida. É isso. São hábitos, tradições que a gente vai recebendo. Quantos rituais importantes. Por quê? Porque você falar uma vez ou outra vai esquecer, mas você precisa repetir até que se torne um princípio.
Daniel elabora a sua própria decisão. Uma tradição precisa ser assumida e é preciso assumir a responsabilidade pelas tradições. Não basta assumir a fé exteriormente. Daniel assume posição. Em um mundo secular ou multireligioso, a fé impõe decisões. Tomar decisões, porém, significa que um cristão não cederá simplesmente e se deixará arrastar com a grande corrente. Não, mas ele confessa a sua posição e com isso ele assume a sua responsabilidade. Tal confissão requer coragem. Daniel também experimenta a confirmação de Deus. Não só ele experimenta a boa vontade do copeiro real, como também ele é premiado com saúde, bem-estar e sabedoria divina, ao fim de um período em que lhe foi concedido não se misturar com as iguarias do rei. Quando ele foi testado, ele e seus amigos, eles revelaram ser inúmeras vezes mais sábios do que os contemporâneos da sua época. Há um outro princípio para nós enfrentarmos esse tempo, obedecer mais a Deus que aos homens. No segundo ano do seu reinado, aproximadamente em 602 antes do nascimento de Cristo, que já se passaram 2000 anos, então em torno de 2600 e poucos anos, Nabucodonosor é profundamente angustiado por um sonho noturno que ele teve, e ele não lembrava o sonho, chama os magos, chama os candomblezeiros da época, todos os adivinhos da época, e ninguém lembrava, ninguém conseguia revelar o sonho que ele teve, lembrar o sonho e revelar o sonho. E buscaram Daniel, e Daniel pediu um prazo ao rei, chamou seus amigos e foram orar. Oração funciona, pelo amor de Deus, ponha isso no seu coração. Há poder na oração. Oração funciona, Deus atende oração, Deus responde oração, Deus revela os segredos, os mistérios a partir da oração. Então, ore! Eu sei que tem tanta gente olhando para as dúvidas. Eu sei que tem gente que está sendo

0: Daniel traz um sonho, ele é esse sonho, ele lembrou do sonho. Trouxe a interpretação, ele diz, eu preciso unir meu governo. E ele tem uma ideia do Satanás. O homem decide fazer uma estátua de 30 metros de altura, 3 metros de largura, coberta de ouro, para que todos os povos, todos os sátrapas, todas as pessoas, os governantes, todas as províncias viessem à Babilônia para adorar por 30 dias e não podia fazer oração a outro Deus. O que os amigos de Daniel fazem? Os amigos de Daniel foram convocados para a cerimônia em suas funções de governantes distritais. Recusaram-se a adorar o ídolo, todo mundo se curvou. Talvez você se curvaria e diria assim: eu estou só me curvando só de letra, mas meu coração não adora outro Deus. Eu estou me curvando aqui, mas ele acha que eu estou adorando a ele, eu estou adorando a Deus. Talvez você faria isso. Mas os rapazes ficaram em pé, não adoraram. Os inimigos vieram entregar. E aí mandaram então lançar os rapazes aonde? Na fornalha de fogo, aquecida com 1000 graus. Quando os rapazes foram jogados lá amarrados, aqueles que foram jogados, o calor era tão grande que eles morreram, mas os rapazes caíram, os 3 amarrados. A única coisa que queimou neles foi a corda que estava amarrando eles. Eles ficaram livres e andando no meio do fogo. E isso chamou a atenção de Nabucodonosor, o Todo-Poderoso da terra, que fez uma estátua para adorarem o seu nome, a sua pessoa, que não conhecia o Deus Todo-Poderoso, o único Criador e Senhor de todas as coisas. Quando ele olha, não tem 3 jovens, tem 4 homens andando no meio do fogo, andando no meio do fogo, de um lado para o outro. O quarto homem na fornalha, o próprio Nabucodonosor disse que era diferente, era semelhante ao filho dos deuses. Na verdade, era Jesus que estava na fornalha junto com Sadraque, Mesaque e Abednego. Haverá situações em que Deus vai te livrar da fornalha, mas haverá situações em que Ele não vai te livrar, mas Ele vai entrar com você na fornalha. Vou repetir. Haverá situações da sua vida que Deus vai te dar livramento e você não vai passar pela luta, mas haverão situações em que Ele vai te permitir passar pela prova, passar pelo fogo, passar pela dificuldade, passar pela luta, mas Ele não te deixará sozinho. Ele diz: eis que estou contigo todos os dias até a consumação dos séculos. Ele estará com você.
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0: Beleza, cruza que eu tô na área, olha, 12:10 no extremo sul da Bahia, começando mais um programa Vida Comunitária da segunda edição. Hoje, segundou, né, gente? A gente só fala em sextou. Que terça, hoje é segunda-feira, 13 de julho de 2026. E lembrando que até às 14 horas, muita alegria e muito alto astral. Tá beleza? Daqui a pouquinho, hein, traremos notícias, dentre elas, essa matéria é muito interessante, porque eu estou passando sempre no centro de Eunápolis e eu vejo diversas lojas fechadas. Aí eu deparei com essa matéria: aluguéis de pontos comerciais de Eunápolis atingem valores superiores aos de capitais e preocupam empresários. É complicado mesmo. A dificuldade hoje no comércio em você pagar um ponto de aluguel é muito difícil. Quero falar sobre isso. Olha, acabei com a minha vida. Cantor Vitim revela prejuízo de 800 mil com vício em apostas. É, 800 mil reais em vício em aposta. Então, meu irmão, abre o olho. Olha, em notícias de polícia, nós traremos diversas notícias. Dentre elas, motorista de transfer é encontrado morto a tiros em área rural de Porto Seguro. Dentre elas também, ambulante de 27 anos é morto a tiros ao lado do próprio carro no centro de Porto Seguro. Homem ameaça queimar ex-mulher e é baleado por PM, a paisana ao tentar atacá-la em festas. Beleza? Olha, gigantes do mar reaparecem e protagonizam encontros com embarcações em Caraíva. Vou trazer essa matéria completa ainda hoje no nosso programa. E ainda com recesso, convenções e início das campanhas, votações importantes no Congresso devem ficar para depois das eleições. E Eduardo Cunha teve 6 milhões bloqueados pelo Dino, Flávio Dino, e essas notícias quem vai trazer para a gente daqui a pouco é o Marcos Padilha. E a notícia de polícia aqui do extremo sul da Bahia, também notícias diversas com o Raiz Santos, direto de Itapebi. Tá bom? E aquela ligação indesejada, ligação chata da Zorra de telemarketing? Agora 50 mil reais de multa, porque bicho, cada ligação é um agouro. E pior que tá cheio de pé de rosa, o cara não atende pensando que é pé de rosa. A agência do Brasil, que estaria sendo fechada hoje, mas desde a última sexta-feira, que já estava tirando todo o equipamento de dentro do banco do Itaú, né? Olha, Trump ameaça destruir o Irã caso o país tente assassiná-lo. Mil mísseis estão prontos. O bicho é doido. Mil mísseis estão prontos para... Olha, o governo publica a portaria que define alertas de publicidade de bets. Vai ter que ter ali embaixo dizendo que a bet faz mal para a saúde, para a mentalidade, um monte de coisa. Eu vou trazer essa matéria completa daqui a pouquinho. No cigarro não tem? Proibido fumar. Bebida no final não fala? Bebo com moderação. Mas também é ligeiro, para ninguém entender nada. Tá beleza? Tamo juntos aqui com o Carlinhos Mototáxi, viu? O Marquinhos da Marlora, da Marola Sufem Shop. Marquinhos da Marola, um abraço para você, que Deus abençoe você e que Deus abençoe aí a sua família. Tá beleza? Bora acionar aí o nosso comentarista. O aluguel em Eunápolis tá um absurdo mesmo. Tem loja no centro ali que eu tava conversando com o rapaz, 15 mil reais o ponto de aluguel. 15 mil. Ele tinha uma loja, fechou, aí abriu outra, fechou, agora tem outra. Em um ponto bem grande ali, próximo da Caixa Econômica Federal. 15 pau, meu irmão, para você aguentar, não é qualquer coisa, não. Beleza, meu? Olha, Fabrício mandou aqui. Está no gelado agora? Olha lá. Ô Fabrício, eu estou com frio, pai. A Climafrio hoje é uma das melhores do Brasil. A Climafrio do meu querido Fabrício, esse cabra diferenciado, esse cara que é diferenciado. O Fabrício é o cara. O ar-condicionado que o Fabrício coloca, você que está nos ouvindo agora, quer dar uma geral no seu ar-condicionado, tem que agendar, viu? Que o homem, meu irmão, a região toda procura o homem. Colocou o outro lá, Fabrício, na outra sala lá. Já colocou também? É, bicho folgado, agora tá mansa, sem sacaninha. Tem notícia de esporte, hein? Vai voltar o Campeonato Brasileiro. O Vasco agora com treinador. O Vasco agora com presidente que voltou. E agora o La Masia já vai. Ficou tão retado que de 2 bi vai colocar 3. 3 bilhões
1: E aí? É
0: vai
1: por isso que
0: investir
1: é
0: no
1: bi?
0: Vasco
1: É por isso
0: aí.
1: que ele é bi?
0: Agora vai ser tri! Tri! É, vai ser tri! Bom, pegar boa tarde do nosso companheiro Carlinhos Mototáxi da Luveira. Chama ele aí, não.
2: Carlinhos Mototáxi.
0: Ok. Será que eu tô engordando?
1: É, Valdeni. É, Valdeni. Tem que mandar amarrar. Ok, meu querido. Ok, meu querido Senna Santos, Naldo Vieira, a nossa equipe da 104.9, a nossa princesa Sheila, né? A nossa recepcionista, toda a nossa equipe aqui da 104 Vida Comunitária da 104 FM. Uma boa tarde especial a todos os nossos amigos ouvintes. É a razão da nossa audiência, aí da zona rural, aqui da zona urbana, da costa do descobrimento, a cada um de vocês que tenha um início de semana, uma segunda-feira com saúde, com paz, com alegria, com harmonia, com determinação, acima de tudo, com muito amor no coração. É o que nós estamos pedindo ao nosso Pai, para que nos proteja, para que te proteja a todas as nossas famílias, aos nossos determinados guerreiros do dia a dia, que são vocês, mototaxistas, taxistas, carroceiros, caçambeiros, motorista de ônibus, você que é cobrador, a senhora que é dona de casa, você que é do comércio, os nobres pedreiros, carpinteiros, armadores, pintores, jardineiros, eletricista, os nossos garis, funcionário público, balconista, sambuzeiros, carteiros, instrutores de autoescola, instrutores de escolinha de futebol, nossos líderes religiosos, aos nossos mecânicos de bicicletas, de automóveis, carros pesados, mecânicos de motos. 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
1: saudando pelo
0: equipe,
1: rádio
0: todos
1: ou pela
0: os seus
1: internet.
0: 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Muito obrigado pela audiência do nosso programa, em nome do Ronaldo, para todos.
1: Em nome de quem?
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0: 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É com você, Senna Santo. Beleza, olha, deixa eu aproveitar quem está nos ouvindo lá no Ponto Maneca. É Ponto Maneca ou Ponto Bahia? Ponto Bahia,
1: Maneca,
0: Ponto Maneca.
1: Maneca.
0: É o nosso amigo João da Cachaça.
1: João da
0: João da
1: Cachaça.
0: Cachaça, lá do Alambique. Você que está nos ouvindo agora, vocês querem aí fazer comprar a sua cachaça para revender? João da Cachaça. João, eu tive uma honra, um privilégio em conhecê-lo. Foi lá num torneio, né? Que eu falei hoje pela manhã bastante.
1: E é ouvinte do nosso programa.
0: É ouvinte. Um abraço para você, João da Cachaça. Quer comprar cachaça boa? É com o João da Cachaça. Pense em um cabra diferenciado. Tranquilo, Carlinho. Tava lá com os quatro.
1: Boa praça.
0: Boa praça. João da Cachaça é diferenciado. Ele, ó, então você que está me ouvindo aí, ó, quer comprar cachaça de qualidade, entre
1: em contato. É cana mesmo, é cana, pura.
0: É pura, pura.
1: Lá é o alambique. Alambique é onde faz a cachaça, né?
0: É. Lá é o alambique. Lá é o alambique. Então, João, um abraço para você, viu? Que Deus abençoe você, que Deus abençoe sua família aí. Depois eu vou levar Carlinhos aí. Disse que ele, me disseram, o Curió, que ele faz uma cabeça de porco. É de porco, João? Disse que é diferenciada.
1: Assada.
0: Ixi, nunca comi cabeça de porco assada.
1: Com uma destilada,
0: a cana legítima. Já tá do lado já. Ô Zé, um abraço pra você, meu irmão. Olha, eu falei hoje pela manhã, deixa eu mandar um abraço ao Rogério do Ponto Maneca. Olha, projeto de olho no futuro, Sagra campeão do maior torneio da zona rural. Eu dá um pulinho aqui quinta-feira, viu, Rogério? Vem aí na sua agenda aí. O Rogério falou hoje pela manhã da magnitude, do tamanho do evento que foi realizado hoje lá no Ponto Maneca, ontem, lá no Ponto Maneca. Muita gente, mas muita gente mesmo. Parabéns ao belíssimo torneio, a belíssima organização aí do nosso querido Rogério e toda a equipe do Rogério, né? Que não trabalha só, o Rogério tem uma equipe diferenciada, uma competição muito bem organizada. Então, parabéns aí ao projeto de olho no futuro. Projeto de olho no futuro. Esse projeto de olho no futuro, se eu não me engano, tirou o Vasco de Curió. Curió foi expulso e virou uma bagunça. Parabéns.
1: Tirou o Vasco da
0: tirou campeonato? O Vasco do torneio.
1: Meu Deus, então, um abraço, do céu, Curió. Nem da zona rural escapa.
0: Pera aí.
3: É torneio, uma belíssima organização aí do nosso querido Rogério.
4: Rogério também é meu irmão, entendeu? Aí você aparece aqui uma hora aqui pra nós botar uma cabeça de porco passar pra nós abreviar ela.
0: Cabeça de porco assada. Mas engraçada, né? Depois a gente fala sobre isso. O Rogério é irmão do João da Cachaça. O pior é que parece mesmo, rapaz. Parece mesmo. Vamos chamar, vamos depois lá. Indo ali depois de Cielo, vai pro Cavalgado e pega a esquerda, né? Aí da esquerda, antes do colégio, lá da esquerda, assim, estão as canas.
1: A estrada tá boa?
0: A estrada tá muito boa.
1: Boa, né?
0: Muito boa. Tá. Tem aqueles negócios de prrr, barriga de gato, né?
1: Só de gato?
0: Só de gato. Mas a estrada tá boa.
1: Na realidade, boa. É a costelinha, né? Que o pessoal fala, aquelas costelinhas.
0: A estrada tá muito boa. Olha, o José Raimundo Barbosa de Menezes, ele perdeu o seu documento, tá? Ele perdeu aí, o José Raimundo perdeu o documento de identidade. Tem algum tempo que ele está mandando mensagem. Se você encontrar aí o documento de José Raimundo Barbosa de Menezes, ele perdeu entre o supermercado Cardoso e o cantinho da Andréia. Né? Então, você que está nos ouvindo agora, se você encontrou esses documentos, entre em contato com a gente aí, tá bom? Entre em contato no 3262-011-98127-5280. Passei a limpo a agenda. O que, falta mais aqui? Deixa eu ver aqui as mensagens. Cosme Menezes mandou aqui, ó. 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Indo ali depois do muro de Doutor Benedito. É Doutor Benedito mesmo, né, Benedito?
1: É.
0: Doutor Benedito, onde tem um campo ali um pouco mais à frente. Antes da esquina ali do presídio, você procure lá o Cosme Menezes para comprar com qualidade pura, qualidade diferenciada. Deixa eu só abrir um adendo aqui. A estrada da Colônia tá muito boa. Tá muito boa. A estrada, você sai ali do... Teve melhor logo quando passou, mas como secou, o carro faz assim, ó. Prrr, principalmente carro velho, aquelas barrigas de gato. E agora é só conservar. É só a prefeitura conservar agora, o meu querido Fabrício. A prefeitura conservar agora e manter ali a Praça da Zona Rural, onde escoa ali limão, laranja, café, né? O Café Solares, passe daquela região também. É lá, né, cara? A Rocha Rafael Sobra, aquelas bandas lá, né? Uhum. De Café Solares, ele tá sempre nas redes sociais, orientando as pessoas aí. Tá, beleza? Então, para fecharmos aqui esse bloco, deu o recado de todo mundo, passei todos os recados para vocês aí, tá, beleza? Aluguéis de pontos comerciais de Onápolis atingem valores superiores aos de capitais e preocupam empresários. Eu vou trazer essa matéria no próximo bloco, porque o cara que abre uma loja e ele tem uma sede, um prédio próprio, ele fica mais tranquilo. Já está livre do aluguel, a mercadoria, tal, pá. Agora o cara abre uma grande loja, paga aluguel, funcionário, imposto um atrás do outro. É muita coisa para o empresário hoje. Às vezes, claro que não existe empregado, seu empregador. Um mineirão daquele, esse Mix Mateus, são prédios próprios. O Mix Mateus comprou ali aquela região toda para investir, mas os caras têm dinheiro. Mas já fechou diversas lojas do Mix Mateus, já foram mais de 6 mil pessoas mandadas embora. Imagine uma lojinha dali ou uma lojinha daqui. Vou tratar esse ponto no próximo bloco, meu querido amigo e irmão. Olha, boa tarde, quarta-feira não, viu, Rogério? Quinta, porque quarta-feira eu terei o doutor Alan falando sobre oftalmologia. Então, quarta-feira você dá um pulinho aqui, meio-dia, para falar aí sobre o seu trabalho na zona rural. Tá, beleza? Próximo bloco estaremos falando também de política nacional, hein? Olha, com recesso, convenções de início das campanhas, votações importantes no Congresso deve ficar para depois das eleições. O governo está agoniado para aprovar logo essa questão da escala 6x1, que acha que vai dar uma melhorada aí, uma estagnada, um pulo. Ó, eu estava lendo isso aqui, eu tô buscando alguns pontos. Eu poderia ensinar casais. Eu poderia ser um palestrante de casais, sabia?
1: Uhum.
0: Ah, é. Atitudes para melhorar seu casamento. Você sabe?
1: É legal.
0: É.
1: Melhorar é só ter o dia da feira todo mundo certinho.
0: Para, conta o dia. Você que está me ouvindo, eu agora sou pesquisador de relacionamento. Atitudes para melhorar seu casamento. Ter momentos. Presta atenção no que eu falo aqui direto. O que é que eu falo? O que é que eu falo pro casal pegar fogo? Vocês pensam que é brincadeira? Ó. Ter momentos só do casal. Tem que ter um momento para você e sua esposa ou vice-versa. Presta atenção. Atitudes para melhorar o seu casamento. Ir dormir ao mesmo horário. Sabia disso?
1: É!
0: Você subiu, mas onde dormia sua esposa sobe. Eu preciso fazer isso.
1: Às vezes o homem vai pro quarto, a mulher quer ficar vendo televisão, novela,
0: isso, até de madrugada. Isso, pronto. Você vai ser meu auxiliar no conselheiro. Então, é um ponto, vá dormir junto com a sua esposa ou com o seu marido. Não mete aquelas caçolonas véia toda rasgada, não. Porque tem uns casalzinhos também que os caras metem uma cueca véia toda rasgada, a mulher mete a calcinha véia, coloca uma roupa sexy. Calma. Não levar para a cama o quê?
1: Cachaça. É o quê?
0: Aí não. Não deve, não.
1: Tem umas casas que levam para a cama.
0: Não, mas eu ia perder já.
1: Coloca.
0: Não. Se Sérgio me contratar para dar uma palestra na Rony. Vamos lá. Atitudes para melhorar o seu casamento. Ter momentos só do casal e dormir no mesmo horário. Não levar para a cama o celular.
1: Ah, então casais são não existe casais brasileiros.
0: É para melhorar. Se você quer melhorar o seu casamento, você precisa fazer isso. E se você quiser me contratar para dar uma consulta, me contrata a sua empresa.
1: Mas é que você não leva o seu para cama.
0: Como é que não leva? Eu levo.
1: Então o precisa meu levar.
0: Claro.
1: Você não está sendo a pessoa ideal.
0: Não, mas eu coloco o meu porque ele arma. Eu não fico mexendo. Eu só faço a minha pauta e guardo.
1: Ah, certo. Justo.
0: Meu negócio, Carlinhos, é namorar.
1: Certo. Não levar celulares para cama.
0: Perguntem qual o próximo.
1: Qual o próximo?
0: Conversar sobre tudo. Converse com a sua esposa, como foi o seu dia, como foi o dia dela. passa a saber como é que está ela, o movimento dela. Você precisa falar sobre as dívidas, você precisa falar sobre as conquistas, você precisa abrir com sua esposa os próximos passos.
1: Ele não vai nem dormir.
0: Vamos comprar o quê?
1: Aí não consegue nem dormir,
0: não precisa
1: contar os problemas?
0: Não, mas não precisa ser todo dia, não.
1: Ah, tá.
0: Vai por mim. Surpreender nos detalhes.
1: Ah, isso aí deve ser interessante.
0: Claro, o que é que eu falo com você? Pega a sua mulher, vai namorar no meio das matas.
1: Levar o café na cama.
0: Nem fazer um amor diferente. Que a mulher leva um cafezinho na cama de vez em quando.
1: Buquê de flores.
0: Meu amor, você tá cheirosa, meu amor, minha princesa. Um buquê de flores. Não fica namorando, vai deitado, namorando, deitado. Leva a mulher pra cima da mesa, pra escada, pra dentro do banheiro, pra cozinha, pra varanda.
1: Não, mas lá em casa... fala não, fala.
0: Não, é um momento, Carlinhos. É surpreender nos detalhes. Já pensou? Você fala, moça, vamos ali, vamos tomar um banho, vamos passear. Vai numa pizzaria, ela, sem ela saber, pá. Da pizzaria, você vai num ambiente, numa pousada, num hotel.
1: É diferente. Essa semana eu estava na casa de uma amiga e todo mundo reunido. Tinha um monte de casais reunido. Aí o cara foi ao banheiro da casa dessa pessoa que convidaram todo mundo. O cara foi ao banheiro e chegou, ficou trancado dentro do banheiro. Ele não conseguiu abrir a porta pro lado de dentro. O que que ele fez? Ele mandou uma mensagem pra mulher: amor, vem aqui no banheiro. A mulher se ajeitou toda, se produziu toda pra ir no banheiro. Chegou lá, era pra abrir a porta pra ele sair do banheiro.
0: Ele que foi falando.
1: A mulher imaginou outra coisa.
0: Vou surpreender nos mínimos detalhes. Gente, tem um monte de gente que acha que conhece de relacionamento, mas não conhece nada, que não vive o dia a dia de um relacionamento. Vou fazer 19 anos de casado. Outra coisa, focar nos pontos positivos. Tem que ter um relacionamento aqui, ó, na rádio. Tem que largar de falar coisas negativas. Você tá entendendo, Carlinhos? Tem que largar de chorar miséria. E eu tô falando isso aqui por bem. Eu falo isso há não sei quanto tempo. Eu fui diretor dessa rádio um ano, meu irmão. Essa rádio não passou dificuldade, não, Carlinhos. Não tinha prefeitura, não tinha nada, depois que entrou. Então, meu irmão, foca nos pontos positivos com a sua esposa. Não fique só chorando em miséria, não. Ah, energia tem que pagar. Ah, água tem que pagar. Ah, a comida. Ei, graças a Deus nós temos uma carne. Graças a Deus nós temos isso. Mesmo que tá faltando outra coisa. Pronto. E o principal ponto de todos.
1: Ixi, isso é sério.
0: Buscar a Deus juntos. Eu preciso fazer isso. Sentar, orar com a sua esposa antes de dormir, com seu filho. Buscar a Deus junto, esse é o principal ponto. Mas, não tem esse ponto, mas na minha palestra, se vocês me contratarem...
1: Vai ser coach.
0: Eu vou acrescentar outra.
1: Vai ser coach, você?
0: Eu sou coach, agora eu vou ser coach. Eu vou acrescentar outra, o sexo. Você precisa esquentar o seu casamento. Vocês pensam que é brincadeira quando eu falo que eu vou namorar dentro das matas? É diferença. Eu moro num local que eu paro o carro debaixo do pé de árvore e o bambu geme. A mulher sai toda feliz. Agora, vamos deitar. Aí bota a cirola, a calcinha rasgada, vira um lado, outro pro outro. Meu irmão, atitudes para
1: você
0: melhorar...
1: Você já dormiu dentro da mata?
0: Não, não dormi dentro da mata, não.
1: Mas eu já namorei no barranco, na beira do rio, Carlinhos.
0: Cheguei com a bunda toda suja de barro. Eu não tava nem aí, meu irmão. Doido. Meu irmão, em cima da pedra. A pedra cheia de limo. Eu não tava nem aí.
1: E não escorregava, não?
0: E não escorregava o quê? Um dia eu arregacei a minha canela. Mas Josi é pequenininha. Josi não... Eu tenho que segurar a Josi. Pra finalizar, é pra cultural. Ter momentos só do casal. E dormir no mesmo horário. Não levar celular pra cama. Conversar sobre tudo, surpreender nos detalhes, focar nos pontos positivos e o principal ponto, buscar a Deus juntos. Eu preciso melhorar alguns pontos aqui, mas leva para a sua vida isso aí para ver se seu casamento não vai melhorar. Tem casamento que só fala em dinheiro. Tem pessoas que só falam em dinheiro. Ganhar isso, pagar aquilo, estou devendo aquilo, não sei o que. Esqueça um pouco o dinheiro. Todos nós temos dívidas, todos nós temos problemas. Mas se você for focar só num problema, meu irmão, tu não vai resolver nunca. Claro. É igual o pessoal que só pensa de olhar a vida dos outros. Vê se a vida dele tá resolvida. Não tá. Então, esquece o dinheiro, ganhar, isso, aquilo. Pense em primeiro ter amor, viver bem, você estar, acordar bem ao lado da sua esposa. Tem uns dois que é tanta ganância de poder, de dinheiro, quando vá pro cemitério, vá para debaixo de 7 palmos do chão, às vezes de lado de um que não tinha nem um real. Tem que pensar isso. Quem tem pé de rosa, eu não tô nem aí. Tô pagando todo mundo em dia, mas não tô nem aí. Mas se eu não tivesse pé de rosa, eu não tinha minha casa. Ah, eu tenho que juntar um dinheiro para comprar uma casa. É difícil. Ah, eu vou casar se eu... Quando eu tiver a minha casa, é difícil, Carlinhos. Um jovem hoje, um adolescente, ter um relacionamento, casar e já casar com a casa própria. Eles precisam trabalhar junto para comprar a sua casa. Mas se ficar nessa, eu vou casar só quando eu tiver a minha casa, a morrer virgem, donzelo. Meu pastor Osmar, se o senhor quiser me contratar, viu, meu pastor, para dar uma palestra aí, eu te faço o preço bom. Vou no breve aperturar o meu pastor Osmar. Pastor, um beijo no seu coração. Eu me esqueci, rapaz. É pra gente ir lá na casa do rapaz do telhado, lá eu me esqueci. Ô, gente, eu vou no aperturar, mas ó, na próxima semana eu vou trazer um apelo, nunca mais eu fiz um apelo, de uma senhora na rua 1º de janeiro, no, ali a Rua do Céu, no fundo. Eu vou trazer para ajudarmos num telhado, igual nós fizemos com o rapaz lá. Agora o meu mestre Osmar, estava sábado e domingo, eu me esqueci, de folga, né? Mas esse pastor Osmar é diferenciado. Tá beleza? Vou num breve aperturar, daqui a pouco nós voltamos, vou ver o que o Marquinhos mandou aqui para mim. Voltamos já já.
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14: Bom dia, Fernando Senna. Eu ouvi você falar sobre o comércio. Eu também vi aqui uma. Eu vi também uma matéria feita aqui pelo um outro repórter falando sobre o comércio de Eunápolis. Várias lojas fechadas e fechando mais. Aqui na Santo Monte já tem 12 pontos fechados já. O problema todo não é só o aluguel, não. O problema todo é a despesa que você tem do dia a dia de uma loja, é muito grande. E agora a economia está destruída. A economia do Brasil está destruída. Vem aqui na rua, você não vê ninguém nem passando, cara. Você não vê movimento de nada na rua. Então a gente está com um enorme prejuízo. Você não consegue vender e você tem que manter, de qualquer forma, contador, funcionário, aluguel e outras coisas mais. Olha, vim aqui na loja, você não vê ninguém passando, nem de pé, nem de carro, nem de bicicleta. Virou um deserto aqui. Está destruída, o Brasil está destruído, né? A economia do Brasil está destruída, já era. Agora é só você pegar com Deus agora, que o resto, ninguém sabe, pode vir acontecer daqui para lá, viu? Só orar, adeus mesmo.
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16: A previsão para esta segunda-feira indica muitas nuvens e possibilidade de chuva isolada na faixa litorânea da região Nordeste. A condição se estende do Maranhão até a Bahia. No interior, o tempo continua firme, com calor predominando durante a tarde. Em Teresina, a máxima chega aos 36 graus. Salvador pode alcançar 31 graus. Fortaleza registra máxima de 31 e Recife de 30 graus. As informações são do Instituto Nacional de Meteorologia. Sofia Muniz, o tempo e a temperatura.
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18: Eu sou Humberto Ferretti e esse é o Giro Rural.
19: E
18: Depois de crescer quase 60% na safra 24-25, a produção de amendoim será maior no ciclo 25-26. A Conab fala em uma colheita total de quase 1 milhão e 300 mil toneladas na soma das duas safras, um avanço de 10%. A área plantada deve ser pouca coisa maior, o que indica que o possível crescimento da safra será puxado pelo rendimento das plantações, que pode passar de 4,5 toneladas por hectare. O mês de junho tem sido marcado até agora por poucos negócios no mercado do algodão. No geral, compradores e vendedores não têm entrado em acordo sobre os preços. Nos últimos dias, muito produtor rural, porém, de olho na piora da paridade de exportação e na necessidade de escoar mercadoria da última safra, passou a aceitar valores menores. Dados do CPEA indicam que, na média, a libra peso do algodão em pluma é vendida pouco acima dos R$ 4,00. Apesar do sobe e desce diário das cotações, que é normal, o preço do café no campo está em alta no mês de julho. Balanço do CPEA indica que o Arábica é vendido a mais de R$ 1.700 a saca, enquanto o Robusta sai a quase R$ 1.100. A colheita avançou nos últimos dias, o que indica aumento da oferta, mas está atrasada em várias praças por conta das chuvas fora de época registradas em junho.
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21: O Senado aprovou na semana passada um projeto de lei que cria o chamado Pix Pensão, um mecanismo que permite automatizar o pagamento mensal de pensão alimentícia diretamente da conta do devedor para a do beneficiário. A medida é voltada especialmente para garantir o recebimento dos valores quando quem paga não tem emprego fixo, como trabalhadores autônomos, profissionais informais, motoristas de aplicativos e microempreendedores, por exemplo. Pela proposta, o juiz poderá determinar a transferência eletrônica recorrente nas datas definidas, utilizando a infraestrutura do Pix. A nova regra busca eliminar a burocracia atual, onde as famílias de baixa renda e os representantes legais das crianças precisam recorrer à justiça e esperar meses por ordens de penhora a cada atraso no pagamento. Com o novo sistema, o desconto passa a ser automático todos os meses para o trabalhador sem carteira assinada, da mesma forma que já ocorre com quem tem salário formal ou é servidor público. Caso não haja saldo disponível no dia do vencimento, os bancos deverão notificar a falta de recursos e o Banco Central poderá reter ativos financeiros do devedor. Vale dizer que a automatização da cobrança vai valer apenas para as parcelas futuras e não quita as dívidas acumuladas no passado, que continuarão sendo cobradas pelos meios tradicionais. Além disso, o texto reforça ainda que o Pix Pensão não substitui as punições mais severas que estão previstas na legislação brasileira para os inadimplentes, mantendo válidos os pedidos de penhora de bens e os decretos de prisão civil. Para entrar em vigor, a proposta do Pix automático ainda depende de análise e sanção presidencial. Da Rádio 2, Milena Abreu.
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22: Enquanto o Campeonato Brasileiro está em pausa por causa da Copa do Mundo, os clubes estão aproveitando essa intertemporada para fazer amistosos. Alguns jogos aconteceram neste fim de semana. No sábado, em Portugal, o Flamengo conquistou o troféu do Algarve ao derrotar o Benfica por 2-1. Com portões fechados, também no sábado, quatro equipes se enfrentaram. No CT da Barra Funda, São Paulo disputou com o Santo André e o outro jogo treino aconteceu em Bragança Paulista entre Red Bull Bragantino e Atlético Paranaense com um placar de 2-1. Já neste domingo, o Fluminense fez dois gols no Bahia no estádio do Maracanã e o jogo Corinthians e Cascavel terminou empatado em 1-1. O último amistoso deste domingo aconteceu na Arena Mané Garrincha em Brasília entre Cruzeiro e Grêmio. Com duas defesas de pênalti do goleiro Gabriel Grando, o tricolor gaúcho terminou em 3-1 contra o Cruzeiro. O Brasileirão retorna nesta quinta-feira, dia 16, com a disputa da 19ª rodada.
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18: Depois de encolher no ciclo 24-25, a produção de feijão vai diminuir de novo na safra 25-26. A Conab fala em uma queda de 5% da área de cultivo para 2 milhões e 500 mil hectares,
2: Já o rendimento esperado é 4,6% maior, na casa de 1.200 quilos. O resultado será uma produção pouco acima de 3 milhões de toneladas, queda de 0,5%. Isso na soma de todas as colheitas, já que o feijão é considerado uma cultura de ciclo curto e de todas as variedades. Da Rádio 2, Humberto Ferretti.
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4: O caso do pai que chutou o rosto da própria filha de 3 anos no Paraná chamou atenção para os casos de violência contra crianças. Para ampliar a proteção aos pequenos, desde 2022 está em vigor a Lei Henri Borel, que mudou a legislação para punir com mais rigor os agressores. Entre as novidades dessa lei está a possibilidade de pedir medidas protetivas para afastar o agressor da criança. Quem explica é a juíza titular da primeira vara de crimes contra crianças e adolescentes de Belém do Pará, Mônica Maciel.
23: As medidas protetivas são um instrumento importante de prevenção de novas formas de violência, de maus tratos, sejam físicos, psicológicos, sexuais, contra criança e adolescente no ambiente intrafamiliar, podendo, inclusive, salvar, né, a vida de crianças ante a sua condição de vulnerabilidade e de estar no mesmo ambiente, muitas vezes com um agressor ou com a agressora.
4: Só nos 4 primeiros meses de 2026 foram registradas mais de 115 mil casos de violência contra os pequenos, segundo os dados do Ministério da Saúde apresentados ao Senado. Os números reforçam a necessidade de denunciar.
23: As familiares que queiram ajudar a criança e adolescente, assim como qualquer pessoa da comunidade que tenha convivência com crianças e adolescentes vítimas de violência, pode ser procurado o Conselho Tutelar do bairro, pode ser procurado o Ministério Público junto à infância, a Delegacia Especializada de Atendimento à Criança e Adolescente, além dos discos de denúncia.
4: Os casos de violência contra meninos e meninas podem e devem ser denunciados em uma delegacia, no Conselho Tutelar ou de forma anônima pelo Disque 100. Você pode salvar uma vida. Agência Rádio Web, produção e reportagem, Igor Pereira.
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21: O valor do salário mínimo ideal aumentou no Brasil em junho e agora passa dos R$ 8 mil. De acordo com o DIEESE, para que pudesse bancar moradia, alimentação, educação, saúde, lazer, vestuário, higiene, transporte e previdência social para si e sua família, considerando uma família de 4 pessoas, 2 adultos e 2 crianças, o trabalhador brasileiro deveria ter recebido no sexto mês de 2026 R$ 8.110,92. Em maio, esse valor tinha ficado em pouco mais de R$ 7.999. Ainda segundo o DIEESE, o salário ideal atual é 5 vezes o valor do salário mínimo em vigor, que é de R$ 1.621. Para fazer o cálculo do salário ideal, o DIEESE leva em conta o valor da cesta básica mais cara entre todas as capitais. Em junho, foi considerada a cesta de São Paulo, que custou, em média, R$ 965,47. Quando se compara o custo da cesta e o salário mínimo líquido, ou seja, após o desconto de 7,5% referente à Previdência Social, dá para dizer que o trabalhador remunerado pelo piso nacional comprometeu em média em junho 52% do rendimento para adquirir os produtos alimentícios básicos. Outro cálculo feito pelo DIEESE é o tempo de trabalho necessário para comprar os produtos da cesta básica. Considerando os preços registrados nas 27 capitais pesquisadas, o tempo médio ficou em 105 horas e 51 minutos. Considerando uma jornada de trabalho de 8 horas diárias, dá para dizer que o trabalhador precisou trabalhar 13 dias apenas para comprar os produtos alimentícios básicos. Da Rádio 2, Milena Abreu.
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24: A violência psicológica nem sempre deixa marcas no corpo, mas pode comprometer a autoestima, a autonomia e até a capacidade da vítima de reconhecer que está vivendo um relacionamento abusivo. O problema é previsto na Lei Maria da Penha e desde 2021 também é crime no Código Penal. Ainda assim, esse tipo de violência costuma começar de forma silenciosa e pode evoluir para agressões físicas. ciúme excessivo, controle sobre roupas, amizades, rotina e redes sociais, além de humilhações, chantagens e manipulação, estão entre os principais sinais de alerta. A psicóloga clínica, especialista em saúde mental feminina, Juliane Borsa, explica que a diferença entre cuidado e controle está justamente no respeito à liberdade da mulher.
0: O cuidado, né, quando ele existe, ele preserva a liberdade da outra pessoa. Já o controle, ele reduz essa liberdade. O cuidado, ele envolve perguntar, combinar, respeitar e aceitar o não, né, e o limite que essa outra pessoa, que essa mulher impõe. Mas o controle, ele envolve muito mais uma vigia, né, uma imposição, punição, ameaça, e faz a mulher se sentir culpada ou até com medo de fazer escolhas próprias.
24: A história de uma mulher que chamaremos de Marina mostra como esse processo acontece aos poucos. No início, ela interpretava as críticas e o ciúme como demonstrações de amor. Depois, vieram o controle sobre as roupas, as acusações de traição, os insultos e as provocações constantes. Aos poucos, ela passou a duvidar da própria percepção e acreditava ser a responsável pelos conflitos da relação.
0: Eu percebi que eu estava numa relação problemática quando eu comecei a duvidar de mim, nas minhas palavras, no meu jeito. Que ele fazia de tudo para me tirar do sério. E depois de uma hora, assim, eu explodia, eu começava a gritar, cheguei em certos momentos eu me bater e ele falando assim, tá vendo, ó? Quem é a louca da relação? A louca é você. Só para quem tá numa relação assim, sabe o que é.
24: Mesmo percebendo que algo estava errado, Marina conta que não conseguia romper

0: precisa chegar às agressões físicas para ser denunciada. Situações de humilhação, ameaças, isolamento, manipulação e controle justificam a busca por proteção e pelos serviços especializados. Em caso de emergência ou risco iminente de vida, a orientação é ligar imediatamente para o 190 para denunciar situações de violência, buscar orientação ou acolhimento especializado. O canal é a Central de Atendimento à Mulher, pelo telefone 180. Rede por Elas. Informar é proteger. Denunciar é salvar. Uma campanha do Grupo Rádio Web. Produção e reportagem, Cassi Balog.
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2: O mês de junho tem sido marcado até agora por poucos negócios no mercado do algodão. No geral, compradores e vendedores não têm entrado em acordo sobre os preços. Nos últimos dias, muito produtor rural, porém, de olho na piora da paridade de exportação e na necessidade de escoar mercadoria da última safra, passou a aceitar valores menores. Dados do CPEA indicam que, na média, a libra-peso do algodão em pluma é vendida pouco acima dos R$ 4,00. Da Rádio 2, Humberto Ferretti.
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5: O acesso à alimentação na Amazônia não afeta todo mundo da mesma forma. Uma pesquisa feita pela Unicamp junto a ribeirinhos indígenas em 3 cidades amazônidas mostra que as famílias mais vulneráveis são aquelas que dependem diretamente da floresta para se alimentar. Pesca, frutos nativos, água do rio. Quando o bioma se degrada, é essa população que perde primeiro. Moradores de Manaus, Tabatinga e Carauari foram ouvidos. O que os pesquisadores descobriram é que essas pessoas, embora tenham benefícios gratuitos da natureza, não possuem esta percepção. Ou seja, a biodiversidade por si só não garante segurança alimentar. O desafio está em ouvir as pessoas e levar informações com qualidade e de forma que elas entendam e possam usufruir de direitos e políticas públicas mais eficientes.
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6: A jabuticaba brasileira conquistou posição de destaque entre as melhores frutas do mundo. O Taste Atlas, que é uma conceituada enciclopédia online especializada em gastronomia, atualizou o ranking das 100 melhores frutas do mundo. E a jabuticaba é a única brasileira que aparece no top 20. Fruta doce, de casca roxa bem escura e polpa branca, o fruto da jabuticabeira aparece na 19ª colocação, com nota 4,3. O máximo é nota 5. O ranking é feito com base nas avaliações dos usuários da plataforma. Na mais recente edição, a liderança ficou com uma variedade de morango que é cultivada na Polônia e tem alto teor de açúcar e uma polpa suculenta e firme, chamada Truskalka Kaszubska. Entre os 100 primeiros colocados, o ranking traz outros 2 frutos de origem brasileira, o açaí, na posição de número 40, com 4,1 pontos, e o guaraná, com nota 3,9, na posição de número 79. Da Rádio 2, Milena Abreu.
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7: As mudanças climáticas têm provocado impactos cada vez mais intensos na produção de alimentos em todo o mundo, aumentando os riscos para a segurança alimentar. A transição justa nos sistemas alimentares é uma ideia que envolve uma mudança gradual na maneira como se produz, distribui, consome e descarta os alimentos. O relatório da ONU, Caminhos para uma Transição Justa nos Sistemas Agroalimentares, aponta que o atual modelo de produção de alimentos com uso intensivo de fertilizantes e agrotóxicos contribui para o agravamento da crise climática e a degradação do solo, estando entre os principais responsáveis pelas emissões de gases de efeito estufa. Camila Miquier, gerente de clima da Proteção Animal Mundial, explica como a crise climática pode afetar a segurança alimentar nos próximos anos, caso não ocorram mudanças estruturais na produção de alimentos.
8: Essa situação ela só tende a piorar com os eventos climáticos extremos cada vez mais frequentes e intensos, como as ondas de calor, as secas prolongadas, as chuvas concentradas, enchentes e tempestades. Tudo isso já está afetando a produção, a distribuição e o acesso aos alimentos. É muito importante que essa transição justa ela aconteça para fortalecer um modo de produção justo, como é a agroecologia, e fortaleça o direito dessas comunidades produtoras para garantir uma segurança alimentar nas próximas gerações.
7: Segundo ainda o relatório, cerca de 1 bilhão de pessoas vivem em áreas rurais e dependem da agricultura para garantir renda, alimentação. Nesse contexto, a agroecologia ganha espaço como uma alternativa capaz de tornar os sistemas produtivos mais resilientes, sustentáveis e socialmente justos, como ressalta a gerente de clima da Proteção Animal Mundial.
8: É essencial que o financiamento seja direcionado para essas comunidades. Os recursos eles precisam chegar prioritariamente a populações mais afetadas pela crise climática para garantir renda, para garantir segurança alimentar e também desenvolvimento territorial. Sem essa transição justa dos sistemas alimentares, sem mudar a maneira como a terra é distribuída, como os recursos, o financiamento e as políticas acontecem, a gente vai ter um risco na queda de produção, aumento de preços, agravamento da fome e ampliação das desigualdades sociais.
7: Com a intensificação dos eventos climáticos extremos, o debate sobre a transformação dos sistemas agroalimentares torna-se estratégico para garantir a produção de alimentos de forma sustentável. Agência Rádio Web, produção e reportagem, Priscila Mendes.
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10: Beleza, 13:12 no extremo sul da Bahia. Nós estávamos aqui fora agora conversando, né, sobre o ocorrido. Nós estávamos batendo um papo na 104 FM Vida. Olha, deixa eu aproveitar aqui. O Curió, né? O Curió que ontem foi goleiro do Vasco da Gama no Ponto Maneca, foi eliminado por 2-1, pelo menos foi eliminado para o time campeão. E agora ele mandou para mim, torneio de futebol beneficente ao Dia das Crianças. Prestem bem atenção, torneio de futebol beneficente ao Dia das Crianças. Primeiro lugar, R$ 1.500, duas caixas de taipava, lata e mais troféu. Segundo lugar, R$ 800, mais duas caixas de Itaipava. Terceiro lugar, R$ 400 e também R$ 400. Tá, beleza? Tem melhor goleiro, tem artilheiro prêmio no dia 6 de setembro. 6 de setembro no campo do bairro. Deixa eu crescer a letra aqui. Pera aí. Campo do Brasinha, de Zote Aquino. Quem é isso, hein? Pronto. Local, Campo do Brasinha, de Zote Aquino. É isso? O local, Ponto do Brasinho, do Zote Aquino. É isso?
11: Professor Aquino.
10: É onde fica, Galilão?
11: Lá no Ponto Maneca.
10: Ah, no Ponto Maneca mesmo. Então, beleza. Então, fica aí. Inclusive, se quiser depois vir aqui, Coreó, pegar uns três da organização, vem aqui falar sobre o torneio. Tá, beleza? Um abraço pra você, meu irmão. Ontem eu fui lá no... Ponto Maneca, né? E automaticamente. Ney Santos mandou um áudio. Te convidando a galera, então vamos ouvir aí nosso amigo, nosso homem do esporte, Ney!
12: Boa tarde, Senna, Carlinhos e amigos ouvintes do programa Vida Comunitária. O programa Resumo Final de hoje começa às 17 horas, todos os dias de segunda a sexta-feira. Apresentação de Ney Santos, Pomageste e Marlon da Liberdade pela Vida FM. Vai destacar hoje os campeonatos em nossa cidade. Copa Beto Coxa, Quarentão do Caltri, Campeonato de Juca Rosa, a Copa Feminina de Futebol. E além desses assuntos, vamos destacar também a situação do Vasco da Gama, o seu Vasco da Gama, Senna. time carioca, que teve seu presidente Pedrinho afastado. Mas nesse final de semana, a justiça devolve o direito de Pedrinho voltar a administrar a SAF do Vasco, que pode a qualquer momento mudar de dono. O empresário Marcos Lamachia, filho do dono da Crefisa, quer comprar a SAF, que seria uma boa para a equipe do Vasco da Gama. E além disso, outra novidade no Vasco: está com um novo técnico, Pedro Emanuel Português, que vai comandar o Vasco, não é? Durante o reinício do Campeonato Brasileiro. O Vasco está na zona de rebaixamento, lutando para poder melhorar a situação no Campeonato Brasileiro, e o próximo adversário será o Vitória, né, no Barradão, no dia 16. E a equipe do Vasco está bastante motivada, os torcedores estão bastante motivados para um novo momento na equipe do Vasco. Então, Senna, até às 17 horas, com mais novidades do Vasco, Flamengo, Fluminense, Botafogo, time esses que estão fazendo amistosos já para a preparação para o reinício do Campeonato Brasileiro. Um abraço para você, para os ouvintes do Vida Comunitária. Ney Santos para o Vida Comunitária.
10: Beleza, cruza que Ney Santos está na área. Beleza, Ney? Olha, às 17 horas, né, Sinaldo? Às 17 horas, não perca essa oportunidade de ouvir um programaço. Nosso querido Ney Santos trará aí todas as informações esportivas aí para você, e você do outro lado, vocês irão ficar bem atualizados, tá bom? Você colocou o áudio marcando a marola, aquele de motor? O Marquinhos, eu vou debater bastante sobre isso, né? Eu vou deixar para debater amanhã bastante sobre isso, sobre essa questão do comércio de Onápolis. Mas olha, cá Marcos Padilha, direto de Brasília, trazendo as informações do Brasil e também o Raí Santos da nossa região. Vamos ouvir.
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10: Republicanos nega apoio a Flávio Bolsonaro e aumenta isolamento do senador. Fala um pouquinho sobre isso, Padilha.
13: Exatamente, Senna. O Partido Republicanos negou ter fechado apoio à pré-candidatura do senador Flávio Bolsonaro, do PL, à presidência da República. A legenda também desmentiu informações que teria condicionado esse apoio à indicação do presidente nacional da sigla, Marcos Pereira, para uma vaga no Supremo Tribunal Federal. Em nota assinada por Marcos Pereira, o Republicanos afirmou que nunca houve qualquer negociação nesse sentido. O partido informou ainda que uma pesquisa interna aponta um cenário de frustração em relação à pré-candidatura de Flávio Bolsonaro e indica preferência pela neutralidade na disputa presidencial. A definição sobre o posicionamento da legenda ficará para a conversão para a Convenção Nacional, agora 25 de julho. Também neste domingo, o senador Rogério Marinho, coordenador da pré-campanha de Flávio Bolsonaro, divulgou nota classificando como falsa a informação de que teria existido qualquer acordo envolvendo uma indicação ao STF. O episódio evidencia as dificuldades da campanha para ampliar alianças no Centrão. Além do Republicanos, a Federação União Progressista, formada por União Brasil e Progressistas, também não demonstra disposição para apoiar o senador, em razão de divergências internas nos estados. As divisões se refletem ainda dentro do próprio republicano. Em Pernambuco, por exemplo, o presidente estadual da sigla, o deputado Silvio Costa Filho, afirmou que o partido apoia o presidente Luiz Inácio Lula da Silva, enquanto outros diretórios defendem neutralidade ou uma aliança com o PL. Nos bastidores, o isolamento político de Flávio Bolsonaro também é atribuído a desgastes recentes envolvendo disputas internas na família Bolsonaro e no campo da direita. A divulgação de uma carta do ex-presidente Jair Bolsonaro, Val Filho, foi interpretada como mais um capítulo dessas divergências, especialmente após os atritos públicos entre Flávio e a ex-primeira-dama Michele Bolsonaro. Então, é uma, de uma certa forma, cena. Nós temos aí um cenário que vem se formando, né, como nós já vimos comentando aqui, e que não tem o apoio explícito de um partido forte e grande como Republicanos. Isso pode comprometer também, mais um elemento que possa vir a comprometer a campanha do presidenciável Flávio Bolsonaro. Cena.
10: Agora, essa questão do Republicanos, ô Padilha, pode cair no colo de Caiado ou da esquerda, Padilha? Existe essa possibilidade, já que não vai caminhar com o Flávio?
13: Pois é, Cena, boa pergunta. Porque, como nós já dissemos, né, o Gilberto Kassab, escolhido para ser vice de Caiado, né, disse que a eleição deve ficar entre Lula e Caiado. O Caiado ontem, neste final de semana, rebateu também a leitura da carta do presidenciável Flávio Bolsonaro, que leu uma carta de apoio à sua candidatura escrita pelo próprio pai, o Jair Bolsonaro. Caiado disse que Flávio não pode, em cada crise, ter uma carta escrita pelo próprio pai, que ele tem que ter autonomia política. Então, tudo vai se costurando para que essa campanha do Flávio Bolsonaro, até o momento, seja enfraquecida. Agora, devemos saber se esse enfraquecimento se dará para que um elemento, ou um candidato, melhor dizendo, da chamada terceira via, venha crescer. Esse candidato poderia ser, no caso, o ex-governador de Goiás, Ronaldo Caiado, ou o Romeu Zema, que é o ex-governador de Minas Gerais, né? E há também a possibilidade, que eu tenho observado muito na imprensa, do crescimento da campanha daquele candidato do recém partido criado, Missão, que é fruto daquele movimento chamado MBL, e que lançou um candidato chamado Renan Santos, que também tem crescido nas pesquisas e pode figurar como uma terceira via. Mas teremos que ver, né, pelo menos até nas convenções agora, né? Depois isso vai ser, digamos, vai ficar mais claro para a gente poder observar. Mas até então, ainda a disputa está entre Flávio Bolsonaro e o atual presidente Lula.
10: Na sua opinião, Padilha, para a gente fechar esse assunto, a escolha do vice do Flávio pode alavancar um pouco mais?
13: Acredito que pela situação, viu, Senna, as coisas já estão dadas, viu? Tanto do Lula quanto da campanha Flávio Bolsonaro, o vice terá pouca importância. Agora, no caso do Flávio Bolsonaro, como ele teve houve um possível racha entre ele, né, e a ex-primeira-dama Michele Bolsonaro, e como eu disse aqui já vem sendo veiculado na imprensa, a Michele Bolsonaro tem grande poder de convencimento em dois grupos políticos, que são os evangélicos e as mulheres, porque, como mostram as pesquisas, Lula fica melhor diante das mulheres em comparação com Flávio Bolsonaro. E quando ele perde o apoio explícito, e como foi feito, não só da ex-primeira-dama, né, Michele Bolsonaro, mas como eu disse, uma cabo eleitoral importante nesse segmento, né, a escolha de uma mulher para uma possível chapa do Flávio seria interessante, porém, isso não está sendo cogitado. O próprio presidente do PL Nacional, Valdemar Costa Neto, disse que que haveria um interesse, né? A ideia era colocar a senadora Tereza Cristina, que foi ex-ministra da Agricultura no governo Bolsonaro, como presidente, como vice-presidente na chapa do senador Flávio Bolsonaro. Porém, isso já foi descartado, né? Agora estuda-se uma mulher para o Ministério da Fazenda, né? Que no governo Bolsonaro era chamado de ministro. Se o Flávio, se caso ele venha ganhar, venha trazer esse nome também. Mas é uma pasta importante, né? Colocaria uma mulher. Isso está sendo estudado. Mas acredito que o efeito vai ser pequeno, viu, Senna? A campanha já vai se dar mesmo em torno dos nomes de Flávio Bolsonaro e presidente Lula.
10: Com certeza, inclusive o próprio presidente em carta pediu aí a união da direita, já que a direita está muito dividida e vê uma esquerda só, um candidato só e diversos candidatos da direita. O próprio presidente, ex-presidente, está preocupado, né, Padilha?
13: Pois é, o que nós falamos aqui. O Lula está realmente em céu de brigadeiro. Ele está sozinho num campo, com o apoio de toda a esquerda, enquanto a direita está fragmentada, né? Esse é o problema, né, Senna, de quem está de fora do poder, né? Quem está no poder, ele consegue aglutinar, ele consegue conversar, negociar, construir acordos, né? Enquanto que quem está de fora consegue também, mas não tem nada, digamos assim, concreto para apresentar, né? Então, o governo, além de construir acordos nos municípios, como nós estamos vendo aqui agora em Pernambuco, né? O republicano diz que vai apoiar o presidente Luiz Inácio Lula da Silva. Nós temos um contexto dessa forma. Além disso, há também a própria liberação de emendas, né? Então, o governo ele consegue fechar acordos nos municípios, nos estados e também nos congressos, né? Que nós não podemos esquecer que os parlamentares são, antes de tudo, bons cabos eleitorais, né?
10: Inclusive, você colocou um ponto muito importante para a gente fechar aqui. Por exemplo, o Caiado tem também o Kassab, que é do PSD, ele que fundou o PSD. Por exemplo, mesmo ele sendo vice... do Caiado, o PSD na Bahia já bateu o pé que vai andar com o presidente Lula. Então, assim, quem está no poder tem a força da máquina, né?
13: É isso mesmo, é como você falou. Por isso que a política, as pessoas não devem acompanhá-la apenas através do noticiário da grande imprensa. O que acontece nos municípios e depois nos estados... tem 80% a 90% de poder de decisão numa política, no resultado de uma eleição. E isso depois se inverte quando vai para o município. O apoio que um prefeito tem de um deputado estadual, de um deputado federal, também influencia muito na política municipal. Então, não dá para a gente analisar, digamos assim, no cenário nacional, o Flávio não conversa com o candidato tal, ele vai perder o apoio. Não necessariamente é assim. É como você bem disse, muitos partidos que não são, digamos assim, declarados, né, de direita ou de esquerda, podem apoiar candidatos de direita ou vice-versa. Então, a política no Brasil ela é muito de acordos, né, feitos nos bastidores, não através de plano de governo, apresentação de propostas. Isso é, infelizmente, algo que ocorre depois que o candidato é eleito. Aí nós vamos ver o que nós vamos fazer, o que eu acordei com o Senna, o que ficou ali de promessa que eu possa vir atendê-lo, né? Muitas dessas promessas não serão atendidas integralmente, né? Então, é realmente uma situação de independência, mas também de dependência, né?
10: Beleza, com certeza. Outra situação, Padilha, Dino bloqueia 6 milhões Sim. de ex-deputado Eduardo Cunha em caso de emendas, Padilha. Travou 6 milhões, Padilha?
13: Pois é, Senna, exatamente. Isso é um exemplo do que nós estamos falando, né? O ministro do Supremo Tribunal Federal, Flávio Dino, determinou o bloqueio de 6,1 milhões em bens do ex-deputado federal Eduardo Cunha, no âmbito da investigação que apurou um suposto de esquema de desvio de emendas parlamentares. Lembrando que Eduardo Cunha foi presidente da Câmara, né? Foi o responsável pelo impeachment da ex-presidente Dilma. A decisão também suspende imediatamente a execução das despesas relacionadas às emendas apontadas pela Polícia Federal, estejam elas em fase de empenho, liquidação ou pagamento. Segundo o ministro, a medida busca proteger o patrimônio público e impedir que recursos sob suspeita continuem produzindo efeitos. Além do bloqueio dos bens, Dino determinou que o presidente da Câmara, Hugo Mota, encaminhe em até 10 dias toda a documentação referente à tramitação das emendas investigadas. A Advocacia Geral da União, a Controladoria Geral da União e a própria Câmara também deverão informar as providências adotadas para cumprir a decisão. De acordo com a investigação da Polícia Federal, embora não exerça mandato parlamentar, o ex-deputado Eduardo Cunha, teria influência na destinação de recursos públicos por meio de uma assessora identificada como Mariângela Fialik. A PF sustenta que essa atuação pode caracterizar crimes relacionados ao uso uso irregular de emendas parlamentares. Na decisão, Flávio Dino afirma que um ex-parlamentar não possui respaldo jurídico para dispor do orçamento público e ressalta que as emendas parlamentares não podem ser tratadas como patrimônio privado ou instrumento de negociação política. Em nota, a defesa de Eduardo Cunha informou que tomou conhecimento da decisão pela imprensa, negou qualquer irregularidade e afirmou que o ex-deputado não exerce mandato, não apresentou nem formalizou as emendas investigadas. Os advogados também destacam que os 6,1 milhões bloqueados correspondem ao valor de emendas destinadas a entes públicos e não a recursos recebidos por Cunha. A defesa informou que buscará acesso aos autos para contestar a medida. Então, Senna, isso daí é um exemplo de que nós estávamos falando, né? Os deputados agora, e principalmente depois da gestão de Eduardo Cunha frente à Câmara, eles têm poder através das emendas impositivas, ou seja, que o governo precisa pagá-las, né? Ele não pode remanejar para outras áreas, então os deputados sabem que terão dinheiro. Antigamente não era assim, o governo tinha um plano de ação e ele poderia manipular, trabalhar essas emendas conforme a necessidade do país, né? Hoje não ocorre mais, e depois no governo Bolsonaro também surgiu a emenda de relator, a RP9, né? Que também deu mais poder ainda para os parlamentares. Então, por isso que brinca-se que hoje nós vivemos um semi-parlamentarismo, né? Os deputados têm tanto poder econômico, como o governo. Aí cria-se uma crise. É o que nós vamos falar agora na próxima matéria. Fica tudo parado no governo. O governo não tem como mais, abre aspas, chantagear os parlamentares, né, com o pagamento de emendas, porque essas emendas são impositivas e são, de uma certa forma, ou dão, de uma certa forma, uma autonomia, porque os deputados sabem que, obrigatoriamente, oficialmente, legalmente, deverão receber essas emendas. E com essas emendas, eles conseguem alimentar as suas bases, né? E com isso, ter candidatos e eleitores, né, supostamente, né, apoiando-os em candidaturas, como acontece o caso na eleição nacional. Então, esse caso do Eduardo Cunha também, Santos, só para finalizar, é um pouco gritante pelo fato de que ele não se encontra em exercício, né? Ele é um ex-deputado, como é que ele, como enquanto ex-deputado, ainda tem autonomia no orçamento, ao ponto de indicar emendas? E para Minas Gerais, que é um estado que ele vai vir como candidato, apesar de ser carioca, né?
10: É, infelizmente, todo lameado, mas a nossa política permite que essas pessoas saiam ainda candidato. Na semana passada, na quinta-feira, Padilha, nós falamos sobre essas votações 6-1, que realmente era interessante para o Congresso, o Alcolumbre travando, ou seja, Congresso acumula pautas travadas em meio à expectativa de recesso parlamentar, Padilha?
13: É isso mesmo. Enquanto a Câmara tem, até na Câmara, tem muita coisa estão andando, porque o Hugo Mota está, de uma certa forma, apoiando, até certo ponto, o governo. Já no Senado, com o Davi Alcolumbre, as coisas estão um pouco diferentes. Às vésperas do recesso parlamentar, previsto para começar no dia 18 de julho, o Congresso Nacional acumula uma série de projetos sem previsão de votação. A falta de acordo entre as lideranças partidárias deve empurrar temas considerados prioritários para o segundo semestre. Entre as principais matérias está a proposta de emenda à Constituição, que acaba com a escala de trabalho 6-1. Aprovada pela Câmara no fim de maio, a proposta segue parada no Senado há mais de um mês e ainda não foi encaminhada para análise de Comissão de Constituição e Justiça. Também aguardam consenso o projeto que amplia o teto de faturamento do microempreendedor individual, o MEI, a proposta de renegociação de dívidas de produtores rurais e o projeto que equipara a misoginia ao crime de racismo, com pena de 2 a 5 anos de prisão. Outro tema sem definição é o chamado PLP dos combustíveis, que prevê medidas para reduzir os impactos da alta dos preços dos combustíveis, mas enfrenta divergências sobre a manutenção do subsídio à gasolina. Segundo analistas políticos, a dificuldade para avançar nas votações reflete a falta de alinhamento entre o governo federal e os presidentes da Câmara, Hugo Mota, e do Senado, Davi Alcolumbre, além da fragilidade da base governista no Congresso. Após o recesso, o Legislativo terá apenas dois períodos de esforços concentrado antes das eleições, em agosto e no início de setembro. Com o início da campanha eleitoral, a expectativa é de que a tramitação dessas matérias continue lenta, adiando decisões importantes para depois do pleito. Além disso, viu, Senna, encontra-se também o projeto que trata da aposentadoria especial para agentes de saúde de endemias. Então, esse pessoal também que estão pressionando o governo encontra-se com o seu projeto parado. E é como eu disse, né? O Congresso ultimamente tem trabalhado também sem aquela metáfora da faca no pescoço, pelo fato de que eles já têm um recurso garantido, têm dinheiro em mãos através das emendas, como eu disse, que são principalmente as emendas impositivas e as emendas de relator. Isso dá, de uma certa forma, uma autonomia financeira para o Congresso. E aí o Congresso fica barganhando com o governo. O problema é que o Congresso é que trata das ações, né, que refletem no dia a dia da população. Até, em muitas das vezes, até mesmo mais do que o governo. Né? Então, quando o Congresso senta sobre as pautas, é como se nós tivéssemos a população parada. Né? E ainda agora tem o recesso, depois vai vir o período eleitoral, nós sabemos que nada vai andar. Né? Esses dois momentos de votação concentrada, que deve acontecer em setembro, isso provavelmente irá acontecer daquela forma que nós conhecemos, né? Sem nenhuma força. As coisas vão ficar mesmo para depois do segundo turno agora, viu? Tudo ficará suspenso. Depois desse recesso do dia 18 de julho, Senna, o Brasil só volta politicamente, só volta a funcionar mesmo após o resultado do segundo turno.
10: Ô Padilha, para finalizar, para não segurar você demais, inclusive, para o governo é muito ruim que eles estavam com a expectativa de votar agora essas propostas para automaticamente pegar uma moral com o povo, né, Padilha? Pro governo é ruim.
13: Não, isso mesmo, Senna. O povo, porque pro governo é ruim. Principalmente a escala 6x1. Por isso acredito que o governo deve pelo menos tentar destravar a escala 6x1. Porque a escala 6x1 será o grande, assim como a soberania nacional, serão um dos grandes motes da campanha do presidente Lula. Até porque, né, a campanha do presidente Lula tem se caminhado para isso, né? Porque na questão da economia, como as pesquisas mostram, o presidente não tem se pontuado muito bem. A população ainda acha que a economia está engatinhando. Já em relação à questão da soberania, essas pautas mais ideológicas, né? Essas o governo ainda tem ganhado um pouco o coração dos eleitores, o coração e mente dos eleitores. Mas é como você bem disse mesmo, essas propostas que poderiam servir como combustíveis, né, para a campanha do presidente Lula, podem ser que não se venham a ser aprovadas. Né? Teremos que ver aí qual vai ser o acordo que eles irão fazer principalmente com o presidente do Senado, Davi Alcolumbre, né? Porque na Câmara essas pautas passaram, né? Apesar que tem outras pautas que ainda precisam também passar na Câmara, mas principalmente essa da escala 6x1 passou na Câmara. Então ela encontra-se no Senado, como bem foi dito aqui, né? E ela precisa tramitar. Então, se o Davi Alcolumbre não tiver esse mesmo compasso aí do governo, não estiver alinhado com o governo, pode ser que o governo vá para a eleição com aquela apresentação de que eles se esforçaram para aprovar a PEC, porém ela não teve apoio do principalmente do presidente do Senado, né? Mas aí, né, mostra-se que o governo foi até certo ponto incompetente pelo fato de não ter conseguido aprovar a matéria, que era uma matéria importantíssima para o governo aproveitar na sua campanha política, né?
10: Inclusive o líder do PT na Câmara tentou jogar Alcolumbre contra o povo, dizendo que se ele não votasse, tentou fazer esse jogo, né, Padilha?
13: Foi mesmo, Senna. Na semana passada, né, o Pedro Kizak, que é agora o líder do governo na Câmara, fez essa jogada, mas teve pouco efeito. É o que os analistas estão analisando, né? Que devido o grau, foi como eu já comentei aqui, devido o grau de um alto poder, né, financeiro através das emendas que o Congresso tem tido, o Congresso não tem mais se submetido às ordens do governo vigente, né? Então, o Congresso está tendo mais espaço para poder barganhar com o governo, né? Então, muitas propostas que antes poderiam ser aprovadas porque o governo pressionava através da possibilidade de liberar ou não emendas, isso não tem ocorrido mais, né? Então, o Congresso tem mais autonomia para poder saber o time, saber o momento certo de colocar uma proposta em votação. Isso é uma faca de dois gumes. Tem pessoas que acham que isso é importante, porque acham que os parlamentares é que de fato conhecem os problemas do Brasil, porque conhecem as bases, e tem gente que critica, porque acha que isso atrapalha o projeto de governo, né? O projeto nacional, porque acharia que o governo que teria, que foi eleito, e o governo que, como é tratado, como o próprio nome diz, executivo, né? O governo que executa, que executaria as ações, né? Estaria de mãos atadas devido esse poder econômico através das emendas que o Congresso teria. Então é uma discussão que nós teremos que acompanhar, né? Por isso que o STF, no caso o Flávio Dino, que está sendo relator desses assuntos, entrou na seara, né? Para poder controlar, organizar essa situação. Mas é como você bem disse, teremos que acompanhar esse caminhar, porque o Congresso pode ser que não venha a ter mais uma atitude, né, assim, de dependência do governo vigente. Possa vir a trabalhar, como já tem mostrado, de forma autônoma, né? E atendendo, de fato, as bases, né? O problema é quando não há transparência, né, Senna? Foi aí que é isso que o senador Flávio Dino tem batido, né, no tema, né? Daí que surgiu também o nome de orçamento secreto. Você não sabe para onde vai e não sabe, muitas vezes, qual deputado solicitou a emenda, principalmente através da emenda de relator, você não sabe. Então, isso fica muito, digamos assim, fica no escuro, né? Então, as pessoas tentam trazer transparência para essas emendas. Mas é uma discussão complexa, teremos que acompanhar mesmo.
10: Para finalizar aqui, Padilha, eu gostaria que você mandasse um abraço para Sérgio Darrone. Ele falou, rapaz, esse Padilha é inteligente, viu? Sérgio Darrone.
13: Ô, Senna, que bom, Sérgio. Muito obrigado pelo elogio, né, pelo reconhecimento do trabalho aqui. Mas é isso mesmo, mas a inteligência, ela, né, é uma construção coletiva. A gente vai conversando, vai aprendendo, né? E aí a oportunidade que eu tenho aqui de falar com os ouvintes da rádio Vida é muito importante pelo fato da gente ir conversando é que melhor se entende, né, Senna?
10: Com certeza, eu estou aqui.
13: E se faz ser entendido também.
10: Eu sou meio matutão, estou aqui substituindo o Jota, não é a mesma qualidade, mas a gente vai levando aí junto com a sua experiência, viu, Padilha?
13: Não, pelo contrário, muito bom. Junto, como diz o escritor Guimarães Rosa, mineiro, né? É junto dos bons que a gente fica melhor, né, Senna?
10: Deus abençoe, até amanhã, meu querido.
13: Ô, Senna, Deus abençoe você também. Um abraço aos nossos ouvintes.
10: Padilha, doutor Genádio está com ciúmes, está pedindo um abraço, doutor Genádio.
13: Ah, doutor Genádio, então, um abraço ao senhor também. Obrigado pela atenção de todos e muito grato mesmo pelos elogios e pela audição, né? Porque as pessoas ouvirem a gente, isso não tem preço. Realmente é algo que a gente não consegue explicar. É só um agradecimento mesmo aqui de coração a todos e um bom dia e uma boa semana. Vamos acompanhar porque ainda tem tendo um pouquinho dos jogos da Copa, né? Mas assim que terminar a Copa, vamos realmente entrar num processo. Aí nós vamos falar da Copa a Copa Nacional, né, Senna? Vamos falar das eleições, porque é algo importantíssimo para nossas vidas, né? Devemos a política, ela não pode ser esquecida, porque senão, é como eles falam, né? O problema de não gostar de política é ser dominado pelos que gostam, né? Então a gente tem que participar, tem que acompanhar os candidatos, ver as propostas depois, né? Quando entrar o período. Então, vamos ter um recesso aí, mas logo, em breve, estaremos de novo nesse dia a dia aqui para acompanhar um pouco do cenário político e também econômico.
10: Né, um abraço.
13: Que reflete nas nossas vidas.
10: Beleza, até amanhã,
13: Padilha. Um abraço, Senna. E a todos os ouvintes. Obrigado, um abraço.
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2: Olá, estamos de volta, meu querido Senna Santos, meu amigo Naldo Vieira, alô Carlinhos Mototáxi e a nossa audiência, é claro, ouvindo o jornal preferidíssimo do horário, queridinho da família Eunopolitana e também toda a nossa região do Extremo Sul, aqui em Itapebi, retransmissão ao vivo, simultânea com a FM 104 e FM Vida e, é claro, para as demais localidades aqui do nosso entorno. Bom, gente, é o seguinte, eu volto trazendo essas informações já destacadas anteriormente. No plantão policial aqui de Itapebi, coisa nada agradável, né? Um homem foi baleado por um policial militar na noite deste último sábado agora, final de semana, após perseguir a ex-companheira com uma faca e logo em seguida tentar atacar um sargento da Polícia Militar por intervir, né? Ou seja, fazer aquela forma de coibir, né? Evitar o crime para proteger a vítima. O caso ocorreu por volta das 21 horas e 40 minutos nas proximidades ali do estádio de Lula Marca, na Avenida Otto Cachoeira Costa, aqui em Itapebi, no centro, no miolo da cidade, gente, onde acontecia um evento aí de pagode. Inclusive de longe, a longa distância aqui, dá para a gente ouvir o barulho do evento. De acordo com informações da Polícia Militar, uma guarnição foi acionada pelo Centro Integrado de Comunicações, SICOM, para atender aí a ocorrência de ameaça contra essa mulher. Enquanto seguia para o local, a equipe recebeu um novo chamado do sargento da Polícia Militar, que solicitava apoio imediato. Segundo a ocorrência, a vítima, identificada pelas iniciais de KS, procurou o sargento pedindo socorro e informou que o seu ex-companheiro, Cláudio Henrique, estava tentando matá-la. Momentos depois, o suspeito invadiu o local, correndo aí em direção à mulher. Para proteger a vítima, o policial tentou contê-lo novamente, desferindo um soco aí para interromper o avanço, né? E em seguida, o Cláudio sacou uma faca e investiu contra a vida aí do sargento, tentando golpeá-lo. Diante da ameaça iminente, a própria integridade física e a vida, né, da vítima, o policial efetuou aí um disparo como a sua forma funcional, né, que está dentro do protocolo, uma pistola calibre 9mm atingindo o agressor na região lateral do abdômen. O homem foi imediatamente neutralizado. Ainda segundo a Polícia Militar, o caso, caso a intervenção não tivesse ocorrido, portanto, havia risco aí concreto de que a vítima fosse esfaqueada, no caso aí o sargento, né? Após o disparo, uma equipe do Serviço de Atendimento Móvel de Urgência, o SAMU, foi acionada e prestou os primeiros socorros ao suspeito, que foi encaminhado sob custódia policial ao Hospital Regional de Eunápolis. Segundo relatos, viu, Sena? Antes da intervenção do policial, o Cláudio Henrique teria perseguido a ex-companheira durante o evento, como a gente já narrou aqui, né, na preliminar, e chegou a lançar uma faca em sua direção. Segundo as informações apuradas no local, a mulher conseguiu fugir e encontrou o sargento, que estava aí no estádio após praticar uma partida de futebol. Posteriormente, o suspeito e os demais envolvidos foram apresentados na delegacia local aqui, né, a delegacia territorial, onde foram adotadas as medidas cabíveis, né? A Polícia Civil instaurou agora um inquérito para apurar todas as circunstâncias do caso. Até o momento, o estado de saúde do suspeito não foi divulgado pelas autoridades policiais. Então, portanto, está aí, né, esse registro. E ainda conforme a autoridade policial, a conduta, né, investigada em tese enquadra-se no crime de feminicídio tentado, previsto no artigo 121, a linha A, combinado com o artigo 14, inciso 2 do Código Penal, além da aplicação também de medidas preventivas, protetivas, na verdade, né, previstas na lei no

0: pelo ex-presidente da Câmara, né, o ex-vereador, que inclusive foi cassado em função ali da cota de gênero, ele mais outro colega dele da Casa de Leis lá de Piraí do Norte, né, mas ele nega, né, o ataque e afirma que o prefeito foi quem buscou toda a confusão enquanto se apresentava ali numa gravação no perímetro, no centro da cidade ali, né, na praça, mais precisamente a praça São José. Então é o seguinte, fica essa incógnita, né? Acusações de todos os lados. Não é de agora que o ex-vereador vem fazendo sérias acusações contra a gestão atual e vice-versa, né? Inclusive o ex-vereador, o Diego da Juliana, não é? Já inclusive apoiou em outra ocasião o prefeito Fabiano, que é o atual prefeito lá de Piraí do Norte. Então a polícia investiga o caso. Essas trocas de farpas, como eu já disse, não é de agora, inclusive em rede social, em grupos de WhatsApp. E a gente vai aguardar aí essa novela dos próximos capítulos lá no Baixo Sul, na Costa do Dendê, o que não difere de outras situações envolvendo alguns políticos, né? Que todo mundo quer ser dono da razão e acaba indo para as vias de fato. E como eu falei aí, olha só, você sabe o que faz o vereador, o prefeito e o vice-prefeito? Olha, muita gente, né, ainda, mesmo diante de tanta informação hoje disponível aí no pai do famoso burro, né, que é o Google, então podemos dizer assim, uma palavra um pouco chula, né, mas é para que a gente possa, pelo menos, sintetizar que ali se encontra tudo, né, a título de informação. Olha, o prefeito é o chefe do executivo municipal, ou seja, a principal autoridade política do município, cabe ele administrar os serviços públicos locais, decidindo onde serão aplicados os recursos provenientes dos impostos e dos repasses do Estado e da União, né? Quais obras vão ser executadas, programadas e serem aí implantadas. Já o vice-prefeito é o segundo na hierarquia do Executivo Municipal. Caso o prefeito precise se ausentar por motivo de viagem, licença ou tenha mandato cassado, quem assume as funções do titular é o vice. Enquanto o prefeito está em exercício, o vice deve auxiliar na administração. O vereador é aquele, né, que cabe colaborar com as leis, a elaboração das leis municipais e fiscalizar a atuação do executivo, no caso o prefeito. São os vereadores que propõem e discutem aí a aprovação das leis a serem aplicadas no município. Então, portanto, está aí. Entre essas leis está a lei orçamentária anual, que define onde deverão ser aplicados os recursos provenientes dos impostos pagos pelos munícipes. Por hoje é só, meninos, semana começando ainda, muita água para rolar embaixo dessa ponte, e amanhã a gente volta trazendo outras informações. Raí Santos, de Itapebi, para o Jornal Café com Direitos. Eu volto com você nos estúdios, Sena.
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5: 14 horas e 11 minutos.
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1: Cento e quatro.

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0: 14h42.
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0: 14h55.
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0: 15h19.
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4: Estamos aí entrando no ar. Com o programa Caminhando na Fé. E a paz do Senhor Jesus Cristo esteja com todos nós. Senhor Jesus, Pai querido amado, nesse momento, Pai, unimos a nossa fé, né, a confiança no Senhor. Pois Ele disse, em mim nada poderão fazer. Eu sou o caminho, a verdade e a vida. Ninguém vai ao Pai senão por mim. Eu sou a videira verdadeira, meu Pai agricultor. Todo ramo que não estiver ligado em mim é lançado fora e queimado. Mas aquele que é lançado em mim, limpa para dar muito fruto, porque sem mim nada poderão fazer. O ramo não pode viver sozinho se não estiver ligado na videira que é Jesus Cristo. Por isso, Pai querido amado, peço essa oração por aquelas pessoas que me pedem oração, Pai. É verdade que ligam, mas o Senhor sabe de todas as coisas. Antes da pessoa ligar, eu não posso resolver, mas o Senhor resolve. Porque o Senhor é Deus. Ele disse, minhas palavras permanecerem em vós, você permanecer em mim, pedirei o que quiser e tudo será feito nessa oração. Ministério Bispo Ildebrando Batista de Oliveira, Igreja da Graça do Amor de Deus, programa Caminhando na Fé, endereço Avenida Ivan Almeida Moura, número 261, bairro Diná Borges, horário do culto, 9 horas da manhã, todos os domingos estaremos ali levando a palavra da graça do amor de Deus. Se tu crê, ele tudo é possível aquele que crê, né? Ele não está falando de bispo, de pastor, de padre, missionário, reverendo, não. Está falando, se tu crê, tudo é possível aquele que crê. Manda um alô para Iane, né? Lá no Rio de Janeiro, juntamente com o Igor, né? Ela, eu sei que ela é ouvinte assídua do programa Caminhando na Fé. Elisângela em Itabuna, Gilson também. É, Dona Seba lá em Feira de Santana. Tá ligado aí. Farrá, hoje conversando bastante com ela. Nos Estados Unidos, né? Eu de cá e você de lá. Eu na terra e o programa está no ar. Creus em Coroa Vermelha, onde teve ali na Igreja da Graça do Amor de Maniara, Ernestino lá em Coroa Vermelha, Helenita, na Espanha, Maria Aparecida, Helena, Tiago, Gabriel, no, em Portugal, Leda, Coroa Vermelha, Pardalzinho aqui no Piquet, Edivaldo Jacaré, tá vendo? Mora aqui em Eunápolis, Guto, lá da rodoviária, da ajuda lá em Porto Seguro, Leia, Marilza, Késia, Eliane, Valmir lá em...

0: Pieira. A Eliane disse que não está conseguindo localizar, né? A rádio. Franciele Conceição aí, Dina. Bom, Jeane, cantora. Sumiu, Jeane. Tomou Doril e sumiu. Zélia, tá ligada. Neuza teve ali no programa. Teve um domingo lá, ouvindo a palavra da graça do amor de Deus. Com uma benção, né? Culto abençoado. Né? Edilson do Coco, Mauro Ambulante, Dona Lió, Robson, Anitta e Teixeira de Ferreira, Renata e Corobeira, tá ligada. Gracinha, Campo Verde, Marinha, Marta, Nordélio teve aqui também domingo, né? Eliette, ouviu também a palavra de Deus, foi ali, acompanhou. Odilon, tá ligado, né, Odilon? Aí, pode ligar mesmo, não desligue não. O Anderson, hein? Coroa Vermelha, Cristiane e Sueli também. Igor do aplicativo, Igor, vamos orar para essa casa sua sair, né? Nome de Vardinho lá no Baianão, Isnara em Itabela, Joaquim lá em Minas Gerais, Santo Antônio de Minas, doutor Iane lá em Belo Horizonte, Beto também em Belo Horizonte, Johnny em Patinga. Hoje vamos falar desse pessoal aí, né? Darquinha também, Rose e Guto. Rose e Guto tiveram no culto domingo, né? Tânia, né? Vera Cardoso. Vamos à mensagem da graça do amor de Deus. O Senhor me ensina mais e mais e mais. Quando ele está falando isso aqui, o Senhor me ensina mais e mais. Ele está falando do Pai, do Filho e do Espírito Santo. Está entendendo? Deus, Filho e o Espírito Santo. Sobre a tua vontade e sobre os teus desejos e projetos. Deus tem um projeto na minha vida e na sua vida, né? Então que os teus soldados, Senhor, o exército, né? Soldado, ainda que alguns estejam feridos, possam ser sarados e curados pelo teu poder da assunção. Porque você, o Senhor é, porque você é um escolhido. Portanto, como um povo escolhido de Deus, santo e amado, revisto de profunda compaixão, bondade, humildade, mansidão e paciência. Essa é unção que Deus está falando. O apóstolo Paulo fala aqui em Colossenses capítulo 3, 2. Maricelma lá em Coroa Vermelha, né? Raquel também em Coroa Vermelha, lá na farmácia indiana. Preste bem atenção no que ele diz. Porque você é escolhido. Quem te escolheu? Foi Deus. Portanto, como um povo escolhido de Deus, santos e amados. Santificar e amar de verdade. Revistam-se de profunda compaixão. Revestir de unção, bondade, humildade, mansidão e paciência. Colossenses 3,12. Porque aqueles que já tinham sido escolhidos por Deus, ele também separou a fim de se tornarem parecidos como seu filho. Ele fez isso para que o filho fosse o primeiro entre muitos irmãos. Romanos 8,28. Que coisa maravilhosa, né, rapaz? Porque aquele que já tinha sido escolhido, Deus não vê como a gente vê, né? Visão. Porque, pensa aí, ó, que foi escolhido por Deus. Ele também separou, você é separado. Por que você é separado? Hein? Porque você tem as qualidades que ninguém tem. Só Deus vê. A fim de se tornar parecido com seu filho. É. Você parece com Jesus, né? Ele fez isso para que o filho fosse o primeiro entre muitos irmãos. Romanos 8, 28. Quem fará alguma acusação contra os escolhidos de Deus? É Deus quem justifica. Romanos 8, 33. Quem fará alguma acusação contra os escolhidos de Deus? A pessoa pode dizer, eu não gosto de você. Mas você pode, mas eu te amo. É proibido? Hein? Eu orar por você? Não, senhor. Quem fará alguma ação contra os escolhidos? Preste bem atenção, né? Ele disse, quem vai que te condenar? Hein? É Deus que te justifica. Romanos 8,33. Pois muitos são chamados, mas poucos são escolhidos. Pois muitos são chamados e poucos são os escolhidos. Aqueles que permanecem, aquele que persevera, aquele que é obediente a Deus, né? Pois muitos são chamados, mas poucos são os escolhidos, né? Deus que escolhe, né? Ele que capacita, Mateus 22:14. Não tivesse aqueles dias sido abreviados. Abreviado a época de Noé, não foi? Não tivesse aqueles dias sido abreviado, ninguém seria salvo. Mas por causa dos escolhidos, tais dias serão abreviados. Mateus 24:22. Hoje está falando de nós. Deus teve compaixão naquela época, né? Diz que achou graça de Noé. Deus olhou para Noé e achou graça. Naquele tempo, na lei, já falava da graça. Eu nem sabia que eu ia ser agraciado também, nem você. Que essa graça ia me alcançar. Então ele diz, por causa dessa graça, por causa dos escolhidos, o mundo ainda não foi exterminado. Você entendeu? O amor de Deus por nós é grande demais. As promessas dos homens falham, mas do Senhor se cumpre. É verdade. As promessas dos homens falham, mas do Senhor se cumpre. Não é verdade? E é por isso que o profeta Miqueias diz, ó, não creias no amigo, nem confieis no companheiro. Guarda a porta da tua boca, aquele que reclina sobre seu peito, aquele que dorme na cama com você, né? Quem dorme com você? É seu marido? Não é verdade? Não creias no amigo, não. Nem confieis no companheiro. Ô, bicho, a Bíblia é muito dura, né? Não. É a verdade, né? Guarda a porta da tua boca. Aquela que reclina sobre seu peito. Teu peito, né? Quando estão na boa, né, pai? Tá tudo em paz, eu te amo, você é o homem da minha vida, você é a minha mulher da vida. Cuidado, nego. Cuidado. Porque o filho despreza o pai. Porque o filho despreza o pai e a filha se levanta contra a mãe. A nora contra a sogra. Os inimigos do homem são da sua própria casa. Eu esperava, bicho, que fosse lá do mundão, não. Está dentro de casa mesmo. Entendendo? Você já viu tanta coisa, né? Quando uma pessoa, ela reclina para o lado de uma pessoa que a mãe vai dar conselho. Menina, hoje tá banal. Antigamente as pessoas davam conselho, hoje nem aceita mais conselho. Não dá certo você com essa pessoa, não. Não, mãe. A vida é minha, deixa eu me. Eu segui a minha vida, a senhora segue a do senhora. Eu gosto dele. Ele é o homem da minha vida. Porque o filho despreza o pai. É. Tá entendendo? A filha se levanta contra a mãe. Não me dê conselho, não. Conselho fosse bom, não dava em dia, né? A nora contra a sogra. Ixi, eu não gosto da minha sogra. Ô mulher ruim. É, tem gente que fala assim. Eu, graças a Deus, não tive esse problema, não. Graças a Deus. Foi pela bondade de Deus, porque as pessoas falam que sogra não é boa, não. Não é porque as pessoas querem achar que eles é perfeito, né? Então, porque o filho se despreza o pai, a filha se levanta contra a mãe, a nora contra a sogra. Os inimigos do homem são da sua própria casa. Por que é que as pessoas não gostam da verdade, da Bíblia? Porque a Bíblia é a verdade, né? Eu, porém, aí o profeta, né, fala, eu, vírgula, porém, vírgula, olharei para o Senhor e esperarei no Deus da minha vida. Ah, é o Deus é seu? Não, é meu também. Mas será que eu faço a vontade de Deus? Hein? Aí, o Deus da minha salvação. Tem salvação em outra coisa? Na mãe, no filho, na mulher, no netinho? O meu Deus me ouvirá e salvará. O meu Deus. Porque você teme a Deus, você obedece a Deus. Né? Você faz a vontade de Deus. Aí ele é o seu Deus. Pode ser o meu também. Desde que eu passe também, obedecer, né? Provérbio 13, 12. Sabedoria de Salomão. A experiência. A esperança que se adia faz adoecer o coração, mas o desejo cumprido é árvore de vida. Você acha, o que é que ele está falando com essa palavra aqui? A esperança que se adia, né? Você confiou no amigo? Você confiou naquela pessoa? Eu vou lhe dar uma televisão. Eu vou lhe dar um celular. Aí você fica naquela esperança. Olha, fulano disse que vai me dar. Olha, essa semana ele vai trazer para mim. Que dia? Sexta-feira. Aí quando deu sexta-feira, a pessoa, ô rapaz, não deu certo não. Senhor, meu Deus, eu estava com tanta esperança. É. Aí você fica triste, não fica? Mas quem? Você botou esperança em quem? No homem? Não, não põe não, rapaz. O homem é falho, né? Mas Deus não. A esperança que se adia faz adoecer o coração, mas o desejo cumprido é árvore de vida. Você vai deixar de orar? Você vai deixar de buscar Deus? Congregar? Por causa dessa esperança que foi adiada? Não, Senhor. A palavra, ela dá vida. A palavra levanta. A palavra cura. Não é verdade? Então, não fique esperando no homem, não. Todo homem é falho. Todo homem erra. Todo homem é pecador. Mandou alô para o seu Joilson aí no estado do Rio. Hoje mesmo, ele já mandou um lembrete para mim. Dona Sônia também, está em Campos, né? Na cidade de Gotacás, né? Cidade bonita, né? Campos, né? Salmo 41:9. Esse aqui é para as pessoas que têm amigos. Meu amigo, bispo, meu amigo, só precisa conhecer meu amigo. Até meu amigo íntimo, em quem eu confiava, que comia do meu pão, levantou-se contra mim o calcanhar. rapaz. Eu não esperava que fulano fosse fazer isso comigo. Eu confiava tanto nele. É. Ele comia lá em casa. Ó. Até meu amigo íntimo, em quem eu confiava, que comia do meu pão, levantou contra mim o meu calcanhar. Aqui tem uma coisa seríssima, né? Quando separam que vai para a justiça, e lá, quando o juiz pergunta, e aí, como é que vai ficar a mesada do menino? Né? É, doutor, eu não tenho condição não. Eu ganho pouco, pago aluguel, e o menino vai ficar com fome? Hein? E a avó não vai pagar não? Se a avó tem condição, a avó é que vai chiar. E acontece isso muitas vezes, né? A outra chega, eu não quero nem olhar para a cara desse sujeito. Se o senhor, doutor, me chame, não. Deus me chama separado, porque eu não quero. Mas não era amigo? Não comia no mesmo prato? E agora, por que está assim? Até meu amigo íntimo, que você confiava tanto, hein? Que comia do meu pão, comia junto, e agora um se levantou contra o outro. Eu quero que ele morra. Quero que ele se lasque. É, levantou contra mim o calcanhar, se revoltou contra mim, viu? Fulano, eu vi fulano, aquele que foi seu esposo, não morreu aquele trem não, ainda está vivo? É assim. E o amor? Cadê o amor? Mas se, quando antes era uma benção e outra, né, rapaz? É, rapaz. Agora um se odeiam, né? Tá vendo? Porque muita gente não gosta da verdade. Jeremias 17:5. Assim diz o Senhor: maldito homem que confia no homem e faz da carne mortal o seu braço. Aparta seu coração do Senhor. Aparta o coração de quem? De Deus. É? Não, eu confio no homem, meu amigo. Não, ali é meu amigo de fé, rapaz. Você é doido? Não fala nele não. Assim diz o Senhor. Deus já, maldito homem. Se você confia no homem, se você confia em você, se eu confio em mim, já sou amaldiçoado. Não é verdade? Se eu estou confiando em mim, já sou não sou abençoado, mas se eu confio em Deus, eu sou abençoado, porque eu nasci debaixo da graça. Eu não nasci debaixo da lei. Eu vim pela fé, né? Pelo amor em Jesus Cristo. Diz a palavra que Deus amou o mundo de tal maneira que deu seu Filho unigênito para todo aquele que não pode ter a vida eterna. Tem amor maior do que esse? Tem? Ninguém pode dizer que ama ninguém. Esse é o amor verdadeiro. É o amor sem hipocrisia, o amor leviano, o amor justo, fiel, bondoso, caridoso e amável. É? Assim diz o Senhor: maldito o homem que confia no homem. Faz da carne mostrar o seu braço. Ele, não, eu confio no meu dinheiro. É? Tá vendo? No meu amigo. Olha, seu braço e aparta seu coração do Senhor. Não ora, não. Não confia. Esse negócio de Bíblia, eu não quero nem saber disso. Você foi o homem que escreveu. É? Confio no meu dinheiro, com pouco está ele morrendo. Está entendendo? Agora veja o 7. Jeremias 17, 7. Bendito, você é abençoado. Né? Você é mais do que vencedor. Bendito o homem que confia no Senhor e cuja esperança... Olha, eu botei minha confiança todinha em Deus. Eu não arredo de jeito nenhum. Está entendendo? A minha esperança está no Senhor e na salvação eterna. Está entendendo? E Isaías, veja bem, Isaías 53 diz assim: quem creu em nossa pregação? Hein? E quem foi revelado o braço do Senhor? Quem Deus revelou a palavra? Hein? Você sabe quem foi? Ele revelou aos profetas, não foi? E depois agora trouxe o Filho, né? A palavra do Senhor. Quando foram prender Jesus, rapaz, os fariseus, os guardas voltaram sem ele, e os fariseus perguntaram: por que não trouxeram aquele homem? Ele falou: ninguém falou igual aquele homem falou. Ninguém. Você entendeu? E Nicodemos defendeu Jesus, rapaz. Falou: como é que vocês podem condenar uma pessoa sem primeiro saber o que ele fez na lei? Né? Ele matou, estrupou, roubou, né? Assassino, não. E por que vocês estão condenando a ele? Né? Ele disse: você também é da Galileia? Né? Ele disse: ainda mesmo que da Galileia não vem nenhum profeta. Viu? Mas aí eles se recuaram. Foi. Porque antes Nicodemo tinha ido ter com Jesus, né? Foi uma noite de rabinho: sabemos que tu é enviado de Deus, porque ninguém pode fazer sinal que tu faz se Deus não for contigo. Então por isso que ele averigou a vida de Jesus, para poder primeiro ele falar isso com os da lei, os guardas, né? Jeremias 17:8. Porque ele é como a árvore plantada junto às águas, que estende a sua raiz para o ribeiro, e não receia quando vem o calor, mas sua folha fica verde, e no ano da sequidão não se perturba e nem deixa de dar frutos. Preste bem atenção a essa palavra. Porque ele é como a ave plantada junto às águas, que estende a sua raiz para o ribeiro. Sua palavra está plantada no teu coração? Né? Ninguém arranca essa raiz aí, não. Ninguém. Esse amor, essa fé, essa confiança, ninguém arranca. Essa obediência, né? Esse temor, ninguém. Você está arraizado, como diz Paulo, né? O apóstolo Paulo diz, arraigado e afundado em amor. Não receia quando vem o calor, vem o problema. Ei, bicho, a coisa pegou fogo, né? A inflação subiu, o petróleo agora vai disparar, o Irã está em guerra com os Estados Unidos, né? Terremoto na Venezuela, epidemia, peste, né? A Covid vem matando todo mundo. Ei, deixa pra lá, pai. É? Não receia quando vem o calor, vem os problemas, mas sua folha fica verde. Olha, agora que você renovou, é? No espírito, e no ano da cegueira, no ano do problema, tá aí todo mundo desesperado, não se perturba. Por que você tá tranquilo, fulano? Ah, eu tenho os pais em Jesus, rapaz. como ele tem as paz em mim, no mundo passeio tão bom, eu venci o mundo, né, dona Vera? Estou lá em Porto Seguro, Vera Miranda, juntamente com Roberto aí no Baianão, e Vanessa, né? Que vieram aqui domingo, Vanessa e Roberto vieram ouvir a palavra da graça do amor de Deus. Não se perturba, nem deixa de dar. Eu vou parar de abençoar a igreja, de fazer o que Deus quer, né? Ajudar a obra, abençoar a obra. Não, porque eu sou fruto. Fruto, não é verdade? Né? Então ele está dizendo, você não deixa de dar fruto, né? Porque você é abençoado. Isaías 66:2. Porque minha mão fez todas essas coisas e todas vieram a existir, diz o Senhor. Ó, porque a mim, porque minha mão fez todas essas coisas e todas vieram a existir, diz o Senhor. Mas o homem para quem olharei é este aflito e abatido de espírito, que treme da minha palavra. Não reclama, não murmura, não xinga, não acusa ninguém, mas confia em Deus. Ora a Deus, fala com Deus. Você tem a chave, oração. Quanto mais você ora, você fala com Deus. Porque a minha mão fez todas essas coisas. E todas vieram a existir. Tudo que você vê aí no mundo, é Deus que determinou tudo. Viu? Diz o Senhor, mas o homem para quem olharia? Ele diz, quem olha para quem? É, para o orgulhoso, pedante, vaidoso, desonesto, impuro, né? Não, Senhor. É verdade. Preste bem atenção, hein? Eu olho para quem? É este, o aflito e abatido. A pessoa está abatida, aflita. Aí ele ora a Deus, Senhor, ouve a minha oração, meu Pai. Eu estou aqui passando uma situação difícil, já olhei para os quatro cantos, eu não vejo a saída, mas eu sei que isso é a saída. Eclesiastes 3:15. Ele disse, o que foi, já foi, o que passou, passou. Ele renova o que passou, o que não existe, vai existir, porque ele é Deus. Porque temo da minha palavra, porque não, eu não abro a mão da palavra de Deus de jeito nenhum. Eu sei que o Senhor me ouve. Provérbio 15:33. O temor do Senhor é a instrução. Temer a Deus, ele vai instruir você. Ele vai dizer o que você deve saber, fazer ou não. Pede a ele. Fala com ele. Né? É. Olha isso. A sabedoria e a humildade precedem a honra. Seja sábio, peça sabedoria a Deus. Seja humilde. Reconheça a sua pequenez e vê a grandeza de Deus, que o homem não é nada, o homem é barro. Precede a honra. Você vai ser honrado por Deus. Olha, volta, vamos aos comerciais. E eu vi um louvor abençoado. Depois eu volto aí com a palavra da graça do amor de Deus. Fica na linha aí, hein? Não ligue não. Na graça.
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1: É, e voltamos com a palavra da graça do amor de Deus. Pela graça somos salvos mediante a fé, somos vindos de voz dono de Deus. A palavra diz aqui lá em 1 Samuel capítulo 2, 30, diz assim: portanto diz o Senhor, Deus de Israel, na verdade dissera eu que a tua casa e a casa de teu pai andaria diante de mim perpetuamente. Porém agora diz o Senhor, longe de mim tal coisa, porque aos que me honram, honrarei, porém os que me desprezam serão desmerecidos. Eu vou ler repetir isso aqui. Portanto diz o Senhor, Deus de Israel. Quem falou? Ah, mas é o bispo que está pregando. É Deus que está falando. É como eu falo, Deus vai pegar a enxada, ele vai pegar a semente, ele vai... Preste bem atenção, ele dá a terra, ele dá a enxada, ele dá a semente. Ele vai descer para plantar. Ele já plantou um jardim para Adão e Eva, não foi que ele plantou? Agora ele vai falar para você plantar. Se você não planta, hein? Não é verdade? Ele vai mandar você plantar. Então, ele diz, portanto, diz o Senhor Deus de Israel, na verdade, dissera eu que a tua casa e a casa de teu pai, né? Isso aqui falando do Sidi Eli, o pai dele era sacerdote, e eles eram obreiros, né? Diáconos. Ó, e a casa de teu pai andaria diante de mim perpetuamente. Quer dizer, Eli não honrou também. Porém, agora diz o Senhor, longe de mim tal coisa. Não fale comigo não, porque aos que me honram, honrarei. Os que me honram meu nome, vai honrar. Porém, os que me desprezam, é verdade, esqueceram de meu nome, esqueceram de mim, acham que já pode andar sozinho, fazer o que querem, né? Né? Serão desmerecidos. Não vai merecer nada de mim, não. Nem adianta me reclamar. Ah, meu Deus, por que você não me ouve? Ah, meu Deus. É. Mas como é que você anda diante de Deus? Como é que você anda no caminho dele? Eu lhe pergunto. Você bem sabe aí. Não adianta nem falar. Por isso que temos... Desliga esse rádio aí. Eu não gosto de ouvir esse cara falando, não. Já aconteceu isso. Né? Pessoa... Mulher, desliga esse rádio aí. Esse cara tá falando demais. Tagarela aí. Essa peste. Chamaram Paulo de peste e eu. Os crentes, 1 de Pedro 2, os crentes são casa espiritual, edificada em Cristo Jesus. Os crentes são casa espiritual. E é verdade, manda uma alô para o Alberto aí, né, Alberto? Você está ligado aí. Os crentes são casa espiritual, edificada em Cristo. Edificada em quê? Você vai fazer uma casa para ela cair? Não. Edificado como? Espiritualmente, da palavra de Deus. Né? Na verdade, na unção, na comunhão, na justiça. Né? Então você está edificada em Cristo. Despojando, portanto, de toda maldade, de dolo, de hipocrisias, inveja e de toda sorte de maledicência. Fala mal dos outros. Tem gente que gosta, rapaz. Tem pessoas que chegam assim à tarde, gostam de botar uma cadeira na porta e aí senta a ripa nas pessoas, um falando do mal dos outros. É, gostam. Antigamente tinha comadre, hoje não tem mais não. Né? Mas mesmo assim ainda falam. Aí quando vem a cerca de arame, é desgrameira. Aí só Deus, não é verdade? Quando vem a cerca de arame, o problema, poca, e agora? Vai falar mal, porque você acha que pode, né? Diz que tem um tribunal, que o homem compareceu ao tribunal de Cristo para saber o que foi de bem ou de mal. Todos nós vamos comparecer no dia do juízo, né? Está escrito? 2 Coríntios 5,10. Há um tribunal de Cristo, uma balança, né? Mas eu vou falar uma mensagem aqui, verdadeira, como diz. Quem creu na nossa pregação e confiou no braço do Senhor? Vera, veja bem. Você que não está devendo, que liga para uma pessoa, liga para outro, principalmente hoje, ah, o telefone está na caixa. Você fala, não fala fulano que eu estou aqui não, fala que eu saí. É assim. Quem é? Ah, já vê esse sujeito, olha, pai. Tribulado. É. Verdade. É. É. Eu queria... Cadê? Fulano tá aí? Não tá, não. Né? Tá vendo? Por quê? Foi o que houve. É. Aí ele viajou. Você tem o número do telefone? Não tem, não. Ele disse que não é pra dar o número do telefone dele a ninguém, não. Pra não ficar acomodando ele. Nem? E aí? É, rapaz. Agora veja bem como é que Deus vê as coisas. Ele tem visão, né? Não é verdade? A visão. Visão é você ver o sobrenatural. É você crer. É você viver pela fé. Pela confiança em Deus. Se chama visão, né? Porque quando você tem a visão de Deus, você pode orar que Deus vai resolver seu problema. Vamos ver essa mensagem? Isso aqui é verdadeira, viu? Lucas capítulo 5. A pesca maravilhosa. Por que a pesca maravilhosa? Hein? Mas eu vou decorrer aqui para você ver porque foi essa pesca maravilhosa. Não? Aconteceu que apertá-lo a multidão para ouvir a palavra de Deus, estava ele junto do lago de Genezaré. Veja bem, quem estava ali naquele lago? Era Deus ou era Jesus que estava ali? Mas Jesus representava o quê? O Pai, né? Então, ele estava ali, tranquilo, tá entendendo? Aconteceu que apertava a multidão, porque para ouvir o quê? Por que apertava essa multidão? Para ouvir a palavra, a verdade. Manda um alô para a dona Maurina aí, para a neta dela, né? Hoje eu orei pela neta dela aí, né? Em nome de Jesus. Mandou um alô para a Tel também, Juarez aí no Cidade. Juarez ontem não deu para ir na igreja, né? Fátima também, falou que não pôde ir também, Luciana também. Teve tanta gente ontem que não pôde ir, não é? Mas apresentaram suas credenciais a Deus, a mim não, porque eu não posso fazer nada por ninguém. É? A salvação só depende de Deus. Aconteceu que apertaram a multidão para ouvir a palavra de Deus, estava ele junto ao lago de Genezaré. É. Manda um alô aí para Iracema, que agora é cacique, né? Lá da aldeia, lá da Jaqueira. Né? Aquele abraço aí para você, Iracema. É. E viu dois barcos junto à praia do lago. Mas os pescadores, havendo desembarcado, lavavam a rede. Como é o negócio? Os homens profissional. A mesma coisa é você. Ô, bicho, eu trabalho tanto e meu dinheiro não dá pra nada. É, não sobra. É. Trabalho de domingo. Você precisa ver. E é. Rapaz. Você não vai à igreja domingo? Não posso não, bicho. Tenho que trabalhar para pagar meus compromissos. Entrou em um dos barcos que era de Simão, pediu-lhe o que afastasse um pouco da praia. E assentando, ensinava do barco as multidões. Ele ensinava o quê? A palavra de Deus. Ensinava o quê? A verdade. Ensinava o quê? Né? Salvação. Ensinava o quê? Fé. Ensinava o quê? Confiança. Então, quando acabou de falar, disse a Simão: fazeste ao lago e lançar as vossas redes para pescar. Que confiança. Lembra da viúva que o profeta chegou na casa dela e ela estava aí vendendo os dois filhos. E eu levar os dois filhos dela para pagar o débito que o pai deles deixaram, né? E aí, o Eliseu perguntou a ela, o profeta: o que é que você tem em casa, mulher? Ela disse: ah, eu tenho um pouco de azeite. Ele disse: você vai pagar sua dívida. Essa mulher, esse profeta é doido? A mesma coisa está dizendo, esse bispo é doido. Hein? Quando acabou de falar, disse: você que está me ouvindo aí, ó, você que está passando por aperto, né? Se você crer. Ele diz: tudo é possível aquele que crê. Quando acabou de falar, disse a Simão: fazeste ao lago e lançaste vossa rede para pescar. Hein? Respondeu Simão: mestre, mestre, professor, né? Havendo trabalhado toda a noite, nada apanhamos, mas sob a tua palavra lançarei a rede. Tem gente aí, rapaz, que trabalha de noite, só está devendo, só vive na miséria, está devendo cartão, está devendo aluguel, não dorme à noite, está devendo o mercado, tomou emprestado agiota, é? Tá. O banco, né? O banco agiota. Falou bem, Milena. É mesmo, ela sabe aí, né? E não tem paz. Não é verdade? Aí a pessoa que está no outro lado, esse cara, esse bicho está falando comigo aí? É porque a gente, eu e você, somos falhos, somos pecadores, né? A gente quer correr atrás primeiro e deixar as coisas, a palavra de Deus. Mas eu quero ver no dia que ele chama, aí não vou agora não, bota no caixão. Aí não vou pagar meu aluguel, vou pagar meu cartão. Não, eu tenho que ver meu amigo, não. Você vai viajar agora. É. Outra, não, bispo, domingo eu não vou na igreja, não, porque eu tô devendo um terreno, eu tenho que pagar meu terreno. Vai pra lá, vai pagar seu terreno, eu não. Ah, porque o senhor é folgado. É. O senhor é folgado. Eu? Eu que sei. Mas ele me escolheu. Aí é que quem escolheu foi papai, não foi o homem que me escolheu, né? Não foi ninguém influenciado na sociedade, não. Foi Deus que me escolheu, rapaz. E aí? Ele garante, né? Você acha que Pedro não estava passando aqui uns apuros, não? Já tinha ligado para tanta gente, comunicado, ninguém, é, socorreu ele. Tá entendendo? Como você também aí. Infelizmente é assim mesmo, né? A gente apanha primeiro, né? Porque a cegueira espiritual é a pior doença que tem, né? A cegueira espiritual é a pior lástima que tem, né? Respondeu o Senhor, mestre, havendo trabalhado toda noite, nada apanhamos, mas sob a tua palavra, aí é diferente. Eu vou até fazer uma oração aí. Você que está me ouvindo aí. É. Senhor Jesus, Pai querido amado, nesse momento eu peço, Pai, para essa pessoa que está desesperada, angustiada e aflita. Essa pessoa precisa de uma resposta do Senhor. Aquele está lá na UTI, Pai. Está num presídio. Essa pessoa está endividado, Pai. Está desempregado. Ô, tenha compaixão e misericórdia. O Senhor não é como um homem, não. O Senhor é cheio de misericórdia, o Senhor é vivo, o Senhor não é morto. Estou pedindo nessa oração ao Senhor. O Senhor diz: tudo que ligar até ligar no reino do céu, tudo ligado até ligado no céu. Estou ligado pela palavra da justiça de Deus. Faça isso, meu Deus. Abençoado. Isto fazendo, apanharam grande quantidade de peixes e romperam a rede. Veja bem, olha a oração, que é que a oração não faz. Então fizeram sinais aos companheiros do outro barco para que fosse ajudá-los. E foram e encheram ambos os barcos a ponto de quase ir a pique. Preste bem atenção, tinha um companheiro também. Estava numa situação difícil. Quando Pedro viu o milagre, né? Você acha que Deus não pode fazer um milagre, não? Ele é morto ou é vivo? Você crê que ele é vivo? O mesmo Deus que apareceu naquele dia ali é o mesmo Deus que está, pode aparecer na minha vida, na sua vida. Por que é que eu ando? Por que é que eu falo? Por que é que eu durmo? Por que é que eu acordo? É a misericórdia de Deus, não é verdade? Vendo isso, Simão Pedro prostou-se aos pés de Jesus e dizendo: Senhor, retire de mim porque eu sou pecador. O que é que ele quer dizer com isso aqui? Ele ajoelhou-se, né? Humilhou-se, né? Prostou-se aos pés de Jesus. Porque ele reconheceu que ali era um santo. E a palavra do Senhor santifica. A palavra do Senhor restaura a vida da pessoa. Ele dá vida. Viu? A palavra de Deus. Vendo isso, Simão Pedro prostou-se aos pés de Jesus. Senhor, retire de mim, porque ele quer dizer, eu não fiz nada, eu sou pecador miserável. O que eu mereço? Nada. Você merece alguma coisa? Também não, eu mereço não. Mas é devido à humildade, né? Ele se humilhou. Tem gente que não. É verdade. Eu? O que é que vai me dar? Eu vou lá na igreja, você vai me dar o quê? Hein? Tem gente que fala assim. Tem pessoas também que falam assim, olha, se fulano vai lá na sua igreja, eu falei, vai. Ah, não, então eu não vou não. Eu não gosto daquele sujeito. Se ele for lá, porque ele se acha que ele é bacana, né? Quando o erro está nele, quando ele fala isso, ele está errado. Porque ele está julgando. Não é verdade? Quem sou eu para julgar ninguém? Não é? Então, pois à vista da pesca, à vista do milagre, à vista da pesca, que a pessoa precisa ver. Ele diz que esses sinais acompanharão todos aqueles que crerem. Que será esse? Né? A palavra de Deus, né? Pois à vista da pesca que fizeram, e ficaram admirados. Como foi que ele pegou tanto? Eu trabalhei a noite inteira, não peguei. Não é verdade? Alguém falou, eu liguei o rádio. Me dá vontade de ligar o rádio aí. Será que Deus vai resolver o meu problema? Hein? É só a fé. Pois à vista da pesca que fizeram, a admiração se apoderou dele e de todos os seus companheiros. Ficaram todo mundo estarrecido. Né? Como pode acontecer uma coisa dessa? É. Mas o milagre acontece desde que você crê. O que, que faz milagre é Deus? Só ele faz milagre. Né? Só ele cura. Só ele liberta. Só ele transforma. Né? Só ele dá a vida eterna. A vida eterna está na mão dele. João 5,39. Examine a escritura e julgar que ela está a vida eterna, ela testifica de mim. Aí. Examine a escritura. Né? Essas coisas acontecem para que você crê nele e tenha a vida eterna. 1 João 5,13. Né? Então, preste bem atenção. Aí, olha o que aconteceu. Bem como Tiago e João, filho de Zebedeu, que era sócio, que eram seus sócios, disse Jesus a Simão, não tema, doravante serão pescadores de homens. Hein? Bem como Tiago e João, filho de Zebedeu, que era seu sócio. Era sócio dele. Estava devendo a cooperativa, não podia pagar. E aí, pegaram o peixe, venderam e pagaram a cooperativa. Aí, mas Jesus falou, agora tem um detalhe, né? Você vai continuar pescando? Não. Você não vai pescar mais, não. Aí foi o sinal que eu fiz. Eu te chamei para você salvar alma. Você vai ser pescador de alma agora. Você vai buscar as ovelhas perdidas, aqueles que estão perdidos, né? Estão no mundo das drogas, da bebida, do roubo, né? Vai procurar esse povo. Vai pregar para esse povo. Porque esse povo é ovelha, né? Não é verdade? Você foi escolhido, né? De onde uma geração perversa e corrupta escolheu você. Então você não pode negar, porque foi Deus que escolheu. Lembra que ele falou que escolheu Jeremias no ventre da mãe? Conheceu Jeremias no ventre da mãe. E santificou a profeta das nações. Profeta vive da palavra de Deus. Bem como Tiago e João, filho de Zebedeu, que eram seus sócios. Disse Jesus, Senhor, não tema. Ele falou, você vai temer ainda? Doravante, a partir de agora, você olha para frente, não olha para trás, não. Será pescador de homens. E arrastando ele os barcos sobre a praia, deixou tudo e seguiram. Ele largou, ele não trabalhou mais, não? Hein? Eu pergunto a você. Quem disse? Não. Ah, vou largar tudo agora, vou ficar dentro da igreja. É, não, Senhor. Seguir espiritualmente. Hoje eu segui Jesus espiritualmente. Eu não vejo, mas eu sigo ele. E a vida é uma benção. Você entendeu? Você que está me ouvindo aí. Tá? Estamos chegando ao final do programa Caminhando na Fé. Vamos fazer a oração, agradecer a Deus. Assim como Pedro agradeceu, né? Vendeu o peixe, pagou a cooperativa. Que Deus entre com providência na sua vida aí, você que está passando por problema difícil, agúria, doenças, né? Filho nas drogas, né? Pessoa bebendo, roubando, né? Fazendo injustiça. Vamos fazer a oração. Senhor Jesus, Pai querido e amado, nesse momento nós pedimos nessa oração que o Senhor venha tocar aonde eu não posso tocar, mas o Senhor pode. O Senhor disse, onde você não entra, eu entro. Só que com essa mente do Senhor, do ser humano é Deus, só Ele sabe. Por isso Isaías disse, meus pensamentos não são vossos, nem seus caminhos, meus caminhos. Assim como os pensamentos são mais altos que os seus pensamentos, os caminhos mais altos que os seus caminhos. Deixa o perverso o seu caminho. Deixa ele, com a iniquidade dele, com as impurezas dele, e segue a justiça, o amor e a fé e a bondade. Que a paz do Senhor excede todo entendimento e seja agradecido por mais um dia. Em nome do Pai, do Filho e do Senhor, Deus nos abençoe. Amém. Amém.

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2: São 17 horas e 7 minutos. Estamos começando aqui pela FM Vida 104.9, a Rádio da Família, o programa esportivo. 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
2: Hoje, 13 de julho de 2026, segunda-feira, uma boa tarde para você. 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Estamos começando o nosso programa Resumo Final. Um abraço para você, Ney Vieira, né? Curtiu o final de semana, né? Deu uma viajada aí, Ney Vieira? Não, ficou em casa curtindo aí a patroa. E vamos agora às manchetes do nosso programa de hoje.
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2: Copa do Mundo, amanhã começa a semifinal, França e Espanha. Flamengo conquista troféu em torneio em Portugal. Preparativos para a segunda fase do Campeonato Brasileiro, Copa Libertadores. Grêmio vence o Cruzeiro em amistoso. O Fluminense vence o Bahia e Hulk faz o primeiro gol pelo Flu. Esporte na nossa região, semifinal de futsal feminina. Serve Industrial vence, vão fazer a final do campeonato. Campeonato da ABB tem novo líder. Pela Copa Beto Coxa, Itapuã e Renovação vencem e passa para a próxima fase. Campeonato de Juca Rosa, Dinacite pede a segunda no campeonato. E pelo campeonato Quarentão do Caltri, vamos dar todos os detalhes para você. Quem está aqui conosco é o Marlon da Liberdade. Pediu um tempinho aí, né, Marlon? Um abraço para o Marlon da Liberdade, que esteve na cobertura do campeonato Quarentão e também lá da Copa Feminina, Copa Futsal Feminina, na Praça da Liberdade. Um abraço para você, Marlon da Liberdade. Uma boa tarde.
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4: Muito bem, muito boa tarde. Boa tarde, Ney Santos. Boa tarde, Ney Vieira. E a todos os ouvintes aí da 104 FM Vida. Programa Resumo Final a partir de agora, com muita informação esportiva. Meus dois destaques: a Copa Quarentão no Eunápolis Scouting Clube, que chega na sua reta final. Agora só restam quatro, meu amigo. Daqui a pouco a gente vai passar os placares e também as entrevistas. E na Copa Eunapolitana de Futsal Feminino, já temos as duas finalistas também. Você vai ficar sabendo daqui a pouquinho as finalistas e as entrevistas também, rapaz. E tivemos muito mais esporte na nossa cidade também. e no Brasil afora, meu amigo. 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Ney Santos, é com você.
2: Valeu, são 17 horas e 13 minutos. Vamos andar rápido aqui que hoje tem muita coisa, viu, Marlon? Muitas entrevistas. Vamos falar da Copa do Mundo. Restam apenas 4 equipes, 4 seleções para a disputa, né, do tão sonhado título mundial. E amanhã a França enfrenta, faz a primeira semifinal contra a equipe da Espanha. Outra semifinal, a Argentina e Inglaterra na quarta-feira. A França é um dos finalistas, conquistou 2 títulos mundiais, 98 e 2018. Em 98 disputou a final com o Brasil, venceu por 3-0, 2 gols de Zidane e 1 de Emmanuel. Em 2018 disputou a final com a Croácia, venceu por 4-2, levantando aí o título. Tem 2 títulos, luta pelo tricampeonato mundial, a França. A campanha agora nessa Copa do Mundo em 26, 100% de aproveitamento, tendo como técnico Didier Deschamps, e fez parte do grupo 1, né? Grupo 1 da Copa, grupo L da Copa do Mundo, jogou com a equipe do Senegal, venceu por 3-1, jogou com o Iraque, venceu por 3-0, jogou com a Noruega na fase de grupo, venceu por 4-1. Nas oitavas de final, a França pegou a Suécia e venceu por 3-0. Nas quartas de final, a França venceu o Paraguai por 1-0 e ainda pelas quartas, 2, a França venceu por 2-0 Marrocos. E na semifinal é amanhã contra a Espanha às 13 horas, dia 14, jogão de bola. Marcou 16 gols, sofreu apenas 2. O principal artilheiro, Kylian Mbappé, com 8 gols. Ele já fez mais de 60 gols pela seleção da França. A Espanha é com você, o Marlon da Liberdade.
4: Muito bem, Ney Santos, a Espanha que vem atrás do seu bicampeonato tem apenas um título, né? Esse título conquistado em 2010, rapaz, vencendo a Holanda na final por 1-0. Então busca o bicampeonato. A campanha da Espanha até o momento, ela está invicta até o momento, viu, meu amigo? Olha, ela fez parte do Grupo H, jogou com o Cabo Verde, empatou na sua estreia. Uma estreia não muito boa, né? Mas depois de lanchou, viu? 4-0 para cima da Arábia Saudita, 1-0 para cima do Uruguai. Nas oitavas de finais, venceu o Portugal de Cristiano Ronaldo por 1-0. Quarta de final, venceu 3-0 a Áustria. Perdão aqui, viu, Ney? Uma correção aqui. A Áustria foi nas oitavas de final e o Portugal foi nas quartas de finais. A segunda fase foi a Áustria, nas oitavas foi Portugal por 1-0 e nas quartas de finais foi a Bélgica, vencendo por 2-1. Agora vai enfrentar na semifinal a França. A Espanha, que marcou até o momento 11 gols, sofreu apenas um gol, meu amigo. Tem o seu artilheiro, principal artilheiro, com 4 gols na competição, meu amigo Ney Santos.
2: Valeu, são 17 horas e 17 minutos. Então amanhã vamos aguardar essa semifinal da Copa do Mundo. Arrisca aí um placar, o Marlon da Liberdade.
4: Eu vou optar aí por 1-0 Espanha.
2: 1-0 Espanha, muita gente torcendo para a Espanha. Eu, um placar meu aí, empate. E você, Ney Vieira?
3: Espanha
2: 2-1, é isso aí. Então, sobre Copa do Mundo, é isso. Amanhã vamos. Muita gente vai estar ligadinho aí nesse jogão de bola da semifinal, não é? E vários amistosos pelo Brasil, várias equipes fazendo amistosos, se preparando, né? Para poder voltar ao Campeonato Brasileiro, Libertadores, Copa do Brasil. O Flamengo conquistou troféu em Portugal, fez jogos amistosos visando melhorar o time para o restante da temporada, né? O Flamengo disputa o Brasileiro e a Copa Libertadores. No torneio enfrentou 3 times. O Flamengo empatou com o River, time da Argentina, por 2-2. Venceu 2-0 o Lausanne da Suíça. E o Flamengo venceu por 2-1 o Benfica de Portugal. Gols de Samuel Lino e o Wallace Ian. Pelo Brasileiro, o Flamengo vai jogar dia 22/7 às 21h30 contra a Chapecoense lá em Chapecó. Pela Libertadores, dia 12/8 às 21h30 joga o jogo de ida contra a equipe do Cruzeiro no Mineirão, né? Notícia do Vasco. O Vasco apresentou o lateral direito Paulinho, veio sem custo do América Mineiro, né? Apresentou também o técnico português Pedro Emanuel para o restante da temporada 2026. Vasco, ele está disputando o Brasileiro, dia 16, enfrenta o Vitória no Barradão, às 19h30. Pela Copa do Brasil, dia 1º de agosto, jogo de ida contra o Fluminense no Maracanã. No dia 5 de agosto, jogo de volta também no Maracanã, contra o Fluminense. Pela Sul-Americana, né, a fase de grupo terminou, o Vasco terminou em segundo lugar no grupo G. No mata-mata, joga com o Independente de Medellín, da Colômbia. Se vencer, pega o Olímpia do Paraguai. Nas oitavas, participa pela oitava vez. O Vasco participa da Copa Sul-Americana. A melhor campanha foi em 2011, chegou à semifinal e a equipe do Vasco ela foi eliminada pela Universidade do Chile, que foi campeã no ano de 2011 em cima da LDU, em cima da LDU, e campeão também da Libertadores em 98 e Mercosul em 2000. A equipe do Fluminense também fez amistoso ontem no Maracanã contra o Bahia, e Hulk fez o primeiro gol. O outro gol foi marcado pelo Cano, que volta a fazer gol na equipe do Fluminense. O Grêmio também entrou em campo lá em Brasília contra o Cruzeiro, venceu por 3-1 e o Cruzeiro perdeu 2 pênaltis. Caio, Jorge e Gabriel. Aê, Baio da Pipoca. Cruzeiro perdendo o pênalti para a equipe do Grêmio. Os gols foram de Carlos Vinícius, Nardoni e Matheus. Para o Cruzeiro foi o Sinisterra, né? Fez o gol da equipe do Cruzeiro. Gabriel defendeu, o goleiro da equipe do Grêmio defendeu 2 penalidades. É isso, o Marlon da Liberdade, as equipes se preparando para a volta do Campeonato Brasileiro e também os Copa Libertadores, Copa do Brasil. Isso é muito bom, tem que realmente preparar, né, Marlon?
4: É verdade, Ney. Tá voltando, né? Tá voltando aí as competições, Campeonato Brasileiro, Copa do Brasil, Libertadores, Sul-Americana, semana que vem. A partir dessa semana já começa aí jogos na quinta-feira. A gente vai trazer aqui depois dois jogos na quinta-feira. E semana que vem já volta com tudo aí os campeonatos. E as equipes vai se encaixando aí aos poucos para a volta, né? E também fazendo seus amistosos para pegar um ritmo de jogo. Alguns times voltam aí já com novidade, outros com novidade não. E outros com jogadores que estavam recuperando, que já se recuperaram, acabaram de recuperar, aproveitaram esse intervalo
2: parada,
4: aí,
2: né?
4: Esse intervalo da Copa do Mundo e voltam mais forte ainda para a disputa dessas competições.
2: É isso, são 17h21, vamos embora, que tem muita coisa. Vamos falar da semifinal do futsal feminino, né? Ali na Praça da Liberdade, o Seven e Industrial venceram e fazem a final do campeonato. Eu não estive no primeiro jogo, onde o Industrial venceu a equipe do Seven por 7-1, né? Foi 7-1 o jogo? 8, né? 8-1. E você assistiu esse jogo, né? Um jogo muito bom. E o Industrial vence a base Industrial, Marlon?
4: É verdade, venceu, né? Na verdade, venceu a lógica, né? O favorito é o Industrial. É, querendo ou queira, a melhor equipe que a gente tem na nossa cidade. É, e a equipe já é boa. Com mais reforços ainda, né? Por conta de um período aí. Fora aí, a Natália voltou após 3 meses aí de fora de algumas competições por conta dos seus afazeres lá, né, no Itamaraju, advogada, trabalho, e uma grande jogadora, ela que foi campeã baiana de futsal em 2010, se não me engano, 2009, aqui no Eunápolis, junto mesmo, e inclusive junto com a Lorena, né, naquela época fazia parte, ela é ala esquerda e joga muito a Natália, e acabou contribuindo com essa goleada, marcando um e ajudando sua equipe ali. Então, passou, na minha opinião, a lógica, a favorita, que era o Industrial, que é uma grande equipe, vem sendo uma grande equipe após muitos anos aí de Anionápolis, e venceu e convenceu, né? Venceu por 8-1 essa partida lá na Copa Eunapolitana de Futsal Feminino.
2: Valeu, e a primeira matéria feita aí pelo Marlon da Liberdade nesse jogo Industrial 8-1 no base Industrial.
3: Muito bem, com a palavra agora o técnico Ailton, rapaz, dessa equipe do Industrial, semifinal da Copa Eunapolitana de Futsal Feminino e vencendo e convencendo, 7-1, rapaz, vocês não tiveram pena da sua cria não, né? A base Industrial, Ailton. Chegando à grande decisão de mais um campeonato. Conta um pouquinho sobre essa vitória de hoje, Ailton, 104 FM.
5: Boa noite a todos aí da 104 FM, né? É um prazer estar falando com vocês, mas assim, a gente fica feliz, né, pelo trabalho que a gente vem realizando. Graças a Deus a gente chegou numa grande final, né? A gente não queria enfrentar, né, a nossa equipe, né, a Industrial Base, na semifinal agora, né? O nosso projeto era ter chegado na final, mas é o destino da competição, né? E vamos que vamos essa final. Eu fico feliz em ter chegado nessa final, depois de ficar muito tempo fora de Eunápolis. E estou aí. Obrigado aí pela oportunidade e vamos ver o que vai dar nessa final.
3: Olha aí, o jogo de hoje com algumas novidades, né? Entre elas, a grande novidade e novidade boa. A ala esquerda, Natália voltando depois de um certo tempo no Industrial, né, aí?
5: A Natália é cria daqui, né? Quem conhece a Natália aí, na época do futsal de Eunápolis, né? A seleção de Eunápolis feminino, né? Representou muito bem. Hoje ela tá ali em Itamaraju, mas é filha daqui. A gente fica feliz pelo retorno dela, né? É uma pessoa que eu sempre tava contando com ela. Hoje eu conversei com ela, ela falou que tava muito animada. Ela tava parada, não sei qual foi o motivo, assim, a gente não entrou muito em detalhe qual foi o motivo. Acredito que deve ser lesão. E voltou bem, né? E graças a Deus tá aí para reforçar nós.
3: Você de quanto agradece, daí boa sorte na grande decisão.
5: Obrigado aí, obrigado pela torcida aí. E estamos aí.
3: Tá aí, rapaz, o técnico do Industrial, chegando na grande decisão da Copa Eunapolitana de Futsal Feminino, vencendo o 7-1 a base Industrial.
2: E o Marlon da Liberdade também, você conversou com a Natália, né? Foi um destaque do jogo.
4: Na verdade, eu acabei confundindo aí, né? Foi 7, eu falei 8 aqui.
2: Exatamente, eu fiquei aqui, eu não quis debater com você aí no ar, né? Mas ainda bem que nós corrigimos aí, foi 7-1, né? Marlon conversa com a Natália, né? Brasil e Alemanha.
3: Ok, ouvintes da 104 FM Vida, final de jogo aqui na Copa Eu Napolitana de futsal feminino. Industrial atropelou 7-1 para cima da base industrial, meu amigo. Olha, é a grande novidade de hoje aqui, Natália Freire voltando 3 meses depois, Natália, para o industrial. E uma boa para o industrial, né? Você marcando o seu e ajudando sua equipe a conquistar uma vitória. Que vitória, né? 7-1 e na grande decisão, Natália. Fala um pouquinho sobre essa vitória de hoje, Natália. 104, boa noite.
6: Boa noite a todos. Bom, queria agradecer a toda a equipe, a Adélio, né, o Industrial. A gente saiu com a vitória hoje. E é isso, a equipe está de parabéns. A base também do Industrial, né, que é o time de bom de bola, também está de parabéns, né? E é isso, agora a gente vai para a final, né? E a gente espera que saímos aí com a vitória.
3: Tem preferência na grande decisão, serve ou a equipe do Juca Rosa?
6: Não, não tem preferência não. Acho que vence, né, o melhor que foi hoje aí na semifinal. E é isso, futebol, cada jogo é um jogo, então não tem isso de preferência, não.
3: 104, agradeço a sua participação, Zé.
6: Obrigada.
3: Tá aí, rapaz, Natália. Eu não quis falar não, mas falou. Camiseta número 3 da equipe do Industrial, Natália Freire, popular, Natália Batatão.
2: São 17 horas e 28 minutos e o segundo jogo da noite, Marlon da Liberdade, Aerojuca contra o Serve, um jogo tão esperado, badalado. O ato foi Elielito e o Yuri Simões, a equipe do Aerojuca, bastante motivada, levou para campo a Ivanilza, Larissa, Érica, Zan e o Jennifer. E tinha também a Natiele, Luísa e a Tica. O técnico era o Mudiel, estava ali ajudando a equipe do Aerojuca. A equipe do Seven, com Andressa no gol, Luísa, Adrine, a Jai, a Mira, e tinha também ali no banco a Raíssa, a Jaqueline, Soane, Renata, Elisângela. O técnico era a Natália, né? A Natália, e tinha um outro técnico ali que me falhou o nome dele agora. Lupita, que foi expulso. E tinha também a camiseta 7, Júlia, e a 11, Maria, né, que fez um dos gols. 4 para o Seven, 2 para a equipe do Aerojuca. Deu a lógica, ô Marlon da Liberdade?
4: Deu a lógica, Ney Santos. Agora foi um jogo mais equilibrado, né? Foi um jogo mais equilibrado. E a equipe do Aerojuca acabou ali começando o jogo até bem, mas depois que o Seven abriu uma certa vantagem, a equipe do Aerojuca parece que se perdeu em quadra. Tinha equilibrado o jogo, teve chance até de abrir o placar depois de tomar 1-0. Teve chance de empatar o jogo. E a única dúvida aí foi 4-2, mas eu não entendi. Até perguntei o técnico dizer que foi porque sentiu. Eu não entendi a camiseta número 11, Maria. E a Raíssa no banco. Duas grandes jogadoras.
2: Vieram de fora, né?
4: Não, a Raíssa daqui. A Maria de fora. A Raíssa sempre foi jogadora, a principal jogadora do Seven. Sei. Que é a filha do meu amigo Sofá, né? Zagueiro. E elas, depois que entraram no segundo tempo, parece que a equipe do Seven cresceu muito mais do que o primeiro tempo, viu? Ganhou mais corpo. Ela e a Maria de Teixeira, ótima jogadora. E a Raíssa chutando, também. Né? Ela e a Raíssa, e outra.
2: Chuta demais.
4: Por pouco ela não faz um gol de placa, né? Que ela, no segundo tempo lá, fez um gol e depois deu o chamado chapéu, né, na jogadora. Na hora de fazer o gol, ela ficou um pouco na dúvida, ali acabou perdendo.
2: Pintura de jogada, né?
4: Pintura de jogada, ia fazer um belo gol. Mas, pra resumir aí, deu a lógica, deu as duas melhores equipes do futsal de Onápolis, né, há muitos anos já. Essas duas equipes são as equipes que não só é aqui na cidade de Onápolis, né, elas, as duas, saem pra disputar competições aí fora, o serve através aí do comando da Júlia, que corre atrás aí.
2: 10 anos.
4: É a pessoa responsável aí, né? 10 anos. Isso, a Júlia é correria realmente. A Júlia, que era casada com o André, depois que separou, ela disse que ficou meio assim, né? Pensou até um pouco mais, depois ganhou o corpo de novo e o serve voltou a ser o serve que era antes. É tanto que tá aí agora na final e pode ter certeza, promessa de uma grande decisão aí, viu, Ney? Há duas grandes equipes. O Industrial com seu posto, né? Seu posto aí de melhor equipe da cidade e de muitos títulos. E o Serve também não fica para trás. É uma grande equipe. É, pode ter certeza que quem for assistir essa grande decisão que vai ser na Praia da Liberdade, já está decidido. É, vai ser no dia 26, não vai ser final de semana agora.
2: Isso.
4: A Secretaria de Esporte está planejando uma grande festa lá.
2: Casa cheia.
4: Casa cheia, uma grande festa. Vai ter até som ao vivo e tudo mais. Entendeu? Então vai ser em um domingo. E no domingo pela manhã vai ter a disputa do terceiro lugar, né? Que as duas outras equipes também, independente de não ir para a final, fizeram uma grande campanha, né? A Aero Juca e a equipe da base do Industrial. Mas,
2: domingo, deveria fazer no, por exemplo, porque se fizer domingo pela manhã, tem jogo na Copa Beto Coxa, decisivo.
4: Mas eu acho que eles vão entrar.
2: Tem jogo no Juca Rosa e tem jogo
4: mas
2: decisivo.
4: Mas o dia eles vão. O pessoal da
2: prefeitura.
4: A equipe lá da secretaria, né, que eu faço parte agora, tem o Thiago, tem boas ideias. E
2: isso, pode ter tem certeza, que coordenar isso aí para não confrontar com os outros jogos, porque tem jogos decisivos na Copa Beto Coxa e no Quarentão.
4: Mas aí pode ter certeza que isso aí já está. Já mexeram os pauzinhos. Inclusive, a Copa Quarentão, a semifinal. Foi agora ou foi? Não vai ser semifinal?
2: Vai ser
4: domingo agora, mas a final já vai ser no dia 1º de agosto, é 2 de agosto. Certo. Não vai ser na semana do futsal. Então
2: pronto.
4: Já
2: aí
4: está separando, né? Certinho para
2: não. Para não confrontar.
4: É isso, não confrontar.
2: Os horários e as datas.
4: Então, pode ter certeza que a secretaria já está fazendo um belíssimo trabalho aí em relação a esses jogos decisivos. Tanto da Copa Napoleão de Futsal, como Copa Quarentão, como a Copa Beto Coxa. E só quem vai ganhar é os desportistas e o napolitano, o pessoal que ama o esporte, que vai ter opções aí em vários finais de semana, viu? E vem coisa boa por aí, mais pra frente, viu?
2: Certo. 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Nós vamos aos nossos comerciais. Na volta, nós vamos conversar com as meninas do Aerojuca e também da equipe do Servem, que está na final do campeonato feminino.
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2: 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E agora vamos falar com as artistas do espetáculo no futsal feminino. E eu conversei ali com a Larissa. Primeiro eu vou conversar com as meninas do Aerojuca, Aerojuca, que perdeu por 400-2. A Larissa, a Natiele e o técnico Mudiel.
3: Fim de jogo aqui na Praça da Liberdade, Praça de Esporte, e a equipe do Seven, pelo Campeonato Feminino, vence por 400-2 no jogo bastante disputado. E estou aqui ao lado de Larissa. Larissa, um jogo muito difícil, você chegou até a marcar um gol, mas a equipe do Aerojuca não conseguiu a vitória nesta semifinal. Boa noite, Rádio Vida FM.
4: Olá, boa noite, primeiramente. Agradecer a Deus pela semifinal. Os dois times são bons. Infelizmente não saímos com a vitória, mas corremos até o final do último tempo. E é isso. Vamos que vamos, preparar mais, treinar mais vezes. E é isso aí, vamos que vamos.
3: Conversar aqui também com a número 8, Natiele, né? Natiele lutou bastante, conseguiu até ter um certo domínio no jogo, mas o Seven foi melhor e conseguiu vencer a partida. Boa noite, Rádio Vida FM.
5: Boa noite, primeiramente. O importante é que nós conseguimos chegar até aqui com muita raça. O time é bem raçudo, mas infelizmente o Seven levou a melhor nessa daí. O time delas é bom também, é reconhecer também, né? Esse...
3: Valeu, ao lado do técnico aqui, Mudiel, que estava ajudando aqui a equipe do Aerojuca. E aí, Mudiel, não deu, né? Um jogo difícil, disputado. Boa noite.
6: Boa noite aos ouvintes mais uma vez aí. Boa noite, Ney. Ney, jogo bastante disputado do lado do Seve, meninas que jogam bem, do nosso lado aqui também, do Aerojuca, excelentes jogadoras. Infelizmente é isso, um tem que sair glorioso, tem que sair vitorioso, e infelizmente foi elas. E vamos treinar para na próxima. A próxima tá 100% aí pra gente conquistar o que a gente quer, que é o objetivo, chegar das meninas, que é o título. Valeu. Na próxima do campeonato aí. Valeu.
3: Valeu, Mundial. 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
2: São 17h42, eu conversei também agora com as meninas que estavam radiantes de alegria do Seven, da equipe do Seven, a Luísa, a Júlia, né, que é ali à frente da equipe do Seven, a Natália, que é técnica da equipe do Seven, e também tivemos uma análise do Marlon da Liberdade.
3: Estou aqui com as meninas do time do Seven, e um jogo bastante difícil disputado, mas felizmente saiu com a vitória 4-2, e agora vão disputar a final. A número 9 aqui, Adrine, né? Adrine, por sinal, fez até um gol, né, Adrine? Boa noite, Rádio Vida FM.
7: Boa noite. É, graças a Deus fizemos um bom jogo, fizemos 4 gols, né? E agora vamos torcer e se esforçar ao máximo para poder ser campeão aí desse campeonato.
2: Aí a Adrine, né, que fez um gol, né? Parabéns, né, Adrine? Falar aqui com a número 10, Luísa. Luísa, o jogo é difícil, mas saiu com a vitória, 4-2, está agora na final do Campeonato Feminino. Boa noite, Rádio Vida FM.
8: Tudo bem, prazer. É, graças a Deus conseguiu a vitória, né? Foi um jogo, a gente achou que seria um jogo mais tranquilo, mas foi um jogo mais difícil. E graças a Deus conseguiu, né, entrar no erro delas e a gente saiu classificado com a vitória. Agora é a final.
2: Valeu, e pra final? Um abraço, conversar aqui com a Júlia. Júlia, você, eu queria fazer uma entrevista com você antes do jogo, mas você falou, não, vamos falar depois do jogo. E aí, uma vitória 4-2 na final do Campeonato Feminino. Boa noite, Rádio Vida FM.
9: Boa noite a todos. É, primeiramente eu quero agradecer, né, a Secretaria de Esporte por esse evento, coisa linda, no qual o feminino merece muito e precisa muito de eventos como esse. Então, parabéns aí a todos da organização. Então, desde já, parabéns à minha comissão, parabéns às minhas atletas que chegamos até aqui com muito esforço, entendeu? Eu não quis falar nada porque eu acho que semifinal não se fala, semifinal se joga e nós mostramos isso dentro de quadra. Ouvimos muito burburinhos aí, mas somos 7, né, cara? Estamos 10 anos aí, não é por acaso. Então, é sobre gratidão, é sobre respeito e é sobre isso. Então, tamo junto aí na final. Aguardamos vocês, se puderem vir aí, dessa moral aí pro feminino, super merece esse respeito. Então, se vocês puderem vir aí, dessa moralzinha pra nós, agradecemos também.
2: Ô, Júlia, e o adversário da final?
9: Aí é adversário de verdade. Aí realmente vai ser jogo. Então, as meninas, inclusive no princípio, a gente se inspirou nelas, né? É uma equipe fortíssima, então todo respeito a nós, a elas, mas também estamos preparadas para a final, com certeza.
2: Valeu, Júlia. Júlia falando aqui pela a equipe do Seven, né? O Seven que venceu por 4-2 este grande jogo e agora está classificado para a final. Falar com a técnica Natália, né? Natália, e aí, comemorando a vitória, 4-2, né? Rádio Vida FM, Ney Santos. Um jogo bastante disputado, né, Natália?
10: Olá, boa noite, né? Realmente foi um jogo bem disputado, a gente já esperava, né? Porque o treinador, ele ficou de trazer um reforço, como trouxe, né? Mas graças a Deus, a gente treinou, a gente fez o possível e é isso aí, né? A gente treina, vem o resultado no final, né? Então, graças a Deus, conseguimos a vitória aí, vamos enfrentar aí o Industrial na final aí, seja o que Deus quiser, que vença o melhor.
2: E o Lupita tava ajudando você ali como treinador, mas infelizmente recebeu o cartão vermelho, né?
10: É, mas é assim mesmo, né? A gente às vezes, no calor da emoção do jogo, a gente acaba falando uma palavra ou outra, né, que a arbitragem às vezes não entende. E aí aconteceu isso com o meu colega de trabalho ali. Infelizmente ele foi expulso.
2: Natália, a atleta que você falou é a número 8, a Zay, que veio de fora?
10: É, Jai. Tem a Jai, né, que é a nossa pivô também, veio de fora. Tem a Adrine também, que é uma atleta que sempre está com a gente aqui. Tem a Luísa também. Tem Maria também, que é joga com a gente também, jogou com a 11 hoje. Então a gente tem aqui umas 3, 4 atletas que vieram de fora nos ajudar, tá sempre com a gente também. Mora fora, mas já faz parte do SEV há muitos anos.
2: Muitos anos, né? Valeu, então. E o adversário da final?
10: Vai ser uma final bem produtiva, né? Porque conhecemos as atletas, sabemos que são eficientes, jogamos juntas por muito tempo também. Então a gente conhece a qualidade delas, sabemos que é difícil, mas estamos preparadas para isso aí, seja o que Deus quiser.
2: Valeu, uma boa partida na final, hein, Natália?
10: Obrigada, Deus abençoe.
2: 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Dois grandes jogos e a semifinal sendo realizada com sucesso. Ao lado do meu companheiro aqui de Rádio da Vida FM, dois grandes jogos, hein, Marlon?
11: Boa noite, Ney, boa noite a todos aí da 104 FM Vida. Com certeza, dois grandes jogos aqui na Copa Eu Napolitano de Futsal Feminino. E saiu vitorioso os dois grandes favoritos, né? É, Serve Industrial, a grande rivalidade do futebol feminino da cidade de Eunápolis, mais uma vez vai decidir um grande campeonato. E é mais que justo, né, essa final sendo Serve Industrial, os dois melhores do futsal feminino de Eunápolis. Semana que vem promete uma grande festa, a grande final do Campeonato Napolitano de Futsal Feminino.
3: Valeu, aí as palavras do companheiro Marlon da Liberdade. Estamos encerrando aqui os nossos trabalhos nesses dois grandes jogos do Campeonato Feminino. 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
2: 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Vamos destacar agora o campeonato Beto Coxa, está sendo um sucesso. Nós tivemos dois grandes jogos no domingo. O primeiro jogo comandado aí pelo Álvaro, o árbitro Álvaro. O primeiro jogo, Sapucaeira e Renovação. Ô meu caro Ney Vieira, olha o que aconteceu nesse jogo aqui. A equipe do Renovação venceu por 2-1. O Sapucaeira se classificou em primeiro lugar na classificação geral, né? Entrou em campo com Cabeça de Roló, Fumaça, o BN, o Dai, o U, o Rony, o Leque, o Anderson e o Luan. O técnico Danilo tinha no banco o Mutuca, o Neilton, Douglas e o Pablo, que entrou no lugar do Anderson. A equipe do Renovação tinha apenas 8 jogadores. São 9 jogadores que tem que entrar, 8 na linha e 1 no gol. Mas ela só tinha 8, entrou faltando um jogador. Então ela levou para campo o Agnaldo, goleiro, Diego, Matheus, Genilson, Mingau, o Iago, o Cleito, Gustavo e o Nego Gel. Depois que chegou o Tauan, aí o Tauan, e chegou depois e entrou na equipe completando aí o time. O técnico, o Jefferson. E diga o que aconteceu, o Ney Vieira. Aos 2 minutos, o time que estava jogando com uma menos, aos 2 minutos, através do Diego, fez o primeiro gol. 1-0 para o Renovação. A equipe do Sapucaeira foi a loucura. Não sabia, não entendia o que estava acontecendo. E para piorar a situação do Sapucaeira, sabe o que aconteceu, né, Vieira? Aos 18 minutos do primeiro tempo, a equipe, o Diego, mesmo jogador, fez o segundo gol da equipe do Renovação. Terminou o primeiro tempo, 2-0 para o Renovação. E a equipe do Sapucaeira, eles se reuniram, tomaram água ali, comeram um lanche e disseram assim: vamos voltar e vamos golear, porque vamos virar esse jogo. Golear não, virar o jogo, porque afinal de contas nós classificamos em primeiro lugar, estamos melhor na tabela, e o Renovação com apenas faltando um jogador, ganhando de 2-0, e a partida voltou para o segundo tempo, um jogo bastante disputado, jogo duro. E aos 8 minutos do segundo tempo, o Pablo da equipe do Sapucaeira diminuiu para a equipe do Sapucaeira, mas mesmo assim o Renovação venceu por 2-1 Sapucaeira, se classificando para a próxima fase do campeonato. Então o Sapucaeira, o primeiro jogo, Sapucaeira, Renovação 2, Sapucaeira 1, e o segundo jogo, Itapuã e Caldeirão. A equipe do Itapuã venceu por 1-0 o Caldeirão. O Itapuã levou para campo Gabriel, Suel, Acácio, Pablo, Sandraque, Gabriel, Índio e Darlan. O Gabriel fez o gol aos 3 minutos do primeiro tempo. depois entrou o Duardo no lugar do Darlan. E o William, o técnico Jorge Bahia, tinha no banco o Eduardo e o Gabriel Alves. O Caldeirão levou para campo o Bicudo, o Dudu, depois entrou em seu lugar o Murilo, o Cadu, Alisson, Isaac, depois o Robson, João Pedro, John, o Simon, o Sim, o técnico, foi o Regi da equipe do Itapuã. Copa Beto Coxa, 33, aliás, é a segunda Copa Beto Coxa, e eu falei com os jogadores da renovação, o Tauan, né? Conversei com o Tauan, com o Jefferson e com o Gustavo, o Matheus da renovação e o Diego, porque eles estavam eufórico, estavam ali comemorando a grande vitória sobre a equipe do Sapucaeira.
3: Final do primeiro jogo, mata-mata aqui na Copa Beto Coxa. A equipe do Renovação vence a equipe do Sapucaeira por 2-1 e se classifica já para a segunda fase. Estou aqui ao lado do camiseta número 9, né, o Tauan. Tauan, Jô entrou faltando um em campo e de repente você chegou depois, aos 22 minutos, conseguiu a vitória.
12: Graças a Deus nós estávamos com a menos aí. Graças a Deus, Deus abençoou nós pela vitória e vamos para a próxima. É isso aí.
3: Valeu, Tarão. Jefferson, rapaz, que jogo, hein? 2-0, faltando. Entrou com 7 jogadores em campo, né? E de repente consegue essa vitória histórica.
13: Rapaz, desacreditaram da gente, né? Nem todo mundo já estava, muita gente já estava dando a vitória para eles, mas jogo é jogado, é com raça, é com garra, com determinação, e isso a gente teve dentro de campo e mostrou o resultado aí.
3: Ô Jefferson, o que é que houve? Faltou jogador? O que é que houve? Pessoal curtiu a farra ontem à noite?
13: Acontece, né? Faltou jogador, mas a gente conseguiu, mesmo com a menos aí, abrir o placar e segurar o resultado até o final.
3: Valeu, Jefferson, técnico da equipe do Renovação, que se classifica. Eu vou falar aqui com um dos melhores jogadores em campo. Você realmente segurou ali a equipe do Renovação, Gustavo, e conseguiu essa vitória histórica aqui na Copa Beto Coxa, Rádio Vida FM.
14: Primeiramente, agradecer a Deus pela vitória. Sim, a gente somos nada. E o que vale é a intenção da equipe, né? A equipe estava disposta a jogar, a gente veio para jogar. Sabemos da dificuldade do jogo, mas é aquilo, né? A gente decidiu que não tinha bola perdida e a gente foi aquilo, né? As oportunidades que a gente teve, a gente matou e agora espera o próximo jogo para a gente conseguir chegar na final e, se Deus quiser, ser campeão.
3: Valeu, Gustavo. Aí as palavras de Gustavo da equipe do Renovação, um dos melhores em campo. Número 8 aqui, o Matheus, né, Matheus? E aí, Matheus? Rapaz, toda a torcida, os desportistas já daria a vitória para a equipe do Sapucaíra. Mas de repente vocês colocaram 2-0 e 2 gols de Diego, né? Cadê o Diego? Eu vou falar com o Diego também. E conseguiram a vitória e classificação para a segunda fase. Rádio Vida FM.
15: Chegamos desacreditados, né? Jogamos com vontade. Vontade de vencer. Com um jogador a menos no começo do jogo, conseguimos abrir o placar, fazer o resultado. E depois, no segundo tempo, só seguramos o jogo com muita garra, força de vontade. E graças a Deus, nós estamos aqui com a vitória e com a classificação.
3: Agora, a segunda fase, Matheus, não pode vir faltando jogador, né?
15: Tem que ter compromisso. Compromisso é o principal para a vitória. Hoje faltou um pouquinho de compromisso dos colegas, mas graças a Deus a vitória veio.
3: Valeu, Matheus. Vou falar com o Diegão ali. Diego, ele marcou 2 gols, né, e conseguiu a vitória. O primeiro gol foi marcado aos 2 minutos do primeiro tempo e o segundo gol marcado aos 18 minutos do primeiro tempo. E conversar aqui com o Diego, principal figura aí do jogo da Renovação. 2 gols seu e a vitória para a segunda fase, Rádio Vida FM.
16: Obrigado aí, agradecer primeiro a Deus aí, né, e minha equipe aí, que estão com a vitória hoje, fez 2 gols hoje. Obrigado, galera aí, beleza?
2: Valeu aí, Diego. Diego marcou os dois gols da equipe do Renovação, que consegue esta vitória histórica aqui no campo do Itapuã, a Copa Beto Coxa. São 17 horas e 58 minutos. Vamos lá, vamos seguir o nosso programa, o resumo final, programa esportivo. Conversei também com o pessoal de Sapucaíra, tentando ver qual era a explicação deles. E o Anderson se explicou, o Anderson e também o Rony. E o final de jogo aqui no Itapuã, a equipe do Sapucaíra perde para a equipe do Renovação por 2-1 e está desclassificado. Um jogo onde a equipe do Renovação entrou com um jogador a menos, mas conseguiu esta grande vitória, nessa grande vitória. E conversar aqui com os jogadores da equipe do Itapuã, do Sapucaíra, saber o que é que aconteceu. Conversar com Anderson, o que é que aconteceu com a equipe do Sapucaíra, não é? De repente entrou um time, a Renovação entrou faltando um em campo e de repente conseguiu 2-0 e vocês foram desclassificados. Rádio Vida FM.
17: Dois gols que nós tomamos de vacilo, né, do time. Tentamos recuperar, mas já era tarde. Vamos para a próxima.
2: Isso aí, então os jogadores aqui do Itapuã, bastante triste com a do Sapucaíra, bastante triste com a desclassificação. E conversar aqui com um dos jogadores também do Sapucaíra, muito cansado ali na zaga, hein, meu amigo? O 89, Rony. Ô Rony, explica aí o que aconteceu com o Sapucaíra, entrou completo. O time entrou faltando um, toma 2-0 no início do jogo e é desclassificado aqui do campeonato da Copa Beto Coxa. Rádio Vida FM, bom dia.
18: Bom dia a todos aí. Infelizmente, né, a gente veio com o objetivo de classificar para a próxima fase. A gente que terminou a primeira fase em primeiro aí, mas futebol é disso, né, velho? Nem sempre o melhor vai vencer e por isso que futebol é bom por causa disso, né? A gente chama o futebol por causa disso. Os caras entrou com um a menos ali, entrou com mais vontade do que com a gente e abriu dois gols ali. Depois que os caras abriram dois gols num campo desse pequeno aqui, já era. É bola pro mato que joga de campeonato. A gente ainda conseguiu fazer um gol ali no segundo, a gente foi pro abate ali. 10 minutos aí só deu a gente no final do jogo, mas infelizmente, campo pequeno, os caras se fechou ali e saiu com a felicidade. Parabenizar o time deles e que eles façam mais um bom jogo aí. Parabéns pra eles.
2: Valeu, Rony. Aí o Rony, nas palavras do Rony, fala aqui com o U também. U não quer falar não, né, U? Tá com a cabeça quente, coçando a cabeça aqui. Realmente chateado com a vitória da equipe do Renovação. Uma vitória histórica e a rapaziada nem saiu de campo aqui, ó. Tá em campo e comemorando esta grande vitória na Copa Beto Coxa, classificado para a segunda fase a equipe da Renovação. 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
19: São 18 horas e 2 minutos ainda, o segundo jogo da Copa Beto Coxa, 1 para o Itapuã, 0 para o Caldeirão. Jogo duro, jogo disputado. O gol foi marcado aos 3 minutos do primeiro tempo e a bola, o jogo foi realmente truncado, um jogo onde a disputa foi muito grande. Itapuã se classifica vencendo por 1-0. E eu conversei com Pablo do Itapuã,

0: Rádio Vida FM.
1: Bom dia, meu nome é Pablo. Hoje foi uma vitória merecida, a gente já está alguns dias aí. Hoje era mata-mata, a gente sabia que era um jogo importante. E a gente conseguiu converter o placar e classificar.
0: Valeu, Pablo. Aí as palavras de Pablo. Vou falar também com o atleta que fez o gol, é o Gabriel, camiseta número 5. E a rapaziada aqui do Itapuã comemorando aí a grande vitória, né, sobre a equipe do Caldeirão. Número 3, Suel. Suel. Terminou cansativo, né? Tá muito cansado, o sol muito quente aí, a temperatura alta, mas a equipe do Itapuã conseguiu fazer um gol no início da partida e conseguiu essa classificação para a segunda fase. Rádio Vida FM.
2: Boa tarde, meu nobre. Gratidão falar com você. Queria primeiramente aqui agradecer a Deus, segundo a Cláudio Vela e a Chuchu. E não deixar de esquecer também do nosso prefeito, né? Roberto Oliveira e Cláudia, obrigado pelo esse campeonato. Agradecer ao meu time, que foi na raça aí. Graças a Deus a gente saiu com a vitória aí. E só agradecer. Foi na força, foi na raça, mas deu certo, graças a Deus.
0: Valeu, valeu, Suel. Um abraço. Então tá classificado a equipe do Itapuã para a segunda fase do campeonato. Aqui a Copa Beto Coxa. Copa Beto Coxa, que já vai se encaminhando para... Resta apenas um jogo para encerrar aqui a fase de, classificatória, onde começa, já começou o mata-mata e o Itapuã conseguiu esta vitória expressiva. O primeiro jogo, Sapucaíra perdeu para a equipe do Renovação por 2-1. E quem está recebendo aqui o troféu como o melhor jogador em campo, o Gabriel, camiseta número 5. Gabriel, Rádio Vida FM, você recebe um troféu como melhor jogador em campo e você conseguiu marcar o gol aos 3 minutos do primeiro tempo, conseguindo essa vitória para uma segunda fase do campeonato da Copa Beto Coxa. Rádio Vida FM, boa tarde.
3: Boa tarde a todos da Rádio Vida FM. Primeiramente agradecer a Deus, seguramente a meus companheiros de equipe. Fizemos um grande jogo, jogo difícil, sabemos que a equipe do adversário é bastante qualificada, mas a gente joga bastante tempo junto, a gente está muito entrosado e graças a Deus conseguimos sair com a vitória aí.
0: Valeu.
3: Valeu, meu amigo, obrigado.
0: São 18 horas e 6 minutos, eu conversei também com o zagueiro Dudu. Ele joga na equipe do Caldeirão, é zagueiro, já fez vários testes em várias equipes no Brasil, inclusive já jogou contra o Atlético Paranaense e algumas equipes lá do Paraná. E ele perdeu o jogo para a equipe do Caldeirão. Bicudo também, Bicudo que é goleiro, o Regi, técnico do Caldeirão, e o John. Vamos ouvir o que eles falaram a respeito desta derrota de Itapuã 1, Caldeirão 0. A equipe do Caldeirão sofreu um gol logo nos primeiros minutos do primeiro tempo e perdeu o jogo, está desclassificada, perdeu por 1-0. Estou ao lado aqui de Dudu. Dudu, e aí, Dudu? Jogo difícil, em temperatura alta, não conseguiu a vitória.
4: Boa tarde, jogo difícil. Todo jogo foi difícil que a gente jogou, mas esse daqui mata-mata, os caras veem com mais vontade que nós, mais raça. A gente fez o que pôde, né? Um sol desse também aí, em cima da cabeça aí, é foda.
0: É isso aí. Ô, Dudu, na sua opinião, o que é que faltou a equipe do Caldeirão?
4: Rapaz, que faltou em mais raça. Mais raça a partir do ataque lá, chutar mais no gol. E com o pé firme, os caras foram com o pé mole aí, deu o que deu. Nós tomou de 1-0 aí, mas acontece, faz parte da vida aí.
0: Dudu, você é um jogador atleta novo, né? Tem 17 anos, já fez vários testes por algumas equipes no Brasil. E aí, como é que tá aí o sonho de ser um jogador profissional?
4: O sonho nunca acaba, né? O sonho desde criança aí, desde criança tentando nesse rumo aí. É isso aí, né? Continuar correndo aí em busca do sonho aí, é isso daí.
0: E qual foi a última equipe que você fez teste?
4: Rapaz, a última foi no... Foi no PSTC de Londrina.
0: De Londrina. É isso. E aí, passou?

0: Rapaz, eu passei, mas só que eu não fiquei muito tempo lá, porque era muito dinheiro, muito gasto. Também tinha que pagar passagem para ida e vinda para casa. Era muita correria lá também, aí não consegui ficar.
1: E Atlético Paranaense, esteve lá?
0: Eu fiz uns jogos para eles não, contra eles. O treinador lá gostou de mim, me chamou para conversar, mas não cheguei aí para fazer uns treinos lá não. Só conversa mesmo.
1: Então valeu, Dudu. Não desista do seu sonho. Continue aí batalhando. Quem sabe no futuro, né? Conseguir uma equipe para poder você realizar esse sonho de ser um jogador profissional.
0: É, isso aí é meu sonho, né? Desde criança, não vou desistir até eu conseguir. É isso daí, vamos.
2: Bora.
1: Valeu, Dudu. Aí as palavras de Dudu, da equipe do Caldeirão, que perdeu o jogo, goleirão Bicudo aqui. E aí, Bicudo? É, Rádio Vida FM, não conseguiu. E um jogo difícil, né? Tomou o gol logo nos primeiros minutos. Boa tarde, Rádio Vida FM.
3: Boa tarde a todos. Infelizmente, tomamos aí um gol aí no início do jogo, né? Mas só agradecer a todo mundo aí. A nossa equipe tá de parabéns por ter batalhado e ter chegado até essa fase aqui.
1: Valeu, goleirão aí, Bicudo. Técnico Regis, o que é que faltou essa equipe para tentar, né, empatar o jogo e ir pros pênaltis, não, até mesmo virar o jogo? O que é que faltou a sua equipe hoje? Boa tarde, Rádio Vida FM.
4: Boa tarde, boa tarde. Faltou empenho, não faltou. A turma jogou duro, esforçou, mas não deu. Infelizmente, assim, futebol jogado, mas não deu agora, né? Mas quem sabe na próxima, né?
1: E o time estava completo hoje? Faltou alguém?
4: Faltou o nosso centroavante, o principal. O principal. Não veio o Breno.
1: Então valeu, Dudu. Um abraço, hein?
4: Nada, estamos juntos.
1: Aí as palavras de Regis, não é o Dudu, é o Regis, técnico da equipe do Caldeirão, que foi desclassificado. Ao lado aqui também do camiseta número 11, o John, né? John, e aí, John? Temperatura alta aqui, né? Mas e a equipe do Caldeirão tomou um gol logo no início do jogo, aos 3 minutos, e não conseguiu empatar e virar a partida. Boa tarde, Rádio Vida FM.
5: Boa tarde. Foi um jogo difícil, né? Pecamos aí, que nós tomamos o gol no começo do jogo. Sabemos que quando tomamos um gol para correr atrás é difícil, né? Tivemos chance, mas a gente não converteu. Mas é isso aí, né? Jogamos com raça, tentamos. Mas vamos estar vendo os nossos erros aí para na próxima vez a gente vir mais forte.
1: Aí as palavras de John, da equipe do Caldeirão. Itapuã vence por 1-0, está classificada para a segunda fase da Copa Beto Costa. Estamos encerrando os nossos trabalhos aqui no campo do Itapuã, né, em nome de MCAD, o melhor seguro para você, em nome também de Pimpão Pneus e Ótica Cíntia. Estamos encerrando os nossos trabalhos e o programa Resumo Final, Rádio Vida FM, presente aqui na Copa Beto Coxa. São 18 horas e 12 minutos, ainda tem muitas entrevistas aqui, mas nós vamos deixar o meu caro Ney Vieira para passar essas entrevistas amanhã dos jogos do campeonato de Juca Rosa. Nós tivemos lá também a equipe do Resumo Final no primeiro jogo de Juca Rosa. O árbitro foi Alex Ferreira, auxiliado por Alcino e Gildemar. E o árbitro reserva foi o Adreinaldo, não é Adreinaldo? Jogou o Talento Alegre contra a equipe de Mundo Novo. Mundo Novo venceu por 3-0. Amanhã nós vamos dar mais detalhes sobre este jogo. E o segundo jogo, a equipe do Master Eunápolis, a equipe do Heron, venceu por 2-0 a equipe do Dinacite do Davi. Esse jogo foi, o árbitro foi o Ronilson, os bandeirinhas Vilso e o Santão. E o árbitro reserva foi o bom de bola e o Gil estava por ali. É o 33º campeonato de Juca Rosa. Amanhã nós vamos dar mais detalhes sobre esta partida. A equipe do Dinacite estava sem desfalcada do Léo Seco, que foi expulso na partida contra Rosa Neto, que perdeu por 2-1. A equipe do Dinacite perde a segunda agora no campeonato. A equipe do Davi, que é uma equipe bem montada, mas não sei o que está acontecendo. 2-0 perdeu para o Master Eunápolis do Heron, né? O Heron venceu a equipe do Master Eunápolis, venceu duas partidas. 2-0 contra o Miller. E agora venceu o Dinacite também por 2-0. Eu quero aproveitar aqui o momento para mandar um alô para o goleiro, é Roger, da equipe do Master Eunápolis. Roger é um ouvinte aí assíduo do programa Resumo Final. Um abraço para você, Roger. Amanhã eu vou dar mais detalhes sobre esse jogo e também vou passar as entrevistas que eu fiz ali neste campeonato, né? A Copa Juca Rosa, né? Um campeonato que está sendo bastante disputado. Amanhã, no programa de amanhã, vou falar também sobre a rodada do Quarentão do Cauter Clube. Primeiro jogo ontem, às 9 horas, Oriente 8, Projeto Maravilha 0. E no segundo jogo, Rosa Neto empatou com o Trancoso em 0-0. Rosa Neto jogava pelo empate e se classificou aí para a semifinal, que será dia 19/7. O primeiro jogo às 9 horas, Minas Júnior contra a equipe do Rosa Neto. E às 10h20, Gabiarra vai entrar em campo para enfrentar a equipe do Oriente. São 18h15. Vamos embora, Neiveira. Um abraço para todos os ouvintes, torcedores, aqueles que ficam ligadinhos todos os dias no programa Resumo Final, em nome de Pimpão Pneus, onde vende pneus, câmaras, protetores, reformas e balanceamento. 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Um abraço para você e prometemos voltar amanhã, se Deus quiser, com mais novidades da Copa do Mundo. Amanhã às 13 horas, França e Espanha, e na quarta-feira, Argentina e Inglaterra. Um abraço para você, Ney Vieira, para todos os torcedores e até amanhã, se Deus quiser.
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14: 18 horas e 24 minutos.
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2: Brasília, 19 horas.
3: Está no ar a Voz do Brasil. As notícias do governo federal que movimentaram o país no dia de hoje.
4: Olá, boa noite.
2: Boa noite para você que nos acompanha em todo o país.
4: Segunda-feira, 13 de julho de 2026.
2: Vamos ao destaque do dia na Voz do Brasil.
4: Aumento da mistura obrigatória de biodiesel começa a ser avaliado pelo Instituto Mauá de Tecnologia.
2: E é apresentada a primeira turbina a gás movida a etanol para a geração de energia elétrica. Luana Karen.
5: A unidade é capaz de gerar 1 megawatt de potência, energia suficiente para abastecer aproximadamente 3.600 residências.
4: Novas regras para a publicidade de bets.
2: Empresas deverão incluir avisos de advertência sobre riscos em jogos de apostas. Graziele Bezerra.
6: A exemplo do que já acontece em propagandas de cigarros, bebidas alcoólicas ou remédios, as campanhas estão obrigadas a alertar sobre os riscos associados a esta prática.
4: Brasil celebra 26 anos do ECA, um marco histórico na transformação e proteção da infância.
2: Sobre o assunto, nós conversamos com Fábio Meirelles, do Ministério dos Direitos Humanos e da Cidadania.
7: Ele fortalece não só o papel da família, da sociedade, do Estado, mas dessa visão de promoção dos direitos de crianças e adolescentes.
4: Hoje na apresentação, eu, Mariana Jungmann e Luciano Seixas.
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4: A publicidade das casas de apostas online, as chamadas bets, deverá ocorrer... Nessa publicidade deverão ocorrer advertências sobre os riscos para os apostadores.
2: As empresas também não poderão usar especialistas e influenciadores em suas publicidades de forma a convencer uma pessoa a apostar.
4: As novas regras começam a vigorar a partir do dia 17 de julho.
6: Pessoas famosas em ambientes festivos fazendo promessas de dinheiro fácil. Técnicas largamente usadas por empresas de apostas para atrair novos jogadores, mas que agora estão proibidas. As chamadas bets, que atuam no ramo de apostas online, estão obrigadas a alertar sobre os riscos associados a esta prática. A exemplo do que já acontece em propagandas de cigarros, bebidas alcoólicas ou remédios, as campanhas deverão exibir advertências, como explica o ministro da Fazenda, Dario Durigan.
8: Primeiro, apostar faz você perder dinheiro. A segunda, apostar pode causar dependência. E a terceira, aposta não é investimento, sempre seguido da chamada que é Ministério da Fazenda adverte, para que as pessoas tenham essa informação vinda de uma fonte oficial, depois de apurados os efeitos dos jogos nas famílias brasileiras.
6: As campanhas também não poderão utilizar influenciadores digitais ou comentaristas esportivos para induzir o público a apostar ou apresentar apostas como forma de investimento ou ganho fácil de dinheiro. O ministro da Fazenda também

0: consiga, pelo menos, fazer com que as pessoas tenham consciência sobre o que é a atividade das apostas, que ela não é se divirta, mas sabendo os riscos que são decorrentes de quem pode começar essa atividade. Né?
1: O prazo para as empresas se adequarem às novas regras é 17 de julho. Quem descumprir pode ser multado em até 20% do faturamento da operadora, ter as atividades suspensas por até 180 dias e ter a autorização de funcionamento cassada em casos de reincidência grave. Reportagem Graziele Bezerra.
2: Veículos que poluem menos. Para colocar essa ideia em prática, começaram hoje os testes para adicionar mais biocombustível ao diesel, sem que isso traga prejuízo ao motor.
3: Uma comitiva do governo federal acompanhou o início dessa nova fase.
4: O biodiesel é um combustível renovável que, desde 2004, vem sendo misturado ao diesel no país. E para cumprir a lei que prevê a diminuição da dependência do petróleo, o Ministério de Minas e Energia está coordenando estudos em parceria com instituições de pesquisa. Um deles é o aumento do biocombustível ao diesel, que hoje está em 15%. E nesta segunda-feira começou o Programa Nacional de Testes do Biodiesel no Instituto Mauá de Tecnologia, em São Caetano do Sul, no estado de São Paulo. De acordo com o ministro de Minas e Energia, Alexandre Silveira, essa é uma fase essencial para a mudança obrigatória nas porcentagens dos combustíveis prevista na lei.
5: Nós não podemos avançar sem que esses testes sejam feitos.
4: A lei do combustível do futuro prevê o aumento de biodiesel e etanol, produzidos a partir de matéria-prima renovável, como cana-de-açúcar, milho, soja, mamona, entre outros. O etanol e o biodiesel colaboram para a diversificação da matriz energética e redução das emissões de gases do efeito estufa. Para isso, uma rede nacional de pesquisa mobiliza 30 milhões de reais em 3 anos, unindo ministérios, a agência reguladora e 18 laboratórios. O presidente da Associação Brasileira de Engenharia Automotiva, Marcos Vinícius Aguiar, destacou a capacidade brasileira de produzir combustíveis limpos.
6: Aqui nós estamos participando junto com o governo, junto com o setor privado, montadoras, fornecedores, produtores de biocombustíveis, para fazer uma série de testes para que as misturas sejam validadas. O Brasil está indo para a hibridização, veículos híbridos, sejam a combustão interna de passageiros a etanol, sejam pesados de biodiesel.
4: O Centro de Pesquisas do Instituto Mauá de Tecnologia comprovou a viabilidade técnica do E30, que usa 30% de etanol anidro na gasolina atualmente comercializada no Brasil. Agora, o objetivo é testar a adição de até 25% de biodiesel no diesel. A lei ainda prevê o uso de combustível sustentável também na aviação. Reportagem Luciana Colares de Holanda.
2: O Brasil agora é o sexto país do mundo a desenvolver a tecnologia para a fabricação de turbinas.
3: E a turbina brasileira é capaz de gerar energia elétrica funcionando principalmente com o etanol, um combustível limpo e sustentável.
2: Além de fornecer energia, a turbina poderá ser usada também em sistemas de defesa.
7: O Instituto de Aeronáutica e Espaço apresentou a integrantes do governo federal a primeira unidade de geração de energia elétrica movida a etanol com turbina a gás, totalmente desenvolvida no país. A unidade é capaz de gerar 1 megawatt de potência, energia suficiente para abastecer aproximadamente 3.600 residências. Como destacou o ministro de Minas e Energia, Alexandre Silveira, a turbina pode ajudar a levar energia elétrica de fontes renováveis a regiões remotas do país.
5: Nós temos 196 unidades isoladas na Amazônia. E isso, na composição da conta de energia, custa 12 bilhões e 600 milhões de reais de óleo diesel por ano.
7: De acordo com o tenente brigadeiro do ar, Marcelo Damasceno, comandante da aeronáutica, a turbina desenvolvida para o projeto pode ser utilizada também em projetos de segurança nacional.
8: Ela foi concebida para proporcionar rápido transporte, instalação e operação em localidades remotas, em cenários de calamidade ou sempre que se fizer necessária uma fonte confiável de energia. igualmente capaz.

0: capaz de impulsionar o desenvolvimento de sistemas propulsivos para aviões, drones e outras plataformas aeroespaciais militares e civis de interesse estratégico para o Estado brasileiro.
1: Foram investidos no projeto cerca de 134 milhões de reais do Fundo Nacional de Desenvolvimento Científico e Tecnológico. O projeto foi desenvolvido em parceria com a iniciativa privada. Reportagem Luana Karen.
2: Hoje, o Estatuto da Criança e do Adolescente completa 36 anos.
3: A lei provocou uma transformação na forma que a sociedade brasileira enxerga os direitos da infância.
2: E nós conversamos sobre essas mudanças e os avanços proporcionados pela legislação com o diretor de Proteção da Criança e do Adolescente do Ministério dos Direitos Humanos e da Cidadania, Fábio Meirelles. Acompanhe. Diretor Fábio Meirelles, muito bem-vindo aqui à Voz do Brasil. A gente quer começar falando da importância, né, do Estatuto da Criança e do Adolescente. A criação dessa legislação, ela promoveu uma mudança de paradigma na forma como a sociedade encara os direitos da infância, né? O que, que o senhor apontaria como essas principais mudanças do ECA em relação ao que existia anteriormente como legislação?
4: Prazer falar com os ouvintes da Voz do Brasil. O ECA foi promulgado em 1990, né? É um estatuto que marca uma virada histórica. É a consolidação de uma doutrina, que é a doutrina da proteção integral. Então, ele reconhece que as crianças e adolescentes, para além de objetos de políticas públicas assistencialistas, elas passam a ser sujeitos de direitos. E a gente, com o ECA, avança no tema da prioridade absoluta, da dignidade, da voz, da participação de crianças e adolescentes. Então, o ECA é um marco, né, para o mundo, ele é conhecido nacional e internacionalmente, e ele marca também uma adesão do Brasil a compromissos que o Brasil tem com a ONU. Então, a gente, em 1989, teve a Convenção sobre os Direitos da Criança, e em 1990, o ECA marca, né, ele é um marco jurídico, político, ético, voltado ao cuidado, à proteção e ao desenvolvimento integral de todas as infâncias e adolescências no Brasil. Então, acho que o ECA merece ser celebrado.
3: O ECA surgiu também no contexto da nova Constituição, que tinha sido promulgada apenas 2 anos antes, né? Ele traz esse espírito de afirmação de direitos sociais e deveres coletivos que marcou os debates também sobre a Constituição?
4: Com certeza. O artigo 227 da Constituição fala na prioridade absoluta de crianças e adolescentes, né? E o ECA vem para reafirmar esse artigo da Constituição e para avançar, né? A gente hoje olha para o ECA, olha para a universalização da escola pública, olha para a redução da mortalidade infantil, olha para a criação dos conselhos e o papel dos conselhos tutelares, das varas da infância, das varas da juventude, o fortalecimento das políticas públicas de acolhimento, convivência familiar, convivência comunitária, para a consolidação das medidas socioeducativas. Esses são só alguns exemplos de conquistas concretas que a gente vê a partir da Constituição Federal e a partir do Estatuto da Criança e do Adolescente. Então, mais do que uma lei, né, o ECA representa essa mudança de paradigma e ele fortalece não só o papel da família, da sociedade, do Estado, mas dessa visão de promoção dos direitos de crianças e adolescentes.
2: Uma construção mesmo, né, de todos esses direitos. Agora, uma das principais inovações do ECA foi a criação dos conselhos tutelares, que a gente talvez possa dizer que são os grandes guardiões dos direitos da infância, né? Como é que foi a consolidação deles ao longo desse tempo? Hoje os conselhos são uma referência para quem busca proteção aos direitos das crianças?
4: Com certeza. O ECA, né, criou os conselhos tutelares, é uma das principais inovações do Estatuto, é apresentar, né, as funções, atribuições dos conselhos tutelares. O nosso CONAN, do Conselho Nacional dos Direitos da Criança e do Adolescente, recomenda que haja um conselho tutelar para cada 100 mil habitantes, e o importante é a gente falar sobre as competências dos conselhos tutelares. Ele é um órgão que ele é gerido, né, vinculado às prefeituras, composto por 5 membros, escolhidos pela comunidade local, em eleições diretas, eles seguem diretrizes estabelecidas, eles são órgãos que eles evoluem de uma ideia de assistência a menores para um paradigma da proteção integral. A função do Conselho Tutelar não é prestar serviço de forma a atender direito, e sim zelar para que os direitos de crianças e adolescentes sejam cumpridos efetivamente. Eles são órgãos autônomos, né? Eles não aplicam penas e eles são essa ferramenta de requisitar serviços públicos como vaga em creche, tratamento psicológico, encaminhar os casos para o Ministério Público. Então, o Estatuto traz esse papel e atribuições dos conselhos tutelares, que são profissionais fundamentais do sistema de garantia de direitos e que eles fortalecem essa visão de princípio e de proteção integral de crianças e adolescentes no território.
3: Bom, diretor, 36 anos depois, o que o senhor apontaria como principais avanços proporcionados pelo ECA?
4: Veja, os principais avanços, a gente olha, né, para o país, o Brasil é um país diverso, plural, a gente olha para os territórios, a gente ainda consegue enxergar desigualdades sociais, econômicas, culturais, mas o ECA é esse instrumento, né, ele apresenta um avanço inegável. A legislação anterior, que era o Código de Menores, ele possuía uma visão punitivista, assistencialista, eventualmente até discriminatória. As crianças e adolescentes eram alvos de ações punitivistas, ações assistencialistas. Então, o ECA traz essa nova visão, né? O ECA representa essa mudança de paradigma. Ele fortalece o papel da família, da sociedade, no Estado. Então, se a gente olhar, como eu disse, para hoje a universalização da escola pública, a redução da mortalidade infantil, os conselhos tutelares, as varas, fortalecimento de políticas públicas, as políticas de assistência social, a política nacional de saúde para crianças e adolescentes. Então, isso tudo é uma consolidação para além de uma visão de direitos de desenvolvimento integral de crianças e adolescentes. A gente hoje vê que esses direitos estão garantidos com prioridade absoluta, dignidade. Então a gente celebra o ECA como esse instrumento que é uma referência e que hoje ele é, né, ele é política pública intersetorial do governo federal, de estados e municípios. Então a gente hoje vê o Estatuto como uma referência para o mundo.
2: Agora, quais são então os desafios para garantir plenamente todos os direitos que estão previstos no Estatuto?
4: Olha, a gente hoje tem um país, o Brasil é um país muito diverso, né? Muito plural, ele tem muitos territórios, então a gente tem crianças urbanas e rurais, a gente tem crianças e adolescentes indígenas, crianças e adolescentes quilombolas, ribeirinhas, com deficiência, migrantes e refugiadas, crianças em situação de vulnerabilidade. Então eu diria que o principal desafio é olhar para proteção integral e prioridade absoluta, mas com esse recorte das diversidades, né, de crianças e adolescentes. E eu acho que também o principal desafio não é criar novas leis, mas garantir que os direitos previstos no Estatuto da Criança e do Adolescente cheguem à vida real de crianças e adolescentes. Então, esse é o nosso papel enquanto Ministério dos Direitos Humanos e da Cidadania, de articular para que o Estatuto da Criança não seja só uma legislação avançada, reconhecida no Brasil, no mundo, mas que ele vire realidade nos territórios e para as diversidades de crianças e adolescentes do nosso país.
3: Muito bem, nós conversamos com Fábio Meirelles, diretor de proteção da criança e do adolescente do Ministério dos Direitos Humanos e da Cidadania. Amanhã você acompanha aqui na Voz do Brasil a segunda parte dessa entrevista sobre o ECA Digital. Muito obrigado, diretor, até amanhã.
4: Obrigada a você, estou à disposição.
2: Pois é, o Estatuto da Criança e do Adolescente estabelece que a vacinação infantil é obrigatória em todo o território nacional.
3: E para manter o calendário de vacinas em dia, basta o comparecimento a uma unidade básica de saúde.
2: O Sistema Único de Saúde oferece de graça 17 vacinas que previnem dezenas de doenças.
5: Carolina tem 7 anos e hoje está cheia de saúde. A mãe dela, a empresária Thaís Moraes, conta que a menina nasceu prematura e precisou passar os primeiros dias de vida na UTI. Depois da alta, manter a caderneta de vacinação em dia se tornou uma das prioridades da família.
6: Saiu do hospital, a primeira coisa que a gente fez foi providenciar as vacinas, né, de acordo com a idade dela. Então a gente sempre teve essa preocupação, principalmente porque ela nasceu prematura.
5: As vacinas estimulam o organismo a criar defesas contra vírus e bactérias, ajudando a prevenir doenças. Elas são importantes em todas as fases da vida, mas têm um papel fundamental na infância, quando o sistema imunológico ainda está em desenvolvimento. A primeira vacina que o bebê recebe pelo Sistema Único de Saúde é a BCG. Na rede pública, ela é aplicada ainda na maternidade e protege contra as formas graves da tuberculose, mas o calendário infantil inclui várias outras vacinas nos primeiros anos de vida. É o que destaca Ana Catarina Araújo, diretora substituta do Departamento do Programa Nacional de Imunizações do Ministério da Saúde.
7: Nós temos vacina que protege, a vacina BCG e a vacina hepatite B, que devem ser feitas ainda na maternidade, que são vacinas que protegem para a hepatite, para as formas graves da tuberculose, como vacina contra a poliomielite, difteria, tétano, coqueluche, pneumonia, meningites, hepatite A, sarampo, cachumba, rubéola, a varicela, e nós temos hoje um calendário bastante robusto.
5: É importante que cada vacina seja aplicada na idade recomendada, mas se alguma dose ficou para trás, ainda é possível atualizar a caderneta. Basta procurar a unidade de saúde mais próxima, como explica o presidente do Departamento de Imunizações da Sociedade Brasileira de Pediatria, Eduardo Jorge.
8: Pais que estão com o calendário atrasado, vamos lá procurar o posto de saúde, atualizar o calendário dos bebês e de todas as ações básicas de saúde. A vacinação é aquela que representa a melhor evidência, o melhor custo-benefício.
5: Para manter a carteira de vacinação em dia e consultar as doses aplicadas, basta acessar meususdigital.saude.gov.br. O Calendário Nacional de Vacinação também pode ser consultado diretamente no site do Ministério da Saúde, em saude.gov.br. Para acessar as informações, é preciso ter uma conta na plataforma gov.br. Reportagem Márcia Fernandes.
2: E a Agência Nacional de Vigilância Sanitária registrou nova vacina contra a influenza.
3: O imunizante é indicado a partir de 6 meses de idade e previne contra a doença causada pelos subtipos A e B.
2: De acordo com a Anvisa, estudos clínicos com a vacina indicaram eficácia de até 73% na prevenção de influenza em adultos e de até 65% em crianças.
3: O registro do imunizante foi publicado no Diário Oficial da União desta segunda-feira.
2: E a Anvisa também determinou o recolhimento de suplementos alimentares e a apreensão de lotes falsificados do medicamento Monjaro.
3: Foi definida a retirada dos suplementos alimentares Fenogrego e Cúrcuma Plus, produzidos pela Alivemed Soluções em Saúde, por falhas na comprovação dos ingredientes e fornecedores,
2: indicando o descumprimento das normas sanitárias. Em relação aos lotes falsificados do Monjaro, a empresa dona do registro informou ter identificado no mercado unidades com características diferentes das presentes no produto original.
3: Assim como cada pessoa possui um CPF, cada empresa também tem um número de identificação. É o CNPJ, o Cadastro Nacional da Pessoa Jurídica.
2: E novas regras determinam, de forma mais objetiva, como será a análise das informações prestadas ao cadastro.
3: Agora as empresas devem ficar atentas ao preencher as informações.
9: A Receita Federal atualizou as regras do Cadastro Nacional da Pessoa Jurídica, o CNPJ. A nova instrução normativa detalha situações que podem levar à suspensão da inscrição por inconsistências cadastrais e estabelece critérios mais objetivos para análise das informações declaradas pelas empresas. Entre as mudanças estão novas regras relacionadas aos representantes legais e aos integrantes do quadro de sócios e administradores. O cadastro poderá apresentar problemas, por exemplo, quando houver CPF ou CNPJ de sócios em situação irregular. A norma também reforça o controle sobre os dados informados pelas empresas. Estão entre as inconsistências o uso de nome empresarial em desacordo com as normas de registro, endereço eletrônico vinculado a outra empresa, utilização de endereço ou telefone de terceiros sem autorização e incompatibilidades entre a atividade econômica, a natureza jurídica e as informações declaradas no CNPJ. Com a atualização, a Receita Federal orienta empresas e profissionais responsáveis pelos cadastros a manterem as informações sempre atualizadas e compatíveis com os documentos oficiais sociais da pessoa jurídica. A Receita Federal também informou que o CNPJ, em formato alfanumérico, começa a ser implantado em 31 de julho. O novo modelo será utilizado nas novas inscrições e manterá os 14 caracteres, com combinação de letras e números. Os CNPJs já existentes continuam válidos e não precisam ser alterados. Raquel Mariano, para a Voz do Brasil.
2: Já está disponível o resultado de quem solicitou atendimento especializado no Exame Nacional do Ensino Médio, o Enem 2026.
3: O atendimento especializado é destinado aos participantes que necessitam de recursos de acessibilidade para realizar as provas.
2: Entre eles estão a prova em braille, a prova com letra ampliada, o auxílio para leitura e transcrição, a sala de fácil acesso e o tempo adicional.
3: A consulta pode ser feita na página do participante. As provas serão aplicadas nos dias 8 e 15 de novembro.
2: O governo brasileiro iniciou hoje o envio de 48 toneladas de leite em pó em ajuda humanitária a Cuba.
3: O objetivo é contribuir para o enfrentamento da situação de desabastecimento vivida pelo país.
2: A ajuda será transportada em 2 navios da Força Aérea Brasileira, ambos com destino a Santiago de Cuba.
3: E essas foram as notícias do Governo do Brasil.
2: Uma realização da Secretaria de Comunicação Social da Presidência da República.
3: Com produção da Imprensa Brasil de Comunicação.
2: Fique agora com as notícias do Poder Judiciário e do Congresso Nacional. Boa noite.
3: Boa noite para você, até amanhã.
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12: STF suspende por 90 dias visita de Flávio ao pai, Jair Bolsonaro.
13: Relatório Justiça em Números 2026 destaca dados históricos sobre a redução do acervo processual.
12: STJ entende que furto de bilhete premiado em lotérica deve ser julgado pela Justiça Estadual.
13: Boa noite, eu sou o Arthur Filho.
12: E eu sou Walter Lima.
13: O ministro Alexandre de Moraes, do Supremo Tribunal Federal, suspendeu por 90 dias as visitas do senador Flávio Bolsonaro ao pai, o ex-presidente da República, Jair Bolsonaro.
12: A decisão foi assinada nesta segunda-feira, após a divulgação de uma carta escrita pelo ex-presidente durante o período em que cumpre prisão domiciliar com proibição de uso de redes sociais. Marcelo Della Libera.
14: Decisão do relator da execução penal, ministro Alexandre de Moraes, determinou a suspensão do direito de visita por entender que a divulgação da carta por intermédio de terceiros desrespeitou a medida cautelar imposta ao ex-presidente, que está proibido de usar redes sociais. Além da suspensão das visitas, Moraes deu prazo de 48 horas para que a defesa de Jair Bolsonaro informe se ele tinha conhecimento de que a carta seria divulgada nas redes sociais do filho.
13: O relatório Justiça em Números do Conselho Nacional de Justiça reforça o comprometimento do Poder Judiciário com a transparência.
12: Entre os destaques da edição de 2026 estão dados históricos sobre a redução do acervo processual. Fernanda Porto.
15: 45,2 milhões de processos julgados em todo o Brasil. Este é um dos destaques do relatório Justiça em Números 2026, realizado e divulgado pelo Conselho Nacional de Justiça. O levantamento indica ainda que o número é maior do que o total de processos recebidos, 40,9 milhões. Na prática, o índice revela quase 20% de produtividade e comprova que, pelo segundo ano consecutivo, o Poder Judiciário brasileiro julgou mais ações do que recebeu. Os dados são referentes ao ano base 2025 e indicam ainda outros fatores, como bom aproveitamento do orçamento, equidade de gênero e raça, além da atual composição do sistema de justiça.
13: Cabe à Justiça Estadual julgar a ação penal sobre furto de bilhete premiado retirado do cofre de casa lotérica.
12: Essa definição é do STJ. Fátima Uchoa.
16: Segundo investigação, após imprimir uma aposta da Mega Sena com defeito, a funcionária de uma lotérica a refez e a entregou ao cliente. Ela guardou a aposta defeituosa no cofre do estabelecimento, mas depois a retirou. No dia seguinte, foi à lotérica com um companheiro para pedir demissão, afirmando que ele era um dos ganhadores do prêmio principal. Após analisar filmagens, o Ministério Público ofereceu denúncia por furto qualificado. A defesa alegou competência da Justiça Federal, porque o bilhete geraria direito perante a Caixa Econômica Empresa Pública Federal, mas o ministro do STJ, Ribeiro Dantas, manteve a ação penal na Justiça Estadual, considerando que a vítima do crime foi a lotérica que detinha o bilhete e precisou pagar o valor da aposta não estornada. E o fato de a Caixa pagar o prêmio seria apenas consequência do furto já consumado.
13: TST amplia ações de inclusão e combate à discriminação contra pessoas LGBTQIAPN+.
12: Iniciativas buscam reduzir desigualdades e garantir direitos no ambiente de trabalho. Marla Lacerda.
17: Entre as ações, o TST criou um grupo de trabalho voltado à promoção dos direitos das pessoas LGBTQIAPN+, e implementou a reserva de vagas em contratos terceirizados para pessoas trans e travestis, em situação de vulnerabilidade social. Além de promover campanhas institucionais de conscientização e visibilidade, o tribunal também tem assegurado direitos em decisões judiciais da corte, como o uso do nome social por pessoas transgênero, a reparação de danos em casos de discriminação no trabalho e a garantia de benefícios trabalhistas a casais homoafetivos.
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13: A você, uma boa noite.
12: E até amanhã.
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19: Eu sou Paula Groba.
20: E eu sou Humberto Pinheiro.
19: E estes são os destaques de hoje do Jornal do Senado, que começa agora.
20: Plenário pode votar nesta terça-feira a aposentadoria de agentes de saúde.
19: Porte de arma para vítimas de violência está na pauta das comissões nesta semana.
20: Avança a proposta que libera 13 bilhões para desenrola adimplentes, FIES empreendedor e produtores rurais.
19: Boa noite.
20: Boa noite.
19: Avançou no Congresso o projeto que destina mais de 13 bilhões de reais aos programas Desenrola Adimplentes e FIES Empreendedor.
20: Após impasse sobre a origem dos recursos, deputados e senadores também aprovaram a destinação de verbas para apoiar produtores de cana-de-açúcar do Nordeste. Repórter Douglas Castilho.
21: O projeto foi aprovado pela Comissão Mista de Orçamento. O principal impasse durante a discussão da proposta se deu porque 270 milhões de reais do montante do crédito aberto serão retirados de um fundo destinado ao Minha Casa Minha Vida. Mas ao apresentar seu relatório, o senador Carlos Fávaro, do PSD de Mato Grosso, explicou que os recentes aumentos orçamentários no programa habitacional, num total de 3 bilhões de reais, não permitirão que haja prejuízos ao setor.
22: Não há nenhuma precarização do programa tão relevante para o nosso país, dito por conta do aumento expressivo de recursos alocados para o programa, e todo ele em execução com toda a demanda necessária garantida em orçamento.
21: A maior parte dos recursos, porém, será remanejada de um superávit do Fundo Nacional de Desenvolvimento Científico e Tecnológico, hoje o maior instrumento público de fomento à inovação e pesquisa no Brasil. Como a verba é originária de acúmulo financeiro já ocorrido, também não haverá cancelamento de nenhuma ação governamental ativa. O texto agora precisa ser votado em sessão conjunta do Congresso Nacional.
19: O senador Chico Rodrigues, do PSB de Roraima, destacou a aprovação do projeto que atualiza as regras da regularização fundiária urbana.
20: Autor da proposta, o parlamentar afirmou que a medida vai agilizar a titulação de imóveis, ampliar a segurança jurídica para famílias que vivem em áreas ainda não regularizadas e facilitar o acesso ao crédito e a investimentos em infraestrutura, especialmente em Roraima.
23: Esse projeto, ele é certeiro. Ele procura exatamente fazer com que
0: essas pessoas que vivem, que ocupam esse espaço, na maioria das vezes informal, possam definitivamente terem o seu título, que vai ser a sua carta de alforria.
19: Já o senador Eduardo Girão, do Novo do Ceará, cobrou mais transparência do Ministério da Saúde na compra de insulinas e de dispositivos usados por pacientes com diabetes. Segundo o parlamentar, reportagens e apontamentos de órgãos de controle indicam falhas em equipamentos de aplicação e levantam dúvidas sobre as licitações, o que, na avaliação dele, pode comprometer o tratamento de pacientes atendidos pelo SUS.
20: Girão defendeu a divulgação dos contratos, dos estudos técnicos e das medidas adotadas para corrigir os problemas. Ele também criticou o veto ao projeto que reconhece o diabetes tipo 1 como deficiência para fins legais e afirmou que a decisão deve ser analisada pelo Congresso Nacional. Segundo o senador, o atendimento às pessoas com diabetes exige planejamento, transparência na gestão dos recursos públicos e garantia de tratamento seguro e contínuo.
1: Se um dispositivo médico apresenta falhas, o impacto é imediato. Significa interrupção do tratamento, insegurança para o paciente, o aumento do risco de complicações, sem falar no estresse de toda a família que sofre, que adoece junto.
19: E a Comissão de Assuntos Sociais discutiu a prevenção da cegueira evitável no Brasil.
20: Segundo um estudo da Agência Internacional para a Prevenção da Cegueira, mais de 28 milhões de brasileiros sofrerão perda de visão até 2030. Repórter César Mendes.
4: Autor do pedido do debate, médico oftalmologista, o senador Dr. Irã, do Progressistas de Roraima, afirmou que é fundamental a oferta de consultas oftalmológicas nas unidades básicas de saúde, as UBSs.
23: A gente precisa colocar a oftalmologia no núcleo de saúde da família. Eu não vejo razão para a oftalmologia estar na média alta complexidade quando a gente precisa dar acesso às pessoas nos rincões desse país, onde às vezes a gente não tem um hospital, mas a gente tem uma UBS.
4: Camila Carlone, do Ministério da Saúde, defendeu políticas voltadas para a infância e a importância da detecção precoce de problemas oculares em recém-nascidos. Mauro Goldbaum, do Conselho Brasileiro de Oftalmologia, pediu urgência no enfrentamento de doenças como a catarata e o glaucoma. E Vitor Pavarino, da Organização Pan-Americana da Saúde, alertou sobre o alto custo econômico da cegueira no mundo e apontou desigualdades no acesso aos cuidados oculares.
24: A OMS ela estima que 2 em cada 3 pessoas em países de baixa renda precisam de óculos, mas não têm acesso a esses óculos. E globalmente, 1 de cada 2 pessoas que precisa de cirurgia de catarata não tem acesso a esse procedimento.
4: O líder indígena é o Esh Yawalapiti Waurá, da terra indígena do Xingu, falou das dificuldades enfrentadas em aldeias situadas em áreas remotas do país e da importância de políticas públicas permanentes voltadas para essa população.
19: A última semana de trabalho no Congresso, antes do recesso parlamentar, terá pauta movimentada no Senado.
20: A Comissão de Segurança Pública analisa o porte temporário de arma para mulheres com medida protetiva. Também estão na pauta o aumento da pena para o estelionato amoroso e a estabilidade provisória para agentes em trabalho intermitente. As informações com Márcio Maturana.
25: Na terça-feira, a Comissão de Segurança Pública analisa em votação final, antes de o texto seguir para a Câmara dos Deputados, um projeto que autoriza porte de arma temporário para mulheres sob medida protetiva de urgência. Na quarta-feira, o uso de recursos do Fundo Eleitoral para combate a calamidades está na pauta da Comissão de Direitos Humanos. É uma sugestão legislativa apresentada por um cidadão no portal E-Cidadania que pode virar projeto de lei. Ainda na quarta, em votação final, a Comissão de Assuntos Sociais pode votar estabilidade provisória para gestantes em trabalho intermitente, temporário ou por prazo determinado. O senador Paulo Paim, do PT do Rio Grande do Sul, já foi relator substituto desse projeto.
26: De fato, o trabalho intermitente é um problemão. Eu conheço muitos colegas trabalhadores que dependem do trabalho intermitente. Ele ganha por hora trabalhada e, consequentemente, ele é chamado quando o empregador precisa dele. E alguém vai me garantir que ele está pagando fundo de garantia, né? Que está pagando todos os direitos? Claro que não. não.
25: Outro projeto que pode ser votado pela Comissão de Direitos Humanos na quarta-feira aumenta a pena para crime de estelionato amoroso. É quando alguém usa um relacionamento para aplicar golpes emocionais, enganando, manipulando e causando prejuízos financeiros.
19: E a proposta de emenda à Constituição, que cria regras de aposentadoria diferenciada para agentes comunitários de saúde e agentes de combate às endemias, é o principal destaque da pauta do plenário desta terça-feira. A proposta permite a aposentadoria aos 57 anos para mulheres e aos 60 anos para homens, desde que comprovados 25 anos de contribuição e de exercício na atividade. O texto também prevê a regularização do vínculo funcional dos profissionais, regras de transição, assistência financeira da União e estende os mesmos benefícios a agentes indígenas de saúde e agentes de saneamento.
20: Se a proposta for aprovada em primeiro turno, ainda terá que passar por novas sessões de discussão e por uma votação em segundo turno. Também estão na pauta a reforma do processo administrativo tributário, o incentivo à produção nacional de fertilizantes e a limitação da retenção de recursos dos fundos de participação de estados e municípios para pagamento de dívidas previdenciárias.
19: Rádio Agência, serviço da Rádio Senado, que distribui conteúdo gratuito para emissoras de todo o país, ultrapassou a marca de 5 mil rádios parceiras.
20: A rede chegou a 5.011 emissoras, com média de 25 novas adesões por mês. A maioria está fora dos grandes grupos de comunicação e inclui rádios comunitárias, públicas e educativas. As parcerias estão presentes em 1.737 municípios, nos 26 estados e no Distrito Federal. Para Fernanda Nardelli, coordenadora de distribuição da Rádio Agência, o resultado reforça a democratização do acesso à informação.
2: O rádio continua sendo um veículo de comunicação confiável que consegue chegar em lugares que nenhum outro veículo consegue. E a gente vê isso com os nossos resultados.
19: As emissoras interessadas em se tornar parceiras da Rádio Agência Senado precisam fazer apenas o seu cadastro, disponível na internet no endereço senado.leg.br/radioagência.
20: Com edição de Paulo Groba e trabalhos técnicos de João Lira, o Jornal do Senado fica por aqui. Acompanhe agora as notícias da Câmara dos Deputados. Boa noite.
19: Boa noite e até amanhã.
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5: Avança na Câmara a criação de programa que leva eletricidade às escolas.
6: Parlamentares estudam utilização de bens confiscados em garimpo ilegal.
5: Projeto proíbe a divulgação de dados de servidoras com medida protetiva.
7: Boa noite. Para manter a proteção a vítimas de violência doméstica, um projeto determina que alguns dados de servidoras públicas nessa condição estejam fora da internet. O repórter Luiz Cláudio Canuto mostra os detalhes da proposta que já passou por algumas comissões da Câmara.
8: A Comissão de Administração e Serviço Público da Câmara dos Deputados aprovou o projeto que proíbe a divulgação na internet de dados profissionais de servidoras públicas que estejam sob medida protetiva da Lei Maria da Penha, principalmente o salário e o local de trabalho. A proteção também valeria para pessoas diretamente ligadas à vítima, como pais, filhos e aquelas que formam novos relacionamentos com ela. Pelo texto, o juiz pode determinar a retirada das informações dos portais de transparência ou das páginas de órgãos públicos em até 24 horas. No caso de não cumprimento da decisão, sem justificativa, deve ser instaurado processo administrativo disciplinar para apurar a responsabilidade. O projeto acrescenta um artigo à Lei Maria da Penha, de 2006, e muda a Lei de Acesso à Informação, de 2011. Foi aprovada uma nova versão do texto, feita pelo deputado delegado Antônio Furtado, do União do Rio de Janeiro, relator da proposta na Comissão de Direitos de Defesa da Mulher. A relatora na Comissão de Administração, deputada Sâmia Bonfim, do PSOL de São Paulo, reconhece a importância dos mecanismos de transparência que permitem ao cidadão saber o salário e benefícios dos servidores.
9: Mas no caso específico das mulheres vítimas de violência, acaba sendo uma exposição e um novo risco para ela, porque há diversas formas de violência, inclusive a violência patrimonial. E a partir dali também dá para se identificar quais são as suas condições de vida, onde ela mora, onde ela tem a vida social dela, porque existem muitos dados para além dos dados de salário, né? Dizem respeito à alocação, ao órgão em que ela está. Então, a proposta ela é muito clara. É vedar qualquer tipo de informação em se tratando de mulheres que têm medida protetiva e que, portanto, estão expostas, né, tão vulneráveis numa condição de risco.
8: Em seu parecer, Samia Bonfim previu que o sigilo dure enquanto persistir a situação de ameaça, com revisão a cada 5 anos. As informações que não forem sigilosas poderão ser acessadas por meio de certidão, extrato ou cópia, com a ocultação das partes em sigilo. O projeto do deputado Pedro Lucas Fernandes, do União do Maranhão, ainda vai ser analisado pela Comissão de Constituição e Justiça e não precisa passar pelo plenário. Para virar lei, precisa ser aprovado na Câmara e no Senado. Da Rádio Câmara de Brasília, Luiz Cláudio Canuto.
3: Direitos Humanos.
10: Rubens Ottoni, do PT de Goiás, defende a aprovação de projeto que obriga aeroportos a oferecer salas multissensoriais e de acomodação. Relator da medida, ele assinala que a ideia é acolher passageiros neurodivergentes em momentos de crise ou desconforto.
12: Rubens Ottoni destaca que a proposta também prevê capacitação periódica para equipes de atendimento e de segurança. O parlamentar acrescenta que a matéria determina que novos contratos de concessão aeroportuária incluam essa exigência.
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3: Justiça.
10: Proposta sugere o aproveitamento de equipamentos confiscados em operações contra o garimpo ilegal. A repórter Maria Neves tem os detalhes.
14: A Comissão de Minas e Energia da Câmara dos Deputados aprovou o projeto que proíbe a destruição imediata de bens de alto valor apreendidos em garimpo ilegal, como aeronaves, embarcações e tratores. Pela proposta, esses equipamentos deverão ser aproveitados pelo poder público sempre que possível. Autor do projeto, o deputado defensor Estélio Denner, de Roraima, defende não ser razoável a simples destruição de equipamentos que podem custar milhões de reais, como é o caso de aeronaves. Ele argumenta que há situações em que esse maquinário poderia atender aos interesses do próprio Estado.
15: Por exemplo, um maquinário de uma draga que pode servir muito bem ou das regiões que precisam, por exemplo, de balsas. Vou dar um exemplo específico aqui no estado de Roraima. Nós temos aqui no estado de Roraima ainda vários e vários rios que nós usamos balsas para a gente poder trafegar nas nossas rodovias, tanto federal como estadual ou municipal. Nós temos que ter balsas. Essas balsas poderiam ser reutilizadas para essa finalidade de a gente ajudar as pessoas a se locomover dentro do Estado. Então, tudo isso passa por esse projeto.
14: Dentre os destinos que podem ter os equipamentos apreendidos em garimpo ilegal, o projeto prevê, por exemplo, o leilão público, com a destinação dos recursos para fundos de fiscalização ambiental e recuperação de áreas degradadas. Outra aplicação possível prevista na proposta é a incorporação ao patrimônio público. O texto determina ainda a doação para instituições de ensino técnico ou superior. A destruição somente seria permitida em caso de risco iminente à segurança dos agentes públicos ou da população, ou se um laudo técnico comprovar que a remoção do bem é inviável ou gera risco ambiental grave. o projeto que proíbe a destruição imediata de equipamentos apreendidos em garimpos ilegais ainda será analisado pelas comissões de Meio Ambiente e de Constituição e Justiça. Da Rádio Câmara de Brasília, Maria Neves.
3: Agricultura.
12: Tramita na casa projeto de Maurício do Vôlei, do PL de Minas Gerais, que cria o Programa Nacional de Simplificação do Licenciamento Ambiental Rural de Pequeno Porte. Segundo o deputado, a medida reduz a burocracia para atividades de baixo impacto ambiental.
0: Nas palavras de Maurício do Vôlei, a proposta cria um rito simplificado para a concessão de licenças e prioriza a tramitação dos pedidos. Ele considera que o projeto gera mais eficiência e segurança jurídica ao produtor, sem reduzir as exigências de proteção ao meio ambiente.
3: Economia.
12: O projeto regulamenta a relação entre plataformas de comércio eletrônico e vendedores parceiros. De autoria de Paulinho da Força, do Solidariedade de São Paulo, a matéria estabelece regras de transparência, restringe alterações unilaterais de contratos e cria mecanismos para coibir práticas consideradas abusivas.
0: O texto prevê aviso prévio de 90 dias para mudanças que aumentem custos aos vendedores e proíbe condutas como a imposição de serviços. Paulinho da Força afirma que a medida protege pequenos empreendedores, fortalece a concorrência e reduz abusos no mercado digital.
3: Relações Exteriores.
12: Comissão aprova projeto que cria o Plano Nacional de Segurança de Fronteiras. A repórter Silvia Munhato explica os pontos da proposta.
11: A Comissão de Relações Exteriores e de Defesa Nacional da Câmara aprovou o projeto que institui o Plano Nacional de Segurança de Fronteiras. O projeto aprovado destina 30% dos recursos do Fundo Nacional de Segurança Pública para financiar o fortalecimento da fiscalização e o combate a crimes como narcotráfico e contrabando na faixa de fronteira brasileira. O relator, deputado José Rocha, do União da Bahia, modificou a proposta inicial para incluir o Ministério da Agricultura e Pecuária nos órgãos de gestão do plano.
16: Principalmente dos produtos fitossanitários que entram clandestinamente pelas fronteiras, a exemplo não só dos insumos, como também de soja contrabandeada por essas fronteiras.
11: A proposta estabelece a atuação integrada entre órgãos federais, estaduais e municipais e, para viabilizar essa coordenação, serão criados gabinetes de gestão integrada de fronteira e um centro de operações conjuntas, sediado no Ministério da Defesa. O deputado Arlindo Quinalha, do PT de São Paulo, foi contrário ao texto, afirmando que a ação nas fronteiras faz parte de várias normas infralegais, que precisam ser flexíveis.
17: Tem tido iniciativas cuidando do tema. Pode não ser completo, evidentemente, mas cabe ao Executivo essas iniciativas.
11: A proposta que cria o Plano Nacional de Segurança de Fronteiras ainda será analisada pelas comissões de Finanças e Tributação e de Constituição e Justiça. Da Rádio Câmara de Brasília, Silvia Munhato.
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3: Transportes.
0: Tramita na Câmara projeto de Caroline de Tone, do PL de Santa Catarina, que proíbe o uso de drones, satélites e sistemas de inteligência artificial para a aplicação de multas de trânsito. A deputada explica que a proposta mantém o uso de equipamentos de fiscalização já previstos na legislação.
12: Caroline de Tone sustenta que o projeto garante mais segurança jurídica e previsibilidade na fiscalização de trânsito. Ela avalia ainda que a medida também protege os motoristas de formas de monitoramento que possam comprometer a privacidade e gerar abusos.
0: Paulo Guedes, do PT de Minas Gerais, requer a realização de audiência para discutir a regulamentação dos táxis intermunicipais e do transporte alternativo. Ele afirma que o debate também deve abordar os critérios adotados para a aplicação de multas e
1: apreensão de veículos.
12: Segundo Paulo Guedes, a audiência deve reunir órgãos públicos, representantes da categoria e especialistas para discutir alternativas que conciliem a fiscalização, a segurança dos passageiros, o direito ao trabalho dos profissionais e a melhoria da mobilidade entre os municípios.
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3: Comissões.
1: Deputados analisam regras para suporte de bicicletas em ônibus urbanos. O repórter José Carlos Oliveira nos conta quais são.
4: As comissões de Viação e Transporte e de Desenvolvimento Urbano da Câmara dos Deputados aprovaram regras para suporte de bicicletas em ônibus e micro-ônibus do transporte coletivo urbano. A intenção é facilitar a mobilidade nas cidades, incentivando o uso das bicicletas no deslocamento diário, como afirma o deputado Diego Andrade, do PSD de Minas Gerais, um dos relatores do texto.
20: Nós temos muitos ciclistas no Brasil e a gente tem que estar estimulando, né, mais ciclovias e essa integração com o transporte público. Por exemplo, a gente sabe que nem todo o transporte público leva a pessoa à porta da casa dela, né? Então ela pode se deslocar de bicicleta e aí ter o suporte para colocar a bicicleta e se deslocar.
4: A proposta original do deputado Juninho do Pneu, do Rio de Janeiro, previa obrigatoriedade na instalação dos suportes de bicicleta nos ônibus. Já Diego Andrade preferiu adotar um modelo que permite a implementação da medida de acordo com a realidade de cada município. O relator também quer que a regulamentação conte com o apoio técnico do CONTRAN, Conselho Nacional de Trânsito.
20: A gente passa para o poder público municipal estar regulamentando essa questão, né? De acordo com quais as linhas que têm a viabilidade, os veículos que têm a viabilidade e ao CONTRAN para poder definir como que isso será feito, né? Observando aí as normas de segurança, é claro, mas valorizando o ciclista e integrando aí os modais de transporte.
4: De acordo com o texto, as prefeituras terão autonomia para definir os trajetos de transporte público integrado e o percentual da frota de ônibus e micro-ônibus que terão suportes para bicicletas. Se também for aprovado na Comissão de Constituição e Justiça, o projeto de lei poderá ser enviado diretamente para análise do Senado, sem necessidade de votação no plenário da Câmara. Da Rádio Câmara de Brasília, José Carlos Oliveira.
3: Educação.
12: Política pública para garantir a energia elétrica de qualidade nas escolas, principalmente as localizadas em áreas remotas, está sendo analisada em projeto na Câmara. Os detalhes com a repórter Sofia Peçanha.
23: A Comissão de Minas e Energia aprovou a criação do programa Luz na Escola por meio de verba do Fundo de Universalização de Serviços de Telecomunicações, o FUST. O programa apresenta os seguintes objetivos: promover a instalação de sistemas de geração de energia elétrica e apoiar as escolas em regiões de difícil acesso ou em situações de vulnerabilidade, de acordo com as metas do Plano Nacional de Educação e da Agenda 2030 para o Desenvolvimento Sustentável. Durante a votação na comissão, o relator, deputado Hugo Leal, do PSD do Rio de Janeiro, reafirmou que a promoção da equidade e da inclusão educacional, quando motivadas pela infraestrutura energética sustentável, devem ser uma prioridade governamental.
24: O projeto de lei que ora analisamos dá um passo além de garantir que a ausência de energia elétrica não seja obstáculo para a execução de políticas públicas de conectividade e educação digital.
23: Pelo texto, o programa será coordenado pelos órgãos responsáveis pelas políticas educacionais de comunicação e de energia. Além disso, o foco do projeto será em atender todas as escolas de educação básica da rede pública, em especial as localizadas em áreas remotas e sem acesso à energia. Em sua justificativa, o deputado Pedro Kuzai, do PT de Santa Catarina, autor do projeto, destacou que o programa surge como resposta a esse obstáculo. Dessa forma, a implementação da medida contribuirá para a sustentabilidade ambiental e a redução das desigualdades regionais. Na reunião da comissão, o deputado Guleal confirmou que o projeto destaca a importância do acesso à educação de qualidade e a inclusão digital como motores essenciais para o desenvolvimento social e econômico do país.
24: Entendemos que a iniciativa representa um avanço decisivo na universalização do acesso à energia elétrica em todas as escolas públicas, fortalecendo a integração entre políticas públicas estruturantes de educação, telecomunicações e energia.
23: O Fundo de Universalização dos Serviços de Telecomunicações tem o objetivo de promover a universalização da conectividade nas escolas públicas. Atualmente, o fundo não abrange investimentos em fontes de energia renovável para escolas localizadas em áreas sem acesso à eletricidade. Portanto, a proposta altera a lei que institui o FUST, oferecendo a essas instituições os recursos necessários para se conectarem à rede elétrica e, consequentemente, à internet. Para ser aprovado, o projeto que cria o programa Luz na Escola ainda precisa ser analisado pelas comissões de Finanças, de Educação e de Constituição e Justiça. Da Rádio Câmara de Brasília, Sofia Peçanha.
5: Habitação.
1: Igor Timo, do União de Minas Gerais, é autor de projeto que amplia para 60 salários mínimos o valor dos imóveis que podem ser transferidos sem escritura pública. O deputado assinala que o propósito é reduzir custos para famílias de baixa renda, facilitando a regularização de moradias populares.
12: Igor Timo avalia que a regra atual empurra muitos compradores para contratos informais. O parlamentar ressalta que a proposta dispensa a escritura pública nesses casos, mas mantém a exigência de registro no cartório de imóveis.
1: Termina agora o Jornal Câmara dos Deputados, produzido pela Rádio Câmara, com trabalhos técnicos de Everson Urani e a apresentação de Márcio Aquiles Sardi e Val Monteiro. Boa noite.
12: Uma boa noite para você. Você fica com as notícias do Tribunal de Contas da União.
3: Minuto do TCU.
6: O Tribunal de Contas da União avaliou a atuação dos órgãos responsáveis pela prevenção e pelo combate à adulteração de bebidas alcoólicas. A auditoria analisou ações de registro, fiscalização, rastreabilidade e coordenação entre órgãos como Anvisa, Ministério da Agricultura e Ministério da Saúde. O tribunal identificou falta de barreiras preventivas para evitar o desvio de etanol combustível usado na adulteração de bebidas, além de problemas no sistema de registro e controle. A fiscalização também apontou falta de integração entre os órgãos de fiscalização e dificuldades para aplicar métodos baseados em risco. O TCU recomendou medidas à Anvisa, ao Ministério da Agricultura, à Agência Nacional do Petróleo, Gás Natural e Biocombustíveis e à Receita Federal para fortalecer a fiscalização e proteger a saúde dos consumidores. Saiba mais em tcu.gov.br.
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1: É, essa semana é uma verdadeira semana de maratona, falando de saúde, qualidade de vida. E hoje eu quero falar para você que é diabético, ou seja, que tem aí o famoso e temível diabetes, né? Que na verdade é uma síndrome metabólica de origem múltipla, decorrente da falta de insulina ou da incapacidade da insulina exercer adequadamente seus efeitos. A insulina, né, para quem não sabe, ela é produzida por um órgão chamado pâncreas, né, que é o responsável pela manutenção metabólica da glicose, e a falta desse hormônio provoca um déficit, né, em metabolização da glicose, né, e consequentemente diabetes. Caracteriza principalmente por altas taxas de açúcar no sangue, ou seja, a hiperglicemia de forma permanente. O que é que acabei de falar? Nós temos um órgão chamado pâncreas, onde ele tem essa capacidade de produzir insulina, que ajuda no controle da glicemia do nosso corpo, permitindo com que nossas células elas sejam abastecidas, né, diariamente. E aí, quando isso não ocorre, infelizmente, a gente adquiriu o diabetes. Os principais fatores de risco, a gente sabe, né, o diabetes ele pode causar amputação de um membro, né, porque há uma má cicatrização, ele pode causar cegueira, pode levar até mesmo à morte. Quem tem diabetes não precisa entrar em desespero, mas precisa controlar o diabetes, né? Existem aí vários tipos de diabetes, desde a gestacional até mesmo tipo 1, tipo 2 e assim por diante. E todos eles, os principais fatores que aumentam esse risco é a ingestão exagerada de açúcar, né? Já que você já tem um diabetes, precisa controlar a ingestão de açúcar. A gente indica uma boa prática de exercício, né, diário, a mudança alimentar é essencial, e o uso de um produto que vai agir na tua corrente sanguínea, eliminando a quantidade excessiva de açúcar que muitas vezes você não conseguiu deixar de ingerir. 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Minha dica de hoje é rápida e sucinta. 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E já a gente volta para falar mais de saúde e qualidade de vida. Falar sobre Nova Mistura. Grande abraço, meu irmão.

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3: 20 horas e 10 minutos.

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